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Opa! Chegamos nesta noite de quinta-feira, 6 de agosto de 2026, para mais uma edição do Pijama 10 e 3. Vamos para a identificação nesse primeiro momento. P-I-J-A-M-A, show, pijama show na Atlântida com Everton Cunha, a War, Simple the Best, Mr. P de Pijama. É, o fato é que temos 2 horas a partir deste momento para que possamos tocar aqui as tradicionais clássicas, aquelas inquestionáveis, que a gente dá uma revirada no baú, encontramos das mais diversas formas e possibilidades inúmeras canções que provavelmente algumas há um bom tempo você não ouve. E aí, cai muito bem, ainda mais uma noite como essa de quinta-feira. Vamos ter a primeira meia hora, intervalo, outra meia hora, intervalo, e assim vamos, até meia-noite. Tá, tudo certo, é a nossa hora agora, é o nosso momento. Vamos para a primeira canção, assim, arroba Everton Cunha Pi pelo Instagram, envie seus pedidos, seus manifestos, ou ainda pelo WhatsApp 489-9188-1009. Dito isto, já podemos partir para a primeira canção e tudo começa com... Que maravilha, Pearl Jam, Black, aí está.

0: sim, estamos aí. Praticamente 10h30, noite de quinta, legal. A primeira meia hora foi boa, vamos pro intervalo e já voltamos.
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5: 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A experiência será parecida com a dos streamings, mas com uma diferença. Continua sendo TV aberta e gratuita. 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

Opa! Temos ainda uma sequência daqui pra frente. Que bom saber que você está no pijama aqui na Atlântida. Vamos até às 11 a partir deste momento.

Opa! 3, 2, 1, 1. Aí está. Pijama Show na Atlântida.

0: E assim ficamos com a primeira hora do pijama, mas ainda temos a segunda metade depois do intervalo. Calma aí que a gente já volta.
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1: Sim, retomamos e ao toque do cuco a identificação oficial e tradicional do programa que está no ar para toda Santa Catarina, quiçá o mundo, através do aplicativo O Cuco. Opa! Sim. Opa! Ah, legal, eu gosto dessa coisa assim, entendeu? Tá legal essa noite de quinta-feira, tá legal. P-I-J-A-M-A Show, Pijama Show na Atlântida com Everton Cunha, Or Simple, The Best, Mr. Piri Pijama e tudo outra vez. Só aquelas canções que a gente jamais vai esquecer, começando assim.

0: encerramos com esta, a meia hora, que nos leva até a próxima meia hora. Intervalo e já voltamos. Calma aí, estamos na Atlântida.
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6: Você sabe o que realmente aumenta o retorno de uma campanha de marketing? Não é só investir mais, é investir melhor. Hoje, a tecnologia permite direcionar anúncios para públicos muito mais específicos, considerando localização, interesses e comportamento de consumo. Na prática, sua campanha deixa de aparecer para quem não tem interesse no seu produto e passa a alcançar pessoas com mais chances de se tornarem clientes. Mas não basta alcançar a pessoa certa. O contexto em que a sua marca aparece também faz toda a diferença. No NSC Total, por exemplo, essa segmentação acontece em um ambiente de conteúdo confiável e altamente engajado, ajudando as marcas a tornar suas campanhas ainda mais eficientes. 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

Opa! Sim. Aí está. Pijama Show na Atlântida.

0: Muito bem! Encerramos não só o pijama desta quinta, como também a semana do pijama na Atlântida. Que você tenha uma bela madrugada, uma ótima sexta-feira, um excelente final de semana e a gente segue em frente. Saudações, aí está. 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
0: 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P-I-J-A-M-A show. Is this the end?

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2: Alô, galera. Bom dia, bom dia. Está no ar mais um Cafezão aqui na Atlântida. Melhor vibe do FM. Agora 7 horas mais 2 minutos. É sexta-feira, gente. É isso tudo que eu tenho pra dizer pra vocês. É sexta-feira. Apesar das antas e dos leões que atravessam o nosso caminho, a gente segue sempre de pé na patrola, de cabeça erguida e fazendo nosso, a nossa parte, né? Então sejam todos bem-vindos. Bom dia, Matheus.
3: Oi, Ju. Bom dia pra você. Bom dia pra todo mundo que tá junto com a gente. Já é sexta-feira. Hashtag graças a Deus. E é claro que a gente já tá aqui juntinho, coladinho com você pra aproveitar cada minuto desse sextou e de uma vez por todas mergulhar no descanso merecido pra quem tem no sabadão e no domingo. Ju, claro, hoje com todos os destaques principais da previsão do tempo, a gente começa o dia sabendo de tudo. Então, bom dia pra gente, bom dia pra nossa audiência que já tá circulando em Chapecó. O trânsito já tá intenso e aquele dia um pouquinho mais atípico, onde todo mundo vai querer resolver o que ficou da semana num único dia útil, né?
2: É isso, Matheus. Vamos nessa. 7 de agosto, né, o pagamento caiu, gente, né? De ontem pra cá, a galera tá recebendo, por isso toda essa movimentação na cidade. Amanhã é sábado D, né? Então tem semana total da CDL rolando. Muita coisa agitando aí a nossa cidade, apesar do tempo com bastante chuva, né? Mas vamos lá, gente. 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
3: Boa, gente. Ó, e é claro que a gente começa o programa destacando, né, o forte temporal de ontem à noite, dos raios, ventos intensos e os tiros do sistema antigranizo, que acabou repercutindo bastante nas redes sociais e diversos bairros aqui de Chapecó acabaram registrando, então, que ouviram o som. Hoje, Ju, a frente fria ainda mantém o céu encoberto, com chuva isolada e umidade lá no alto. A boa notícia que o tempo começa assim a dar uma firmada e lá no fim do dia, no final de semana também promete a volta do sol entre nuvens, só que com temperaturas mais amenas. A gente inclusive hoje já acordou e percebe que tá um pouquinho mais fresquinho e que a gente vai ter aí um dia um pouquinho diferente, já sem muita gravidade na expectativa climática do que vem por aí. Ju!
2: Boa, Matheus! Tudo isso e muito mais ao longo do cafezão de hoje, que é especial, é claro, tem o Dia dos Pais chegando, é no próximo domingo. E você aí do outro lado pode participar com a gente, concorrer a um presente da Espaço Piscinas, que é a nossa parceira, que reuniu num kit tábua de carne, um cooler, uma garrafa de água e um copo reutilizável.
3: Nossa, gente, isso é um presentão de ouro pra um paizão, hein?
2: Então participe com a gente, concorra a esse super presente, né, da nossa Espaço Piscinas, nossa parceira. Um abraço aí pra toda a equipe, obrigada por enviar esse brinde pra nossa audiência, que então hoje pode mandar mensagem e concorrer, ficar à vontade,
3: Ju,
2: tá?
3: Ju, só analisando aí, a única coisa que falta pra completar o combo felicidade de um pai no verão é a piscina, né? Porque o restante já tá aí nesse kit sensacional. Então, um abraço pro pessoal aí que enviou carinhosamente esse presente pra nossa audiência. Agora tá com você aí do outro lado do rádio. Mande sua mensagem e participe, não é?
2: Exato. Pode ser você que é pai se defendendo, dizendo porque merece, ou você que tem um paizão que merece também tentar por ele, tá bom? Quero mandar um abraço pra Betina. Bom dia, Ju e Matheus. Sextou. Podem tocar You Give Love, a Bad Name do Bon Jovi, pra começar a sexta com o pé direito? Quero participar dos sorteios, hein? Sou a número um de vocês. Beijo, Betina. Obrigada. João Maurício também tá com a gente. Sextamos. Se puder tocar um American Idiot do Green Day, eu agradeço. Ótimo final de semana a todos. A Débora mandou um áudio. Bom dia, Débora.
4: Bom dia, dupla de milhões. Como é que vocês estão? Sextou, né?
2: Sextou, pelo visto acordou agora há pouco ela, né? Com a voz rouca.
3: Aquela voz que a gente acorda de manhã.
2: É, essa mesma. A Clary mandou bom dia, duplinha, tudo bem? Sextou, toca Guns hoje. Se tiver sorteio, quero participar. Um abraço pra todos que estão participando e concorrendo. Matheus, bora pra música?
3: Vamos lá, gente. Daqui a pouquinho já voltamos com a primeira previsão do tempo aí pra você saber como vai funcionar tudo nessa sexta-feira. E logo mais a gente volta com informações pra você. Bom dia!

0: bem, estamos de volta, gente. Tô sentindo aqui da audiência, Matheus, um apelo especial hoje por um clamor daquele lema do não trazer na sexta, sabe? Tu pode fazer pra gente,
1: por favor? Gente, vamos lá então, depois de já ter saído de casa e vestido o seu melhor sorriso, agora é o momento de pensar junto comigo, respirar fundo e dizer o seguinte: não me dê na sexta aquilo que talvez eu vá resolver só na semana que vem. Coloquei um talvez ali pra dar aquela longevidade, entendeu? Hoje, então, dá pra jogar pra semana que vem. Afinal, é sexta-feira, né, gente? Vamos nos permitir.
0: O Matheus ainda por cima melhorou um pouco, né? Semana que vem. Ele não falou segunda. Então, não, ele não jogou a responsa
1: isso,
0: pra nenhum dia da semana.
1: Gente, e assim, ó, se você for inteligente, não me dê na sexta aquilo que eu vou resolver talvez na semana que vem, você ainda pode escolher resolver na sexta que vem e jogar pra próxima semana. Sabe? Tipo aquelas promoções, faça hoje e pague só no mês que vem? Mais
0: Sim.
1: ou menos isso. Então, hoje dá pra fazer essa leitura matinal.
0: Será que vale pra boletos também?
1: Se você não tiver problema em ficar com o nome sujo, Ju, pode tocar. Pode
0: tá
1: tocar
0: louco?
1: Que vai ficar tudo certo, entendeu?
0: Sai fora, meu Deus. Não, tô brincando, gente. Mas vamos lá, deixa eu falar de coisa boa agora, antes de trazer notícia, Matheus. 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
1: Ju, vamos lá então que eu vou trazer um giro do tempo aqui no cafezão, porque depois da tempestade, Chapecó amanheceu aí com o sol, com o céu bastante nublado, o tempo tá fechado e o clima bastante úmido. Amanhã seguirá instável, mas a boa notícia é que a frente fria tá de saída e ao longo do dia o tempo começa a limpar de forma gradativa. Matheus, o que que é isso? Gente, significa que com o passar do dia, a gente... Eu tô aqui... Parece que eu tô debulhando milho. Mas assim, ó, ai, meu Deus, tirou meu raciocínio.
0: Desculpa.
1: A gente vai ter, então, a melhora do tempo com o passar das horas, tá? A gente não vai ter tanta chuva quanto a gente teve ontem, porque ontem, literalmente, era um chove não molha, chovia logo, o tempo limpava, uma
0: Sim.
1: coisa até curiosa no céu ontem, né? Mas, em resumo, hoje, a temperatura não deve passar dos 17 graus, e você pode perceber, se sair pro lado aí... externo de onde você tá, vai perceber que já tá um pouquinho mais friozinho e que é assim o prenúncio da chegada da frente fria, que vai trazer ainda mais frio durante o fim de semana.
0: Muito bem, gente, 7h21, ao longo da programação a gente reforça essa informação e lá no finzinho do cafezão tem a previsão do tempo completa para o fim de semana.
1: Se eu não ficar gago até lá, porque
0: tá
1: também
0: estranho hoje, né?
1: É possível. Não, é sexta-feira, né, Ju?
0: Tu voltou a trabalhar ontem.
1: Eu tô aqui com os olhos pequenos, entendeu? Tipo, ontem eu vim antes
0: mas
1: trabalhar.
0: Não, é.
1: Né?
0: Mas tá, tu
1: então,
0: tá
1: assim,
0: cedo no rolê ainda.
1: Vamos ir de um jeito, gente. Vamos conseguir. Gente, ninguém solta a mão de ninguém, entendeu?
0: Ai, nessa altura
1: a
0: do campeonato,
1: disse assim,
0: não.
1: Fazer, ai, não, porque já caiu o salário, gente. Meu salário já caiu, já paguei conta, já tô pensando assim, e agora o que que eu faço?
0: Né? Trabalha, bebê.
1: Tô nessa.
0: É isso?
1: Então, Ju, nós teremos um mês de bastante compromisso.
0: Ah, claro. Eu já tenho, né? Vale por você.
1: Vou colocar você pra, claro, né? Não, eu não...
0: Eu tenho no mínimo uns 13 empregos,
1: eu
0: gente.
1: Não caminhar sozinho nesse momento.
0: É, pra se virar, aí cada um tá se reinventando,
1: tu
0: né?
1: Tu é tipo o pai do Todo Mundo Odeia o Chris?
0: Sim, dois
1: o
0: empregos.
1: Julius.
0: Mas até mais, né?
1: Então você é Julius.
0: Eu sou Julius. Eu não preciso disso, eu tenho 3 empregos.
1: Ela é Tchulis.
0: Ai, muito bom. Gente, assim, ó, tem tanta mensagem aqui que chega aquele momento que fica chato, né? Mas eu tenho que falar, não tem como ler tudo ao vivo. Mas eu registrei aqui, eu vi, né, um áudio no off de uma ouvinte lá do Bairro Refap falando do equipamento, sim, antigranizo, Matheus.
1: Funcionou. É o negócio lá do granizo, do temporal, funcionou muito ontem. Pessoal do bairro Presidente Médici, bairro Universitário, bairros mais distintos, mais longes da EFAP, ouviram, e daqui a pouco é assunto do próximo bloco.
0: Pois é, gente, incrível essa tecnologia, tá? Realmente parece estar dando muito certo aqui pra nossa região. Pelo menos aqui no Vento Minuano caiu pedra, mas bem pequena e por poucos minutos. Mas nada significativo, né? O Romário marcou presença também, a Ana Carla tá indo pro trabalho ouvindo a gente, a Edivânia, feliz que o Matheus tá de volta, o Rodrigo Vilarino quer participar do sorteio Dia dos Pais, quem chegou agora e pegou o bonde andando, hoje a gente tem um oferecimento da Espaço Piscinas, um kit com tábua de carne, cooler, garrafa de água e copo reutilizável, tudo isso oferecimento da Espaço Piscinas, tá bom? Então vamos pra música, Matheus?
1: Vamos pra música e depois eu quero falar de um pensamento intrusivo. Ju, hoje eu acordei com uma vontade de comer carne de porco bem frita, assim, com mandioca, sabe? E eu comeria agora, tipo assim, 7h23 da manhã, faria, mas, né... Estamos trabalhando.
0: Não tem como, né?
1: Eu daria a vida para um pensamento intrusivo desse tipo, se eu não estivesse trabalhando.
0: Ou seja, você cederia ao pensamento, né? Mas tudo bem, daqui a pouco a gente volta, galera. Vamos lá, 7h24.

0: Então, galera, fechamos o nosso primeiro bloco, tá? Depois do show do intervalo, a gente continua. O que temos daqui a pouco, Matheus?
1: Ju, a gente fala de Chapecoense, eu vou trazer um panorama de como foi o temporal aqui no oeste de Santa Catarina e também a gente vai trazer detalhes aí de outros assuntos pertinentes para nossa audiência começar o dia sabendo de tudo. Mas o fato mais importante é sextou, bebê.
0: Sextou, bebê.
1: E a gente
0: bebê.
1: Tá aqui já com a roupa prontinha para ir para casa e mimir, entendeu? Hoje, aquele dia gostosinho para você ficar com aquela... Né? Ah. Com aquela... Não, eu ia dizer com aquela cobertinha, né? Mas ficar aquele teu bacheirinho, né? Que é cheio de bolinha, que tem aquele cheirinho de azedo que só você sente.
0: Ah, pronto.
1: É o nana, gente. Todo mundo tem um nana.
0: O meu é limpinho,
1: cheiroso. Tu tem um nana?
0: Tem uma cobertinha de sofá, se é isso que você tá querendo dizer. Né? Um nome um pouco mais adulto pra um nana. E ele é cheiroso, não é fedido?
1: Então, eu tenho um nana, tenho uma coberta preferida e eu fico lá assim, do nada...
0: Ah, opa. Pronto, pelo amor de Deus. Tchau, gente. Vamos lá. 28 para as 8, oferecimento. 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
7: Outro dia, assistindo uns vídeos na internet, um deles me pegou profundamente. Um senhor de 102 anos dizia: ontem é história, amanhã um mistério, hoje é um presente. Desfrute como puder. Cara, impressionante, né? Porque com tanta vida vivida por esse cidadão, ele poderia falar muito sobre esse assunto, mas escolheu poucas palavras, sendo direto e objetivo, para que ninguém tivesse dúvida das suas palavras. Talvez uma das maiores frases sobre a humanidade, pois ela nos descreve através do tempo, né? Mas a mensagem final é a que mais me pegou. Desfrute como você puder. Não há fórmula nem tamanho, apenas como você puder.
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0: Estamos de volta, 26 faltando para as 8 horas da manhã depois deste momento um tanto quanto complicado para mim.
1: Eu queria saber aquelas câmeras de reação, cara, que a gente vê no Insta, assim, que as pessoas são surpreendidas por uma informação. Eu queria ouvir e ver como os nossos ouvintes reagem a essas, aos meus devaneios.
0: Cara,
1: tem dias que eu tô com a língua solta e tem dias que eu tô mais contido. Hoje, por exemplo, eu tô sem filtro, né?
0: É, tá difícil
1: daqui
0: botar um
1: filtro.
0: Daqui
1: a pouco eu vou falar palavrão aqui.
0: Não, e eu tenho a função de coordenar a mesa e o tempo de fala. E às vezes de botar filtro. Hoje não, tá, não tô conseguindo, gente,
1: hoje
0: exercer
1: o filtro,
0: minha função.
1: Já era, filtro vencido hoje.
0: Gente, vamos lá, tô de volta, eu tenho aqui mais um recado pra nossa audiência. 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
1: Muito bem, Ju, vamos lá que agora eu fiz um panorama geral sobre o temporal que cruzou a nossa região entre o fim da tarde de ontem e a noite, né? O susto foi grande, mas felizmente o balanço é positivo. A instabilidade avançou forte, vindo do Rio Grande do Sul e trouxe queda de granizo para cidades do Grande Oeste, como São Miguel, Xaxim, além dos fortes estrondos do sistema antigranizo aqui em Chapecó. E detalhe, tá? Imagens de pedrinhas de gelo impressionaram nas redes sociais e o barulho também assustou muita gente. Eu vi relatos da galera do Presidente Médici ouvindo, pessoal aí também que estava no bairro Universitário, os bairros aí que acabaram também recebendo os efeitos sonoros desta estrutura. Mas é o seguinte, Defesa Civil confirma que não tivemos estragos estruturais graves e nenhuma ocorrência de grande porte, graças a Deus, sem registro de destelhamento ou de pessoas desalojadas. Destelhamentos severos, eu diria, tá? Então fica aí a dica, de olho na previsão do tempo, a gente segue em alerta e promete te deixar bem atualizado com relação a tudo isso. Hoje, friozinho, fresquinho, 17 graus, o tempo começa a dar uma firmada mais ao fim da tarde e a gente vai ter um sábado e um domingo, ainda com instabilidade, porém com uma temperatura bem baixinha. Domingo, Ju, dia dos pais, o pessoal vai passar de casaco, tá? Média esperada aí de manhã cedinho de 8 graus.
0: Ok, gente, vamos nessa, 23 para as 8, daqui a pouco tô de volta aí com mais dos nossos parceiros na audiência que tá estourada, né? Tá estourada a audiência, gente, é isso, sexta-feira, prêmio, hoje a Espaço Piscinas tá liberando um kit, né, com tábua de carne, cooler, garrafa de água, enfim, pra você aí participar e presentear o seu paizão, ou pra você que é pai, participar e concorrer, tá? 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Vamos pra música então? Vamos lá! 1, 2, 3!

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2: 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Muito bem, faltando agora 14 para as 8. Matheus, é hora de circular, né?
3: Com certeza. Bora lá com a repórter Franciele de Moraes, que tem informação pra gente. A Fran que já tá lobisomando desde cedo, né? Porque eu liguei a TV às 6 da manhã, já tava ela lá e já ainda era escuro aqui em Chapecó. Então vamos conferir o que ela mandou pro cafezão. Fran, tá contigo.
4: Bom dia, Matheus e Ju. Bom dia para todo mundo que está ligado no Cafezão. Uma ótima sexta-feira para todo mundo. Sexta-feira que ainda começa, né, com os alertas aí da previsão do tempo. Ainda tem chance, né, de muita chuva aqui para nossa região. Mas, de momento, não há ocorrências, né, relacionadas à chuva aqui no Grande Oeste. A gente, claro, segue de olho. Olha, Chapecó teve resultados bem positivos no IDEB, que é o Índice de Desenvolvimento da Educação Básica. Essa é uma avaliação que é realizada a cada 2 anos e mede a qualidade da educação básica no país a partir do desempenho dos estudantes e dos índices de aprovação escolar. No levantamento mais recente, então, que foi feito em 2025, mas os dados foram divulgados somente agora, Chapecó alcançou um aumento expressivo nos anos iniciais do ensino fundamental, passando da nota 6 em 2023 para 6.4 agora em 2025. Com o resultado, o município conquistou o terceiro melhor índice de crescimento entre as 8 maiores cidades catarinenses. A rede municipal de ensino de Chapecó ficou acima da média nacional nas redes municipais, sendo a média nacional em 2023 de 5.7 e em 2025 de 6.1. Já nos anos finais do ensino fundamental, Chapecó também apresentou uma evolução. A nota era 5 em 2023 e passou para 5.1 em 2025, ficando em quarto lugar entre os 8 maiores municípios de Santa Catarina. O mesmo avanço se repete a nível nacional em comparação às redes municipais, sendo registrado em 2023 uma pontuação de 4,5 e em 2025 de 4,8. Então tá aí ótimos índices, né, da educação básica aqui de Chapecó. Mais informações do nosso Grande Oeste você vai acompanhar às 11h45 no Jornal do Almoço. Já deixo o convite, também deixo um ótimo fim de semana para todo mundo e até mais. Volto
3: boa,
4: com
3: gente.
4: Vocês, Matheus e Ju.
3: Tá bom, valeu, Fran. Muito obrigado, né? Que a Ju colocou o áudio da Fran lá no início. Agora a gente vai seguindo por aqui.
2: 1.5 tava, desculpa, galera.
3: Seguindo na velocidade que a gente quiser. Ju, te mandei uma música e eu acho que essa música, ela vai resumir o que será o mês de agosto pra gente.
2: Só segura um pouco, porque tem o patrocinado do YouTube,
3: ah,
2: né?
3: Não. Espera. Ah, tá. Vamos esperar, não vamos fazer publi pro YouTube. Mas essa música
2: é
3: resume,
2: premium.
3: Essa música resume, Ju, o nosso mês de agosto. Dá um grau aí.
2: Tá, tem que esperar passar a publi,
3: meu Deus,
2: meu filho.
3: Gente, vamos ter que...
2: Aí, passou
3: foi?
2: A publi.
3: Então, só, o início é bom demais. Ó...

0: Mês de agosto, gente. Eu quero que chegue na parte do... Não está sendo fácil. Aí, ó. De que jeito? Acho que agora vem, Ju, refrão.
1: Será que vem? Será que vem?
0: Aqui, ó. Não está sendo fácil. Não está sendo fácil.
1: É isso, gente.
0: Gente, 7 de agosto e eu já tô igual a Kátia. Gente, já tô igual a Kátia, não tá sendo fácil. Kátia, cantora famosérrima no Brasil, ela que é deficiente visual, Ju, e tem uma voz maravilhosa. E tem essa música que, inclusive, tá bastante viralizada nas redes sociais da galera dizendo que não tá sendo fácil, mas
1: não
0: que,
1: tá.
0: que a gente carrega e vai, né?
1: Não sei se conforta você aí do outro lado saber que é pra todo mundo, eu acho que não tá sendo fácil.
0: Não está sendo. E assim, agosto, além de ser
1: não,
0: o mês do cachorro louco, mês de lobisomem, mês de vento minuano, é uma coisa que assim, ó, tem que ter cautela.
1: Tem que ter cautela, mas assim, eu tô quase sendo positiva tóxica nos últimos tempos, porque realmente tem feito diferença na minha vida. Então eu não fico repetindo essas coisas.
0: Não, eu só tô...
1: Me recuso a dizer que vai ser um mês longo e ruim, vai ser ótimo.
0: Trazendo
1: gente.
0: Um panorama dos meses passados.
1: Nem né? que a gente faça na força do ódio, vai ser, entendeu?
0: Vai ser.
1: Vamos tirar de... Não sei, mas vai, entendeu?
0: Pra nossa audiência, tá sendo fácil ou não?
1: Indo de desespero. Brincadeiras, a parte, gente. Vamos pra música. Bom dia.

0: agora a gente fecha mais uma vez o nosso bloco. Daqui a pouco tem mais.
1: Gente, é um pouco fofoca, um pouco, meu Deus, um pouco... aqui no off. Gente, é o seguinte, Ju, 8 horas da manhã com 1 minuto, a gente vai rapidinho para o show do intervalo e daqui a pouco volta. Hoje também tem um bate-papo bem especial com o Moisés lá da Brasitália. Ontem à noite aconteceu um lançamento super especial e daqui a pouquinho, Ju, a gente vai falar da Reserva Brasitália. 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Daqui a pouquinho a gente fala sobre isso.
0: Boa, 8 e 2. 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
8: Cafezão tá de volta, galera. 8:08 da manhã. 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
9: Muito bem, gente. Vamos lá, então. Atenção para você, motorista da EFAP. A duplicação da Avenida Ernesto José de Marco entrou na fase final dos acabamentos e a entrega oficial está confirmada aí para acontecer ainda este mês. Como tem equipe trabalhando nas calçadas e na fiação, é interessante dar aquela triplicada na atenção, visto que a gente sabe, o trânsito já é lento por natureza, em dia de chuva fica pior, e com a obra, então, a gente sabe que realmente é um teste de paciência. Então, bora respirar fundo, pensar positivo, logo termina e vai trazer benefício pra gente poder cruzar naquela região com uma entrega oficial, tá confirmada aí pra acontecer ainda este mês. Como tem equipe trabalhando nas calçadas e na fiação, é interessante dar aquela triplicada na atenção, visto que a gente sabe, o trânsito já é lento por natureza, em dia de chuva fica pior, e com a obra, então, a gente sabe que realmente é um teste de paciência. Então, bora respirar fundo, pensar

0: cooler, garrafa de água e outros itens, tá? Então participe e concorra. Você que é pai pode mandar sua mensagem, ou você que é filho pode mandar aí pro seu pai também essa participação. Muita gente, Matheus, dando risada, falando aqui do teu linguajar.
1: Ah, meu Deus.
0: A Daniela disse, o Matheus e seu linguajar peculiar, entre aspas, lubizionando.
1: Não, exatamente, a pessoa, eu nem sei em que termo eu falei lubizionar.
0: Tu falou da Fran, que muito cedo, ainda escuro, já tava por aí.
1: Então, aquela pessoa que sempre surge na penumbra, que sai de madrugada. Ah, o que que tá fazendo? Deus. Tava lubizionando, entendeu? Porque o lubisomem, teoricamente,
0: sai
1: conforme
0: noite.
1: O nosso folclore, sai à noite, né? Fazer as coisas nas casas, pedir sal, aquela coisa arada toda. Então, a pessoa que acorda cedo, ela ainda tá lubisomando.
0: Tá, então quer dizer que a turma que vai pra academia às 5 da manhã tá lubisionando na academia?
1: Com certeza. Primeiro lubisomando nas estradas e depois na academia.
0: Tá bom, então um abraço pra vocês, guerreiros do treino das 5,
1: tá? Isso. Ah, vamos fazer o quê? Vou lubisomar. Então vai sair de noite, entendeu?
0: Ai, tem tanta gente participando aqui.
1: Quando eu era jovem, adolescente, a mãe dizia assim, vamos sair, lubisomar onde? Daí a gente...
0: Entendi,
1: é porque a gente saía sem rumo, sabe?
0: Sim. Ah, vamos fazer o quê? Ah, não sei, vamos ali na esquina encontrar a galera. Era assim que a gente encontrava os amigos.
1: Isso,
0: na sexta.
1: Isso, então nós vamos lubisomar.
0: Não tinha WhatsApp naquela época. Creem, o Matheus voltou bem louco, tipo as correições... Chamando chuva.
1: Gente, aqui pra entrar na TV hoje, que Jordan. Eu tive que fazer um... Quase que salteio, quase que subi a montanha. Porque porque tem um formigueiro gigantesco ali na entrada, bem no portãozinho que eu acesso a firma. E as formigas avisando que a chuva veio com tudo. Então, eu subi a montanha. Hoje.
0: Tá bom, Matheus. 8 e 11, vamos chamar a
1: Só
0: música.
1: Que eu não vejo a hora de descer da montanha, meu Deus.
0: Só pior, gente. Vamos lá.

0: Atlântida, estamos de volta, The Best, da Tina Turner, e agora a gente vai falar do Café The Best, Matheus.
1: Total, eu ia pegar esse gancho, mas é óbvio que você foi mais rápido do que eu.
0: É sintonia o nome disso, né? Mas vamos lá, Matheus, a gente tá com um convidado especial aqui, o Moisés da Brasitália, figurinha carimbada no cafezão. Desde que esse programa começou, ele faz parte, né, como patrocinador, como parceiro e sempre trazendo novidades, né?
1: Exatamente. Ontem à noite, pessoas, convidados aí, participaram de um evento, um lançamento de uma nova coleção que tem um nome muito, mas muito sonoramente falando bonito e a gente vai tentar entender agora, né, Moisés?
0: É isso.
1: Bom dia, seja bem-vindo e conta pra gente que coleção é essa, hein?
2: Bom dia, Matheus, Ju, ouvintes aí da Rádio Atlântida. Muito legal, né? Um dia friozinho, cheguei aqui e disse, meu Deus do céu, tô ficando velho, tô com frio. Mas tava sem blusa, né?
1: Viu? Tem
2: baixou
1: que tomar,
2: a temperatura.
1: Tomar aquele cuidado pra não sair lubisomar, né? Que eu tava falando a respeito disso e daí a gente pega frio se lubisomeia muito cedo.
2: Isso aí. Então ontem a gente fez um lançamento, né? No nosso parceiro. A gente convidou algumas pessoas, não conseguiu convidar tantos nossos clientes, amigos e queridos.
0: Uhum.
2: E até a gente pensou exatamente no quê? No momento do lançamento, mas vai continuar com muitas novidades e oportunidades para a gente experimentar e viver esses momentos com a nossa nova linha de cafés especiais, a linha Reserva.
1: Nossa,
2: muito! Reserva Brasitália. Então,
0: Reserva.
1: Já chega com tudo.
2: É, Reserva.
0: E o que tem de diferencial nessa linha? Por que ela é tão especial, Moisés?
2: Primeiramente, eu estou na empresa já vai para quase 14 anos. Nesse tempo todo que existe a Brasitália, a gente foi construindo cafés não planejados, digamos assim. Ah, tem uma fazenda de um parceiro, uma fazenda que tem um café premiado, a gente vai trazendo e vai colocando uma identidade nela. Não tinha uma coleção ou um nome para se dar para esses microlotes. Então agora a Reserva é onde que guarda, onde que acondiciona, onde que mantém o que tem, digamos assim, mais sofisticado na linha dos cafés especiais do Brasil.
1: E quando a gente fala em cafés especiais, Moisés, eu gostaria de saber quais são os produtos que estão disponíveis nesse novo momento, que cafés são estes, e se você puder, claro, dar uma diferencinha do tipo, ah, esse café é isso, esse café é assim, assado, para a gente compreender um pouco mais.
2: Claro. Brevemente eu vou falar assim que foi pensado junto com uma agência muito legal aqui, que é a Chaminé, os parceiros, um abraço para quem está ouvindo, já fazendo uma propaganda também para eles. A gente conversou várias vezes em relação exatamente de resolver um problema.
0: Uhum.
2: E o problema é comunicação. Por que comunicação? Hoje as pessoas, como eu estava falando, né, Ju?
0: Uhum.
2: Ah, para mim, antes de começar a tomar café, para mim era tudo igual.
0: É.
2: Infelizmente é isso. As pessoas que não conseguem diferenciar, claro, é tudo igual.
0: É.
2: Agora, a partir do momento que você entende o que é qualidade, quando você entende o que é um sabor, o que é uma astringência, o que é um defeito, o que é um atributo de qualidade, você começa a identificar. É igual quem toma vinho. O pessoal que toma vinho sabe identificar o que é um vinho bom, um vinho
0: Sim.
2: ruim, uma origem. Então, os cafés têm esse propósito, um deles, que é resolver a comunicação. Então, a gente vai ter o café para quem está saindo ou quem não conhece toda essa ciência por trás de uma xícara. Ah, eu não tenho hábito, compro no mercado, beleza. Então, tu começa por aqui. Porque não adianta eu colocar um café sofisticado, um café que tem terroir, um café que é um nanolote, um café premiado, porque tecnicamente, sensorialmente, ele não vai estar preparado para isso.
0: Uhum.
2: Então, a gente pensou assim, no nosso cliente. Hoje eu tenho os apaixonados, os amantes, quem entende, e tem os entusiastas, aqueles que estão começando. Então, a linha Reserva contempla esses três grupos de clientes.
0: Ah, que legal!
2: Os iniciantes, né? A gente vai iniciar, como nós temos o nosso espaço, que vai ter workshop, inclusive já deixo aqui. Podem entrar em contato nas nossas redes sociais, podem entrar em contato com o Empório, que nós faremos os nossos workshops com esses cafés especiais.
1: Legal! Eu já participei de vários workshops lá na Brasitália. É tudo de bom. Eu já fui de workshop sensorial a workshop de receita, todos os... Nos últimos, eu acho, aí que a galera organizou, marquei presença e realmente é muito, mas muito sensacional. Outra coisa, Moisés, já estão disponíveis, o pessoal pode adquirir esses produtos da coleção lá no Empório?
2: Sim, ontem à noite, então, foi feito esse lançamento, mas desde hoje é sexta, né? Desde quarta-feira, o pessoal lá da torrefação, os nossos mestres de torra, já estão preparando toda a linha, começou a produção. Ontem mesmo o pessoal já queria comprar, disse, não, a venda vai ser amanhã.
1: Ah, legal.
2: Alguns já queriam reservar, por exemplo, essa linha Colezione, que é uma linha de café de 88 pontos acima, dentro da escala de pontuação que vai de 82 a 100, tinha gente que já queria comprar, porque ele é numerado. Esse aqui o rótulo é numerado. Olha então, é tantos rótulos, acabou. Beleza, acabou, vai vir outros. Então, esse é o objetivo. Ontem à noite, no lançamento, a gente conectou com alguns produtores. Eles acompanharam o lançamento, porque eles não podiam estar presentes, mas ficaram lá da fazenda acompanhando o desfile e o lançamento dos cafés que, da fazenda deles nas nossas embalagens. Então, eu digo também, uma das coisas é a humanização, a valorização desde o que é o famoso fair trade, né, um comércio justo, é desde a ponta da cadeia lá no produtor. Eu digo assim, o nosso colono aqui que trabalha com vaca, que cultiva braçal, Minas, São Paulo, tem muito agricultor que é do café. É uma matéria-prima muito produzida a nível do Brasil. Então tem os pequenos produtores. Então a gente também prioriza, eu digo assim, ser de alguma forma poder ajudar esses pequenos produtores, como também nós fizemos outros trabalhos, estou vendo aqui o saco de juta, né, com as costureiras aqui de Chapecó, as artesãs de Chapecó fazendo alguns artesanatos com as nossas embalagens. Então eu digo assim, a Brasitália tem o café como protagonista, mas ela também tem sim uma intenção de deixar o pouco, mas que já é bastante. Se todo mundo fizer um pouquinho, digo, a humanidade também se torna um pouco diferente, um pouquinho
0: com
2: melhor.
0: Com certeza, não tenho dúvidas. E pra gente encerrar, Moisés, faz aquele convite, fala pra galera passar lá na Brasitália. Toda vez que eu vou lá, é uma experiência mesmo,
1: a
0: tá?
1: A gente sempre sai com alguma coisa,
0: As meninas atendem bem. Se você não conhece, quer conhecer, só quer chegar lá sem compromisso, conhecer, é um espaço muito legal, né?
2: É, exato. Até esses dias falaram, né? Meu Deus, eu venho aqui, me sinto bem. Eu disse, mas que bom então. Então, nós estamos numa boa frequência.
0: Com certeza.
2: E eu penso assim e acredito assim que existe sintonia para tudo. Então, a frequência é isso. É como aqui, o pessoal que está nos ouvindo, eles estão sintonizados. Eles estão numa frequência. E pessoas também são assim. Então, os ambientes que a gente frequenta, quando você não se sente bem, porque alguma coisa não está legal.
0: É verdade.
2: Então, é o que a gente busca. É tornar um ambiente legal para receber o cliente e entre nós, empresa também. A Brasitália tem alguns projetos de expansão, então é o que eu falo sempre, qual que é a cultura que queremos, qual a visão que queremos, é o nosso cliente e as nossas amizades. O espaço novo que a gente fez, que é o nosso workshop, é para receber pessoas, é para tomar café, é para falar de negócio, falar da vida. Então esses espaços estão lá para isso. Então se você não conhece, na Avenida Nereu Ramos, ao lado da Escola de Artes, o nosso espaço está lá, a pessoa está lá para atender, tem sempre um café. Não tem todos eles prontos para tomar, é o que está lá no dia, então a pessoa vai tomar o que está na máquina. Mas tem os workshops que serão lançados em breve com essa linha de cafés especiais. Muito interessante.
0: 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Pessoal, realmente é muito especial por lá, né, Matheus?
1: Com certeza, Moisés, um abraço pra vocês, muito obrigado pela entrevista, um abraço pra todo mundo que tá lá, pra todo mundo que a gente sempre vai lá, né, e abraça.
0: Nossa, super.
1: Com o maior carinho, abraça num sentido geral mesmo, um beijo pras meninas e a gente segue a programação. Moisés, tamo junto?
2: Tamo junto, muito obrigado.
1: E um cafezão pra você.
2: Isso
1: tá?
2: Aí, com certeza. Vários?
0: Vários. Obrigada,
2: Moisés. Um abraço.
0: Vamos continuar com música. Daqui a pouquinho a gente volta.
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0: Fechamos o bloco, gente. Bem atrasados, inclusive, porque o papo aqui tá rendendo no off, tá? Mas daqui a pouco a gente tá de volta pra trazer pra vocês a previsão do tempo final, né? Pra fechar o arremate aí da previsão. E também o cafezão duplo de hoje, que eu acho, só acho, que vocês vão gostar bastante, tá? Então vamos nessa. 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
2: Estamos de volta, agora 19 minutos nos separam das 9 horas da manhã. Mati Grabowski, eu tenho um recado antes de mais nada, tá? 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Matheus?
3: Boa, gente. Vamos lá direto, Ju. Antes, a gente tem o cafezão duplo e daqui a pouco, previsão do tempo, isso. Eu ia pedir pra Ju rodar a previsão, mas eu tava um pouco adiantado.
2: Tá adiantado. Calma, vamos primeiro pro nosso cafezão duplo.
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0: Mais um cafezão aí, por favor.
2: 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Hoje tem a lenda, gente. A lenda do sextou da Atlântida, a lenda da Austrália, direto pro rock and roll mundial. AC/DC, de 73 pra 2026, ainda muito atual.
3: Agora, nesse momento, a Maura levantou e perdeu a sola da bota. Entendeu?
2: Roqueira,
3: yeah!

0: Galera, estamos de volta para o nosso último compromisso aqui do Cafezão. Tava espiando as mensagens aqui, muito boas, inclusive. Vou relembrar que nós temos aí um presente, né, da Espaço Piscinas. Tem um kit com tábua de carne, cooler e muito mais para você que é paizão aí participar e faturar. 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
1: Gente, ó, 10 para aproveitar, correr, garantir presente, já pode se pesar, porque tem a balança, né?
0: Deixa para semana que vem, não estraga o fim.
1: Ah, não vou me pesar hoje. Tá bom, não precisa, tá? Mas lá tem realmente tudo. Um beijo pro pessoal que atende a gente sempre muito bem, né, Ju?
0: Exato, Matheus. Pronto pra previsão, então?
1: Prontíssimo. Vamos lá, previsão do tempo.
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1: Gente, então tá, vamos lá. Previsão do tempo para programar o final de semana. O tempo firma em Chapecó e o sábado e domingo prometem ser dias mais tranquilos para curtir o ar livre e fazer aquele churrasquito, tá? Detalhe, o sol volta a aparecer entre nuvens, só que tem que ficar bastante atento nas madrugadas que serão bem frias, Ju. Por volta aí dos 8 a 10 verdade. Graus, dependendo aí dos pontos mais altos aqui do Grande Oeste. Lembrando, as tardes ficam bem agradáveis, então bom fim de a todos. Neste momento, Ju, nuvens carregadas ainda estão sobre o céu da capital do Oeste, mas a gente já consegue perceber que as nuvens estão ficando mais espaçadas e daqui a pouquinho a gente já vai ter talvez o sol dando um oizinho, assim, né? Hoje vai subir, vai aparecer e daí por aí vai. Mas, num resumo, tempo firme pro fim de semana.
0: Boa, Matheus. Vamos nessa. 8 para as 9. Enquanto a galera participa aqui, a gente vai direto pra música, tá bom? Vamos lá.

0: Galera, vamos nessa. 9 horas em ponto. É hora de entregarmos o cafezão de hoje, Matheus.
1: Ah, é sexta-feira, né? E a gente continua por aqui.
0: Só teretetê no off, gente.
1: Só que parece que jogaram milho dentro desse estúdio, porque tá um cacarejo só
0: é
1: dessa mulherada.
0: É tanto aleatório, gente.
1: Cedo, numa sexta-feira. E assim, vamos que vamos. Bora. Às 11 da manhã nós temos um encontro marcado com o @TL. E daqui a pouquinho a gente tá de volta por aí.
0: Boa, Matheus.
1: Beijo.
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0: 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Atlântida Hits está começando aqui na 99.3 de Chapecó para o Grande Oeste de Santa Catarina, noroeste do Rio Grande do Sul. Sejam todos muito bem-vindos. A partir de agora tem música boa para você, sem parar, até 10 horas da manhã e sem intervalo comercial, tá? 12 graus em Chapecó, tempo tá fechado e hoje tem promo. A gente libera ingresso para o show do Paulo Ricardo, acho que eu não tinha mencionado isso, mas temos sim um ingresso individual para o show do Paulo Ricardo. 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E lá no Instagram da Atlântida, a gente postou ontem uma arte falando de uma promo especial Dia dos Pais em relação ao show do Paulo Ricardo. 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Esse aí é pra fã mesmo, então participe e concorra, tá? Vamos pra música, então, daqui a pouquinho tem mais.

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3: Muito bem, estamos de volta na programação da Atlântida, a rádio das nossas vidas. Agora a gente chama Letícia Ferrari, que já está na linha com informações direto da redação do Jornal do Almoço, para sabermos os destaques de hoje. Leti, bom dia.
4: Oi, Ju, bom dia para você, bom dia a todos que nos acompanham. Estou passando por aqui com os destaques do nosso Jornal do Almoço. Sexta-feira, que é muito importante, marca os 20 anos da Lei Maria da Penha. A legislação, de fato, aumentou, mas os índices, infelizmente, ainda são muito tristes. Aqui no estado, só neste ano, 33 mulheres foram mortas, 10 delas aqui no Oeste e no Meio Oeste. E a gente vai propor no Jornal do Almoço uma reflexão: como os homens podem ajudar nesse combate à violência contra a mulher. Além disso, Ju, claro que tem a previsão do tempo completa para o nosso sextou e para o fim de semana, que tem programação, que garante programação bacana aqui em Chapecó. Por exemplo, tem teatro de bonecos no Sesc de graça para quem curte esse tipo de arte. No JA vamos trazer todos os detalhes. Detalhes também de uma exibição de documentários que vai acontecer na noite de hoje aqui na maior cidade do Oeste, até porque essa sexta-feira também celebra o dia do documentário. Tudo isso e muito mais, Ju, daqui a pouquinho, a partir de 15 para o meio-dia, na tela da NSC TV. Vamos fechar juntos mais uma semana. Beijo grande e até mais.
3: Fica aí o convite. Leti, muito obrigada, tá? Assuntos pesados, assuntos leves, tem de tudo, então, no JA de hoje. Valeu mesmo. E agora a gente faz uma pausa, o show do intervalo, porque na volta tem @ATL.
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9: Vamos falar de alongamento. É importante? Precisa antes de uma corrida? Essa é uma discussão que não tem certo nem errado. O ideal mesmo é sempre seguir a orientação de educador físico de acordo com o perfil de cada corredor. Mas na grande maioria das vezes, o aquecimento tradicional que a gente conhece, aquele de esticar as pernas parado, por exemplo, tem o melhor efeito no pós-corrida. Para uma pré-corrida, alguns artigos indicam que o alongamento dinâmico se faz mais eficaz para uma corrida de 5 ou 10 quilômetros. Alongamento dinâmico, como o nome sugere, é aquele que o corredor alonga em movimento, com um balanço ali coordenado de pernas de um lado para outro, mobilização de tornozelos e panturrilhas. Portanto, mexa-se, alongue-se e faça o aquecimento antes de qualquer exercício. Fechou?
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4: Hoje time completo, bebê.
5: Às vezes eu fico pensando, não foi sorte, foi Deus. Gente, a Sophie que tá operando a mesa de som. Já tá dando baile em mim, né? E esse ponto é o mais importante. Sophie, desejo muitas felicidades nessa sua nova função. Fico muito, mas muito feliz. Acho que você tem tudo para ser uma maravilhosa radialista, operadora, locutora, tudo que você quiser ser, seja.
4: Ai, muito obrigada. Primeira vez que você fala uma coisinha boa para mim.
5: Não, eu falei no off. Quando a Sophie entrou no estúdio, eu disse assim: Sophie, nada é mais gratificante que te ver operando essa mesa de som. E ela disse: ué, por quê? Eu disse assim: porque eu odeio operar a mesa de som. A nossa audiência sabe, cada vez que eu tô nessa mesa de som, é uma coisa pior que a outra.
4: Detalhe,
5: que acontece.
4: O Matheus fala mesa de som, parece que ele tá operando uma mesa dos anos 80.
5: Nossa,
4: gente,
5: mãe.
4: É uma mesa digital, tá? Ela não é mesa de som, é uma mesa profissional de operação para rádio. Totalmente digital, tá?
5: Não, ela é moderna, mas é eu que tenho dificuldade mesmo, né?
6: Eu gosto bastante, mas assim, essa semana eu chorei porque não consegui mexer. Chorei!
4: Ai, gente,
6: mas
4: querida,
6: eu tô fazendo?
4: Ó, querida, sim, aconteceu.
5: Ju, olha o que tu tá fazendo.
4: Não, eu tentei acalmá-la, falei, normal, eu também erro. Mas é TPM, gente, não é fácil. E eu falei pra ela, sem pressão, eu não espero que você acerte. Eu espero que você tente, tá tentando.
5: Agora eu vou falar um negócio. Fala perto do microfone, meu anjo.
4: Desculpa, amor.
5: Você é acostumada a ficar dando no meio da gente aqui.
4: Claro, porque vocês fazem errado, eu tenho que corrigir, né?
5: Gente, vamos lá.
4: Sorry.
5: Aqui não é lavanderia pra gente lavar roupa suja. Super bom dia, a gente tem os oferecimentos, né, Ju?
4: Isso, Matheus, vamos lá. 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Agora sim, dado o recado, vou abrir o script aqui para nossa excelentíssima estagiária. E ela separou vários assuntos. Tem cinema, música, tem de tudo.
5: Nossa, já amei. Vai lá,
6: Sophie.
5: Vamos
6: começar falando do Michael 2, que a Lionsgate confirmou que as gravações devem começar no final desse ano e início do ano que vem. E a previsão do lançamento vai ser possivelmente no início de 2028. Aí fica com você a palavra,
5: Matheus. Gente, o que que acontece? Esse filme, até então, Michael Jackson, era a maior bilheteria de 2026. Porém, já foi desbancado, obviamente, por Homem-Aranha. Eu acho que vai perder ainda, deve fechar o ano em terceiro ou quarto. Mas tem muita expectativa. Lionsgate nunca fez campanha pra Oscar, tá? E nesse ano eles já estão trabalhando nessa nova ferramenta pra trazer esse filme do Michael pra grande premiação. Outro detalhe curioso é que o Jafar Jackson, ele é sobrinho do Michael Jackson, então é real oficial. A semelhança física vai muito além do parentesco. Mas tem uma grande diferença que chamou muito a atenção durante as gravações, é que o Jafar Jacksonen, Ju, ele tem um bumbum avantajado
4: Deus.
5: O Michael Jackson não tinha.
4: Sério?
5: Exatamente.
4: Ele tem glúteos definidos.
5: Ele emagreceu pra fazer o papel, ele fez acompanhamento muscular pra chegar mais próximo da forma física do Michael Jackson. Mas uma coisa eles não conseguiram diminuir com o tamanho que precisava, que é as pernas, ali a coxa e o bumbum do Jafar Jackson.
4: Eita, que canetinha, gente. Canetinha diz que a primeira coisa que some é perna e bunda.
5: Então.
4: Eu ouvi de muitas pessoas. Mas assim, eu não pude assistir ainda.

0: Ainda não assisti o filme 1, já estão lançando o 2, tô me sentindo bem atrasada
1: e
0: nesse
1: aí você
0: quesito.
1: Tá.
2: Querido, falou o querido que não assistiu Homem-Aranha ainda.
1: Calma, né? Que eu tenho as minhas justificativas.
0: A gente não quer justificativas, a gente quer assistir filmes. Inclusive, já falei e repito, vou assistir Homem-Aranha sábado, tô na expectativa também pra poder comentar com vocês o que eu achei desse filme. Mas é isso, gente. Michael 2, vem aí. Vocês aí do outro lado, assistiram o filme ou assim como eu, passou batido?
1: Assisti 3 vezes no cinema, já assisti
0: o
1: em
0: mesmo
1: casa.
0: Filme?
1: Sim.
0: Um segundo de silêncio pra essa
1: informação. Hiperfoco no Michael Jackson. Assisti 3 vezes. O filme é sensacional. Quem não assistiu, assista. É emocionante do início ao fim.
0: Ok, gente. Deixa eu só fazer uma pausa pra lembrar que daqui a pouco a gente vai dar o resultado da promo com a Espaço Piscinas, liberando um kit com brindes. 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
1: Sophie,
0: verão.
1: Sophie, você já tomou no cooler?
2: Ai, que susto.
0: Ai, que delicado. Que delicada essa pergunta. Você
1: gente!
0: Só
1: pergunta.
0: Meu pai, uma época... Tá errada a expressão, no caso. Tudo bem.
2: O meu pai, uma vez, uma época, ele tinha um hiperfoco naquela bebida, Era tipo... Ai, sei lá, eu não sei nem explicar o que que era, mas era uma bebidinha roxa, assim, aí misturava com leite condensado. E o nome da bebida era cooler. Aí ele ficava falando, ai, vamos lá, keep cooler.
1: Gente do céu, Sophie, a gente tomava Cap Cooler, meu Deus.
0: Cap Cooler
1: foi o auge da bebida jovem, moderna, isso é um vinho.
2: Por isso que eu estranhei meu pai gostar.
1: É um vinho até gaseificado, que é sensacional. E hoje em dia ainda tem, mas na época era podre de chique sair e tomar um Cap Cooler antes de entrar na balada. Gente, que vontade que me deu de tomar um Cap Cooler agora. Eu sei que em alguns lugares ainda tem, mas Sophie, uma coisa cooler, tipo assim, né? Cap Cooler, nós tomávamos.
0: Nossa, agora desbloqueou uma memória.
1: Quem tem seus 40 e alguma coisa, vai pegou lembrar, a... Né? O tempo áureo foi tomar um Cap Cooler pra ir na balada.
0: Verdade. Minha, nossa. O Matheus desbloqueou a Sophie, né? Veio com essa aí. Ai, eu nem sei o nome, mas tinha uma coisa com cooler. Querida, mal ela sabe. Mas, gente, vamos lá. Agora sim, vamos voltar pra pauta de cinema, Sophie.
2: É isso, porque ontem o elenco de Gente Grande se reuniu pra começar as gravações da sequência que estrela o Adam Sandler. A Netflix está produzindo o filme em parceria com a Sony Pictures e o Sandler tá roteirizando. Além dos protagonistas originais, que estarão de volta, os filhos do Adam Sandler também vão fazer parte.
1: E outra coisa, o Adam Sandler, depois de muito trabalho, muito esmero, ele conseguiu entrar, né, pro hall das grandes produtoras. Se vocês perceberem, é sempre ele mesmo que assina todos os filmes que ele faz, é a produtora dele. E ele também tem um acordo, ele sempre coloca os melhores amigos nos filmes pra fazer com que os amigos sempre tenham emprego. Então ele fez isso desde o primeiro. Se você analisar, sempre vai identificar muitos personagens que estão dentro do filme, são os amigos dele que estão lá fazendo a pontinha pra garantir um futuro.
0: Bom, eu gosto muito do filme, né? Lá de 2010, antes eu perguntei pra Sophie, Sophie, é aquele filme lá de 2000, Lá Vai Pedrada? Sim, 2010, Gente Grande, já teve a sequência, né? E agora, então, ganha mais um filme.
2: É
0: São
2: isso.
0: 3 filmes, sim, no total. Serão, no caso, né? Então vamos aguardar. Vamos falar de música agora, gente, porque a Sophie separou duas informações.
1: Agora eu queria tomar um Cap Cooler.
0: Uma sobre o Jão, aquele álbum. É, tem uma atualização sobre isso, né?
2: É, ele lançou recentemente o álbum Memórias Póstumas e acabou atingindo o top 10 global de álbuns mais ouvidos da última semana.
0: Nossa.
2: O que é um efeito meio raro, digamos assim, pro mundo da música brasileira.
0: Claro.
2: E agora ele vai se preparar pro show que acontece no dia 25 de setembro no Nubank Park, que vai abrir essa nova turnê. Aí, nessa mesma vibe do Jão, o cantor de sertanejo Gustavo Mioto, ele anunciou um novo projeto focado no estilo pop.
1: Opa!
2: E aí teve uma conta de notícias que publicou falando assim, ai, focando no fandom do Jão.
1: Não.
2: E aí ele falou assim, negativo.
1: Total.
2: Apaga isso aí.
1: Já vou explicar.
2: Posso? Pode explicar,
1: pode. Gente, o que aconteceu? Quando quando o Luan Santana, obviamente, lançou a carreira, ele transitava muito dentro do sertanejo e, aos poucos, o Luan Santana foi transformando o sertanejo dele num pop, em versões acústicas, em versões ao vivo, versões de estúdio. Então, ali nós tivemos, talvez, da era moderna, um artista que transitou muito no sertanejo e que construiu um grande show pop, tanto que o Luan Santana é um dos artistas mais renomados, os espetáculos, os shows que ele faz são sensacionais.
0: Eu gosto muito.
1: E o Gustavo Mioto sempre circulou nesse mundinho do sertanejo, primeiro porque o pai dele é um dos maiores produtores de show do Brasil, então passou São Paulo, Goiânia, o pai dele tem uma grande empresa de shows, então ele teve esse carinho para começar nessa carreira artística e, de fato, ele fez sucesso, no meu ponto de vista, ao longo do sertanejo e acho sim que vai dar certo no pop, mas não tem nada a ver com o Jão. O Jão tem aí uma pegada super, como que eu poderia dizer, mais voltada talvez a MPB, uma coisa mais...
0: Autoral.
1: Mesmo. Autoral, mais assim, uma coisa meio do tipo, assim, vibes...
0: Ele é autêntico, eu diria.
1: Mas nada a ver com Gustavo Mioto, nem aqui, nem na China.
2: É, tanto que eles têm um feat juntos, né? Eles lançaram em 2024 uma música e também estariam um pouco mais nessa vibe. Mas, assim, ele tá focando agora na carreira internacional. O Gustavo Mioto, né? Não o João. Tá focando na carreira internacional, ele fez alguns singles e também quer lançar alguns em espanhol.
1: Ah, e ele que carreira internacional que faça brasileira antes, depois vá pra fora.
0: Ai, gente, eu sempre tive a impressão que ele tem afanho.
1: Ele canta assim.
0: Isso. E, na verdade, na época das nossas festas, que a gente fazia muitas festas, Matheus, tocava muito sertanejo, então a gente, querendo ou não, curtia também essa vibe sertaneja pra fazer festa. Acho que uma boa festa sertaneja é tudo de bom também. Eu já falei que no meu passado fui fã de Luan Santana e quando tem oportunidade sempre vou aos shows.
1: Mas eu sou fã ainda.
0: Mas aqui também não tem lançado tanta coisa, né, pra gente acompanhar.
1: Tá cuidando da filhinha dele, né?
0: Claro, né? Momentos e momentos. Mas agora, o Gustavo Mioto cantando pop? Como assim,
2: cara? Diferente da ex dele, a Ana Castela, que vive prometendo que vai ir pra uma pegada mais pop e até hoje nada, né?
1: A gente nem vai falar da boiadeira, porque ela falou que não ia mais falar, não ia fazer músicas sexistas, né? Falar de... como que eu posso dizer quando você... Ai, meu Deus. Não é apologia, sentido, assim. Mas é de sentar e rebolar e subir.
0: Mas e o roça-roça em mim,
1: então,
0: bebê?
1: Então, exatamente. Então, ela já pecou aí, tá roçando em todo mundo.
0: Ai, que horror. Tá.
1: Sophie, você já fez roça-roça com alguém?
2: Vamos chamar a música?
0: Olha como ela é esperta. Ela tá ligada, essa garota tá ficando, gente, muito boa. Vamos pra
1: a
0: música.
1: A Ju meio fazia roça-roça nas festas.
0: Ah, pronto.
2: Ai, meu Deus.
1: Gostei, tá? Parabéns.

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2: E olha só a dúvida do Roberto. Doutor, tive torção testicular e acabei perdendo um testículo. Em outra cirurgia, realizei a colocação de uma prótese e a fixação do testículo que restou. Só que eu sinto que esse meu testículo está menor de tamanho. Isso é possível? Olha, Roberto, eventualmente, por conta do processo cicatricial ou algum tipo de fibrose que teve na tua cirurgia, você pode ter essa sensação que o testículo está um pouco menor ou que tem algum espessamento que acaba dificultando o acesso ao seu testículo, mas eu acho que a melhor estratégia aqui é você voltar no urologista para checar se está tudo em ordem com esse testículo. Lembrando que com um único testículo, o homem pode ter uma produção absolutamente normal de testosterona, o hormônio masculino, e também pode ter uma produção normal de espermatozoides para garantir a sua fertilidade. Então fique tranquilo com isso, mas agora, para tirar essa dúvida específica do tamanho do testículo, eu recomendo uma visita ao urologista. Tem dúvidas? Escreve no @JairoBoerOficial.
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11: Estamos de volta, vamos nessa agora, 21 minutos nos separam do meio-dia. Matheus escutou o trovão e disse, vem mais chuva por aí.
12: Nossa, gente, escutei um ronco, pensei que era na minha barriga, né? Mas na verdade é o tempo lá fora, o jogo que tá se armando, né? E a princípio vem chuva. É a maldita chuva operária, né? Porque é bem no momento que o pessoal tá indo buscar a criançada na escola, o pessoal que tá indo pra casa almoçar ou que tá indo almoçar em algum lugar, aquela chuva, né? Que a Sofa entende bem. Né, dessa chuva.
13: Sim. Todo dia eu pego um banho de chuva diferente.
12: Da chuva operária, né, Sofia?
13: Isso, a chuva CLT.
12: Isso, exato.
13: Não que eu seja, mas eu...
12: Oi, ontem eu prestei atenção numa lotação bem na hora da chuva, né? E daí a lotação tava com os vidros fechados, obviamente, por conta da chuva. E os vidros estavam todos suados. Eu pensei assim, meu Deus, que sufoco dentro da lotação.
13: O fedor que fica, meu Deus, eu passei
12: por mas imagina hoje. Depois de um dia de trabalho, né?
13: Era 4 da tarde, eu tive que abrir a janela, porque tava muito fedido, gente.
12: Fedido?
13: Não dava.
11: Faça o desabafo, faz, não
12: vai,
11: tem problema.
12: Vai, Sophie, tá aí.
13: Ai, gente, eu pego 6 lotações por dia, tá?
11: 6? 6.
13: Duas para vir até aqui, aí uma até o centro, uma até a faculdade e depois 2 para voltar para casa. E aí, assim, eu já enfrentei todo tipo de situação. Gente fedida, gente com cheiro de cigarro, chuva, tipo assim, quase caí na lotação por causa da umidade. Ai, não dá.
12: Tudo
13: no verão
12: isso.
13: É pior ainda.
12: E Tchuli Matiello caiu na Maravalha,
13: eu
12: né?
13: Eu caí na Maravalha. Na época que
12: tinha Maravalha. Eu amava. O meu sonho quando eu cheguei em Chapecó era andar na lotação de gaita, né? Que era a lotação sanfonada.
13: Meu Deus, tinha aqui outras coisas?
12: Tinha.
13: Lotação de gaita.
12: Que eu achava assim, eu vim de Caxambu pra, tipo assim, o que a gente fazia quando vinha pra Chapecó? Ia nas lojas comprar coisa em crediário, ia dar uma volta na avenida, ver as novidades, ia nas casas Nery muito antigamente,
13: verdade,
12: eu tô falando 1900, vai pedrado. E a gente vinha pra cá, eu olhava aquele ônibus gaita e dizia assim, um dia eu vou andar nesse ônibus de gaitinha.
13: Ai, meu Deus.
11: Achando que era a máxima.
12: E daí, na verdade, hoje em dia, eu acho que não tem mais, mas era um objetivo. Então, Sophie, tivemos aquele ônibus, né, que tinha aquela sanfonona no meio. Era interessante, confesso.
11: Ai, gente, histórias da vida de um bom trabalhador que começa assim, na juventude, ainda no estágio, na faculdade, correndo, né? Cada um faz seu corre, galera, é isso aí. Mas vamos lá, gente. A boa notícia é que melhora, um pouco pelo menos, mas melhora, tá?
13: Com o tempo, assim, devagar, mas vai.
11: Em breve você vai ter o seu próprio carro, daí a reclamação vai ser as ruas, o trânsito, enfim, outras coisas, né?
13: A gente nunca tá satisfeito, né?
11: No fundo não, no fundo não. Mas vamos lá, gente, é hora do Anota Aí, a gente atualiza a nossa agenda, também faz o resultado da promo de hoje, vamos lá.
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12: Muito bem, gente. Vamos lá, então, que eu tenho que passar a agenda pra vocês. Mas antes disso, eu lembro que as meninas estavam lá falando antes que teve novidade lá no Instagram. Eu tô enrolando até chegar no meu texto. Mas assim, lá no Insta tem novidade sempre, porque é isso. Tá, eu
11: tu não
12: sei
11: sabe,
12: em que mundo que eu tô.
11: Tu não baixou o texto?
12: Ai, gente, é que assim,
11: então
12: ó.
11: Então deixa que eu trago.
12: Não, eu vou trazer. Agora me deixa. A votação popular do Prêmio Chapecó Faz Bem 2026 segue aberta no G1 Santa Catarina, permitindo votos nas categorias de Antonietas, Chapecoense do Ano, Cultura, Esporte, Projeto Social e também Projeto Escolar. Vote agora mesmo quantas vezes você quiser. É contigo, Tchuli! Ah não, é Sophie!
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11: Showzaço,
12: né? Podia ter Capcooler pra vender.
11: É um show que combina com
12: Capcooler.
11: Nossa, Capcooler.
12: Paulo Ricardo e Capcooler é a combinação perfeita.
11: Ai, gente, mas é isso. Vamos lá, vamos nos situar. Neste fim de semana tem Dia dos Pais, tá? Então, domingo é o dia que o pessoal se reúne com os pais. Você vai estar lá com o Gena?
12: Sim, vamos marcar presença. Vou pra Caxambu, no caso,
11: partiu,
12: né?
11: Partiu Caxambu, você vai pra Santiago?
13: Não, dessa vez eu convenci o meu pai e o meu irmão virem pra cá. Opa! Porque é aniversário do meu irmão e dia dos pais. Aí eu vou ter que dar 2 presentes.
12: Vai
13: e eu falei... Venham pra cá, então.
12: Vai ter carne, Sophie?
13: Vai ter. Talvez.
11: Boa, que delícia,
13: já
11: gente.
13: Deixa feliz aniversário pro meu irmão aqui.
11: Claro.
13: Feliz 25 anos.
12: Nossa, 25.
11: Como é que é o nome dele?
13: André.
11: Então, alô, André, de Santiago do Sul. Um abraço pra você, um feliz aniversário, tá? Eu vou incomodar meu sogro, quero mandar um abraço pra ele, João Wilson, já que meu pai não mora aqui, né? Meu pai mora muito longe. Eu vou incomodar o meu sogro, que também é um paizão, né? Então fica aqui o nosso recado, vamos pro resultado do sorteio. O que temos aí de resultado, Sophie?
13: A gente tinha um presente especial do Espaço Piscinas, que foi pra Daniela Cristina, e também um ingresso individual pro show do Paulo Ricardo, que foi pra Rose Alex Jung.
11: Então, abraço pra ambas aí que participaram e faturaram, lembrando que é a promo do Dia dos Pais, pra levar você e seu pai, ou você e seu filho ou filha, pro show do Paulo Ricardo, com direito a camarim. O resultado é na segunda, 11h30 da manhã. Por quê? Porque é uma promo especial. O pessoal tá mandando textão, vídeo, foto. E a gente vai escolher a melhor, tá? A melhor história, aquela que a gente prefere, né? Que seja ganhadora. E aí a gente dá o resultado na segunda-feira. E é isso, gente. Considerações finais, Mati.
12: Gente, um beijo pra todo mundo. E eu quero agradecer o carinho de todos nesse retorno. E também, Ju, desejar feliz Dia dos Pais em nome do meu para todos. Então, pro Gina, um feliz dia dos Pais. Mais uma camisa do Inter, né? É muito fácil acertar o presente dele, né? E eu desejo pra todos, então, que aproveitem essa data especial. E na segunda-feira, todo mundo comece a semana com as energias renovadas. Fora isso, um beijo no coração. E aqui me mandaram um áudio. Só que disseram assim, Matheus, não roda no ar.
11: Proibido,
12: mas me
11: então.
12: Dando receita e local de onde tem Cap Cooler pra vender.
11: Ah, mentira. Amei. Sophie, considerações finais?
13: Ah, e é isso. A semana foi muito ótima. Eu aprendi muito. Agora eu consigo mexer na mesa como uma pessoa normal. Não,
12: não precisa chorar, Sophie. Tem tanta coisa ruim que você vai precisar chorar. Então eu diria, guarde suas
11: Save
12: lágrimas.
11: Save your tears.
13: Mas é isso. Um feliz dos pais pro meu pai também, que ele é um paizão, Jandir, que tá em Santiago. Não sei se eles me escutam.
12: Escutam.
13: De vez em quando, eles fazem a roleta russa da escuta, assim.
11: Uhum.
13: Aí tem dias que eles escutam, falam assim, ah, que legal você. E eu fico assim, por que você não me avisa? Mas enfim, um beijo pros dois, pro meu pai e pro meu irmão. E vamos viver o fim de semana. Que não seja muito frio, porque...
11: Amém,
13: né?
11: Tomara. Também vamos não queria.
12: Aproveitar. Eu, quando vou na casa das pessoas que eu gosto e que estão ouvindo outra rádio, eu pego uma faquinha de serra, qualquer Ixi. Outra coisa e furo a caixa de som.
11: Ai, gente, eu não tava preparada pra isso.
12: Não estão ouvindo a Atlântica.
11: Enfim, gente, um finalzinho aqui do programa, então. Também desejo um feliz Dia dos Pais, em especial pro meu paizão. Tô gravando um vídeo pra mandar pra ele. Pai, tô falando ao vivo na Atlântida. Você merece o melhor Dia dos Pais do mundo, tá? Te amo. E também pra ele, João Wilson, que é meu sogro e é um paizão também. E pra todos os pais que ouvem Atlântida, que são bons pais e representam essa palavra com o que ela realmente deve ser, com a importância que ela tem, não só sendo um fantoche e fazendo o mínimo, tá?
13: Uhum.
11: Então, que bom, e eu sei que tem pais de verdade ouvindo Atlântida. Parabéns e honrem esse nome que vocês carregam, esse posto importantíssimo, tá? Gente, é isso, um beijo pra todos, a música já tá chegando por aí. E vamos lá, vamos pro
12: Gente, vamos, sextou, amém, beijo.

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0: A audiência veterana da Atlântida pediu pra curtir com Can Liberty. Cara, isso tocava demais na rádio, na pista. A galera enlouquecia com esse som. Meio-dia 24 é o Discorama da Atlântida, apavorando no final de semana. Outro baita clássico dos anos 90, Information Society.
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gostei. Primeiro bloco do Discorama foi só anos 90. Uma galera reclamou, uma galera gostou. E é isso que é bom na vida. Information Society, Think é o nome da faixa. Próximo bloco a gente volta assim, ó. Kid Abelha é pedido de ouvinte no arroba Real Fetter no Insta. Eu tive um sonho. E vou te falar desse sonho depois.

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Essa noite eu tive um sonho. Kid Abelha no Discorama da Atlântida. E o sonho que eu tive nessa noite é que essas duas músicas são muito parecidas. Tanto eu tive um sonho do Kid Abelha quanto um bop do Hanson. E as duas são do mesmo ano.

pode faltar no horário do almoço é um Bobzinho, Bob Marley. Iron Lion Zion. Pedido de ouvinte da audiência da Atlântida, da audiência veterana da Atlântida. Que curte o Discorama. 18 minutos para uma da tarde, a uma tem...

absoluto dos anos 90, tocou demais na programação da Atlântida, o John Secada. Aliás, como sofreu esse homem lá em 94, 95, quando ele berrava Just Another Day. 13 minutos para uma da tarde, mais um pedido de ouvinte. Esse pedido aqui é tipo água, é tipo pão.

bordão de amor pra estraçalhar um coração apaixonado. Que musicaço do George Michael. As baladas mais lindas de todos os tempos. Careless Whisper. Pedido de ouvinte pro Instagram, @realfetter. Obrigado pela parceria, você que cola no Discorama todo dia ao meio-dia para curtir as melhores músicas da vida. Tem mais uma, acaba o Discorama de hoje, a Sinéad O'Connor, a música do Prince, Nothing Compares to You.

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18: Olá, olá, muito boa tarde, amigo e amiga ligados na Atlântida, Rádio das Nossas Vidas. Estamos chegando a 1h04 para fazer, apresentar, para te trazer para a vibração do Pretinho Básico da 1 da tarde deste 7 de agosto de 2026. 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Já vou colocar a mesa do Pretinho de hoje também, junto com os nossos parceiros aqui. Muito boa tarde, Léo Oliveira. Como é que tu tá, irmãozinho?
19: Tudo bem, Alexandre? Tudo bem? Uma ótima tarde pra todo mundo, cara.
18: Quero dizer que o rádio que tu me deu ontem, cara, ficou espetacular.
20: Ai, chegou emocionadíssimo em casa com o rádio.
18: Olha, é verdade. Ficou lindo, cara. Lindo na minha estante lá. Muito obrigado,
19: cara. Que bom que tu gostou do Transglobe que eu te presenteei.
18: Adorei, cara. Adorei. Muito obrigado mesmo. 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Muito boa tarde,
20: Rodaica. Muito boa tarde, Alexandre.
18: Tudo bem contigo?
20: Tá tudo ótimo.
18: Tudo ótimo. 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Rafinha Menegazzo.
21: Boa tarde.
18: Boa tarde. 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Fala, Porãzinho. Boa tarde.
22: E aí, galera, boa tarde. Como é que vocês estão? Tudo bem?
18: Tamo bem. Tu sabe me dizer qual é a linha que tu tá, Porã? Porque eu tô com tudo aberto aqui. Vai falando aí. Conta até mil.
22: É bom...
18: É na 3, cara, achei, deu. É pronto.
22: Me achou na 3?
18: Prontinho.
22: Aí.
18: Eu te achei
22: Alô,
18: na 3.
22: Tô chegando tudo, bem.
18: Tá chegando tá mal, mas aí. tá chegando. O que importa é que tá
22: legal,
18: chegando.
22: Cara.
18: Os muito grandes bom. 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Muito boa tarde, Nathan Nunes.
21: Boa tarde, Alexandre.
18: Olha
21: aí,
18: boa tarde.
21: Com vontade, boa tarde. Ainda.
19: Nem parecia o Nathan.
21: Tava guardando energia, não parecia, né? O Nathan da terça.
19: Não.
21: Não.
19: É o de sexta-feira e tal.
18: Energia total do nosso produtor interino, que, aliás, tá mandando muito bem.
21: Acho muito
19: que
21: obrigado.
19: Que ele pegou a moto de volta, né?
18: Peguei. Muito boa tarde, Ivan. Como é que tu tá?
19: Eu tô bem.
18: Tudo bem, Ivanzinho?
19: Ensinei hoje uma lição pro Nathan.
18: Qual a lição?
19: Que quando tu deixa a tua
21: não
19: moto...
21: Roube.
19: Não, também não. Isso aí eu disse, sabe? Quando tu deixa tua moto na rua...
18: Ah.
19: Pega sereno no banco.
18: Pega.
19: Quando tu te sentar, vai molhar tua calça.
18: Vai molhar.
19: Porque ele me olhou e falou assim, todo dia que eu chego de moto, eu chego com a bunda molhada e não sei por quê. Aí eu falei, onde é que fica a tua moto? Ele falou, na rua. Eu falei, por isso.
18: É isso.
19: É sereno.
22: Achei ensinou que era alguma
20: tem
22: coisa
20: que botar
22: nova.
20: Tem alguma proteção
21: tem.
20: Nela.
21: Sim.
19: Eu falei pra
21: ou
19: ele
21: botar a moto numa garagem.
22: Ou limpar com uma toalha.
20: É. Mas isso. A toalha também vai... Tem que ser uma coisa de plástico, uma
19: capa.
20: Coisa que
19: a toalha
20: não
19: já
20: passa.
19: Tem, não compre funciona.
20: Uma capa de chuva?
21: Verdade, uma capa.
19: Não, tem capa de moto mesmo.
21: Tem capa de moto.
18: Tem capa de moto.
20: E
18: a
20: tu quiser comprar uma capa de moto, tu pode comprar numa ferragem um pedaço de lona de plástico, de um material impermeável e botar em cima, só deitar em cima.
21: Pode plotar a tua moto.
20: É mais barato e
19: calça,
20: maior.
19: Calça de borracha, te falei já.
21: É roupa pra chuva.
20: Ah, não, calça de borracha é brabo.
18: É que vamos combinar, né? Vamos combinar. Moto na chuva...
0: Eu tenho é ruim ter o sentimento de pena, mas eu tenho pena do motoqueiro, do motociclista, do cara que depende do seu trabalho nervosa, em cima da moto no dia de chuva, cara. Porque tudo é mais perigoso, tudo é mais difícil, a pista fica escorregadia, a visibilidade fica prejudicada. A gente tem que ter muita solidariedade, na verdade, para com o motociclista.
1: Eu acho que o maior problema é o motociclista que quer dirigir da mesma forma em dias de chuva, e não dá, cara.
0: Também não dá.
1: Velocidade.
2: Por isso tem que encostar bem atrás de um caminhão, Natan.
19: Meu Deus, ele quase virou um fantasma. Ele quase virou um motoqueiro fantasma.
20: Ai, que
19: horror.
20: Ô,
0: Natan,
1: eu evitei o pior, cara.
0: Tu que pilota essa... quantas cilindradas tem tua moto?
1: Ah, 150.
0: 150. Que é 99% das motos que circulam são 150 cilindradas, que é de gente que está trabalhando no trânsito com a sua moto. Tu usa o corredor, Natan, entre os dois carros?
1: De vez em quando eu uso.
0: De vez em quando
1: eu uso. Somente quando o trânsito tá parado ou tá lento.
0: Certo.
1: Quando ele tá normal, eu
20: todo vou... dia, fica perigoso, então, porque certo. O carro
0: tá artista, né? Tipo assim, só pra que, desculpa, só pra eu perguntar, tipo assim, na BR-116, tu deve pegar todo dia, né? Sim. A BR-116. Quando tá mundo ali a 100, 110, tu vai a 150 pelo corredor, não?
1: Não, aí não. Aí
0: chutando
1: não,
0: o retrovisor, não.
1: Eu geralmente faço isso ali.
20: O Natan não tem nem cara vontade. De que faz isso.
2: Na Ipiranga tu faz isso.
1: Não, ali na BR tem um trecho por volta das 6:30 em Canoas que fica trancado, mas daí fica parado, aí eu vou no corredor.
0: Aí vai no corredor, tu e todo mundo, né? Todas as motocas também,
1: isso,
0: né?
1: Isso, daí eu tenho que cuidar os outros motoqueiros.
0: Tu pegou de qualquer forma, fica a dica aqui pra você, quando estiver dirigindo na rua, você de carro, né, de veículos maiores, ter cuidado com o motociclista, né, cara? Coitado do cara, ele é o para-choque da queda dele.
20: É verdade.
22: Porque segundo as leis de trânsito, o maior cuida do menor, né?
0: É isso aí, Porã.
19: Ninguém cumpre isso.
22: O corredor em São Paulo, os caras não oficializaram o corredor, né? Fizeram uma faixinha ali.
0: No Rio também, no Rio também, fizeram isso.
2: Acho que vai na ciclovia, Nata.
19: Claro, tem duas rodas.
20: É que na verdade é o jeito da moto andar mesmo, né? Porque quando a moto dirige ocupando o lugar de um carro, que eu acho que a lei
0: prevê
20: isso,
0: que é o que a lei manda,
20: né? Também causa um desconforto no motorista.
2: Porque o cara acha que ele tá ocupando o lugar
20: exatamente.
2: Dele.
20: Exatamente.
0: Depende de onde tu tá no mundo,
20: não,
0: né?
20: No Brasil, mas eu percebo isso no comportamento do motorista. Sim. Ele se irrita com o motociclista, independente do lugar que ele esteja. Se ele estiver ocupando o lugar do carro, ele se incomoda. E se ele passar do lado também. Quando,
0: mas
20: na verdade,
0: quando ele chegar em casa, desculpa, e quiser o burger dele chegando em 15 minutos, bem quentinho, aí ele vai querer.
20: Eu acho que a gente tinha que proteger, e mais do que isso, facilitar a passagem.
0: Concordo.
20: Toda vez que eu paro num sinal, eu encosto o máximo possível o carro pro cara conseguir passar.
0: Eu tô contigo, eu faço a mesma coisa.
20: E eu vejo outros fazendo o contrário, fechando de propósito.
19: Não pode.
20: O que causa um estresse muito maior no trânsito como um todo. Deixa os caras passarem, entendeu?
0: Deixa os caras só estão ali tocando a vida deles.
1: Da comunidade dos motociclistas, nós agradecemos, Rodaico.
20: Muito obrigado.
1: Nós agradecemos, Alexandre.
0: Pô, obrigado, Natan.
2: Dor no peito,
0: não? Tamo junto. Não, é emoção,
1: Não sabe os desafios que nós motociclistas...
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2: O rejunte do banheiro tá soltando.
19: Isso. Tá pegando e
2: fritando. Lá de cima, né? Lá de cima. Eu não uso lá de baixo, eu sou lá em cima.
19: Não, lá embaixo tá ruim. Certo. Eu tive lá. Tá
0: tu usa de baixo, então,
19: É que eu me dói as costas.
2: Te perdi
19: escada. Eu vou embaixo.
0: Tá bom. Mas agora tem elevador, tu não viu? Tem elevadorzinho lá.
2: Aí tem pateta, eu já sabia que tinha
19: elevador. Ninguém avisou no grupo.
0: Os destaques do Pretinho aí, meu irmão.
19: Tá, meu irmão.
0: Hoje é o dia do documentário brasileiro.
2: Pô, legal. Pô,
19: a gente
0: legal,
19: fez
0: legal, hein? Nós temos um já.
19: Cara, a gente tem um no Globo Play.
20: Premiado, inclusive.
0: Aliás, temos dois já, né? Desculpa, eu tô pensando corporativamente. Não, sim, nós fizemos o do Pretinho, tem o do Planeta.
1: Tem o do Rafinha.
0: Tem o do Rafinha, não saiu.
1: Mas o meu só teve dois episódios.
0: Tem o do Maionese também, né?
20: Ah, é?
19: Acabou o orçamento.
0: Tem o do
1: orçamento.
19: Acabou, mas o do Pretinho Básico, inclusive, você pode ver no Globoplay.
0: E a Atlântida, a TLTV, tá produzindo um senhor documentário sobre o Rock Gaúcho.
1: Ah, legal.
0: Sobre esta instituição chamada Rock Gaúcho. Em breve,
22: demais,
0: estaremos lançando.
20: Participando segunda-feira.
0: Estarás participando segunda-feira? Legal.
20: falado um pouco da trajetória do outro, do nosso lado, né, da comunicação.
0: Certo.
20: E do trabalho que a gente fez quando essa cena estava efervescente, uhum, ali final dos anos 90, início de 2000, que era justamente quando eu estava muito envolvida na TV com o Papo Clipe, certo, né, com o Patrão.
0: Porra, verdade, Papo
3: todas
0: Clipe
3: as bandas
0: foi
3: passaram ali. Toda
0: plataforma para todas as bandas.
20: Sabe que a gente
0: bandas,
20: teve, né? A gente teve 6 anos de programa ao vivo no ar. E quando a gente encerrou esse ciclo do Papo Clipe, a gente fez uma conta que apontava milhares assim, de bandas que, bah, ao longo desses anos todos, porque o programa ao vivo, de segunda a sexta, praticamente todos os, imagina, dias uma banda tocava, ou ia para dar entrevista, ou a gente ia no show e mostrava. Então, todo dia tinha.
3: Que legal.
19: E aí acaba e tu para de revelar a banda nova.
20: É, porque a cena como um todo murchou, né? E a gente tem a nossa responsabilidade também de abrir espaço, porque ela murchou no sentido de aparecer, mas ela não murchou no sentido de produção. Porque as bandas continuam produzindo muito, mas elas não têm os mesmos espaços e interesses por aquele motivo que a gente fala sempre aqui no Pretinho. O nosso jeito de consumir cultura também mudou, né? A televisão era muito mais forte nesse sentido, esses espaços eram mais importantes e hoje as bandas são mais independentes e vão lá e fazem as suas produções e tem lá o seu Instagram, o seu canal no YouTube para poder se mostrar.
0: Antigamente
20: era muito pulverizado,
0: exato,
20: né?
0: Exato, eles precisavam, só tinham o rádio para se expor naquele, exato, momento. Né?
20: É. Produção, porque as bandas continuam produzindo muito, mas elas não têm os mesmos espaços e interesses por aquele motivo que a gente fala sempre aqui no Pretinho. O nosso jeito de consumir cultura também mudou, né? A televisão era muito mais forte nesse sentido, esses espaços eram mais importantes e hoje as bandas são mais independentes e vão lá e fazem as suas produções e tem lá o seu Instagram, o seu canal no YouTube para poder se mostrar.
0: Também,

0: cinco bandas consagradas pelo programa. E o que eu queria dizer é que tem bandas que estão mandando seus materiais aqui para Atlântida, seu EP, seu LP, o álbum, a faixa de trabalho, enfim, que ninguém conhece, ninguém da nossa bolha aqui, ninguém da rádio aqui conhece, ou quase ninguém conhece, e que fazem shows no Brasil inteiro, botando 2 mil, 3 mil, 4 mil pessoas no seu show. É muito louco isso.
1: Que é bem segmentado também, né?
0: É o gênero, o rock alternativo.
2: Ele tem isso.
0: Eminho, independentezinho, né? Bonitinho, queridinho. É demais, tribo, é uma cena espetacular, riquíssima, cara. Então, vai ser no Fuga do Quarto Distrito, dia 19 de setembro, o aniversário do ATL Bands, com cinco bandas reveladas aqui pelo programa. Inclusive, uma delas já tocou no Planeta Atlântida como premiação pela sua performance na programação da Atlântida no ano passado. Não, cara, não foi a Varmani, foi a Bela e o Omo da Bruxa.
1: Não, a Varmani ganhou o festival da Telehouse.
0: Isso aí.
3: O Astral ganhou antes.
0: Isso aí, exatamente. Nos destaques do Pretinho, começamos com o Petinho Básico, a Mavi. A Mavi é uma Spitzer alemã de 3 meses. Eu já queria deitar do lado da Mavi ali e ficar.
3: No colo do cara? Lá ele, hein?
0: Como assim, olha aí. Ô, maionese.
2: E o pai dele é colorado, né? O pai dele é colorado.
0: Eu vi que tinha um cara ali, velho. Eu vi a cachorrinha deitada, meu.
2: Não, e o pai dela é colorado.
1: Tá com a camiseta do Inter ali, ó.
3: É tá o logo do Inter, né?
0: É o calção do Inter. Vocês viram o troço ali que eu não tinha visto.
1: É que não, aí eu não uso
0: óculos. É que chama atenção, de fato, o distintivo. A Mavi, ela é dos tutores Carmel e Isabela Bertoldo Teixeira, de Boston, Massachusetts.
2: Muito
0: bem, a nossa audiência na gringa. 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
1: Audiência na gringa é massa, né?
0: Audiência na
1: gringa
0: é massa.
1: Vou mandar um abraço pro PG, um ouvinte do Pretinho, que me achou lá no Havaí e me ajudou.
0: Olha que legal isso,
1: nos estacionamentos lá.
0: Ah, muito legal.
1: Tava um pouco caro. Falou, PG.
0: Por falar nisso, tem mais um ouvinte na gringa. É a Pamela Canelo. Boa. A Pamela Canelo, ela é Project Manager and Intelligence Technology Manager de Gold Coast, na Austrália. Fazendo 37 aninhos hoje. Parabéns, Pamela Canelo.
3: Happy Bird. Pô, baita, grande.
0: Aniversariantes famosos. Olha aí, Rafinha. Se não temos nada pra hoje, pega essa.
1: Vamos ver.
0: Christian Chaves. Ele é cantor e integrante do RBD. Tá fazendo 43 anos hoje.
2: Mexendo no
0: vespeiro. Christian Chaves.
4: A dica é que a gente não faça mais nenhum tipo de piada com bandas com 3 letras.
3: Isso! Pai, é tricontraditório do Rafinha xingar.
4: KLB, BTS, RBD, RPM também.
3: Mas das filhas da Baby do Brasil era ruim. Também era a sigla.
0: Qual era a sigla?
3: Ah, como é que era? Puxa.
0: TLC.
1: A TLC era da... Não era de ninguém. Era das gurias.
0: Três gurias.
1: É.
0: Tu ia dizer que era da Beyoncé,
1: né? Não, é Destiny Child.
0: Destiny Child da Beyoncé.
3: Mas tem o cara do Rebelde, que é um grande ator.
0: Quem?
3: Não lembro o nome, mas é o outro Rebelde, é o mais bonito.
0: Tá.
3: Que ele faz o Ozark.
1: Ah, tô ligado, mas esse aí, ele é o Dr. Hollywood que apareceu ali. Ou é o cara do RBD?
3: O que ele ganha de dinheiro, Ravina, nós não vamos ganhar em 10 vidas.
1: Ah, mas azar, velho, eu não vou ganhar mais dinheiro mesmo nessa vida. Então agora nós vamos focar
0: no assim,
1: cara. Não ganhar sorrisos.
0: Não pensa assim, tá trabalhando, tá ganhando dinheiro.
1: Não, sim,
0: tem
1: ganhar
0: que
1: cuidar do
0: que tu gasta, onde é que tu investe teu dinheiro.
1: O meu orçamento tá em dia, Alexandre, assim. Eu só não vou gastar mais daqui uns 2 anos.
3: SNZ, as filhas da Bíblia.
0: SNZ.
3: A Sara Shiva, a Zabelê e a Naná Xará.
1: O Timbelê.
3: Isso aí, filha da Baby do Brasil.
0: Que loucura.
1: Tá bom.
0: Que loucura.
3: O Pepeu Gomes. Olha que loucura.
0: Charlize Theron. Charlize Theron fazendo 51 anos hoje.
1: A última edição do Mad Max, ela tá no filme.
0: Ela
1: faz
0: brilha.
1: Tempo. É o mais recente, né? Mas já é antigo
3: essa
1: também.
3: Essa foto é recente, né?
4: Ah, faz o quê? Uns 5, 6
1: anos.
3: Muito bem.
2: Maravilhosa.
0: Muito bem a Charlize.
3: Listerone.
0: Bruce Dickinson, monstro, músico.
1: Bom músico.
4: Não, ele é um dos maiores.
0: Pelo amor de Deus.
4: Rock.
0: Fazendo 60... Então...

0: 48 anos.
1: Sérgio Malandro.
0: Vocalista do Iron Maiden. O Bruce, isso. Boa, por assim, bem lembrado. É o Bruce Dickinson, vocalista do Iron Maiden, fazendo 68 anos. O ator Raul Gazola.
2: É um dos Instagram mais legal que tem.
0: Tá fazendo 71 anos o Raul Gazola. O Raul Gazola que é viúvo daquela moça, Daniela Pérez.
1: Exatamente. Pacto Brutal na HBO, daquele... um puta documentário.
2: Tá aí, foda. No dia do documentário hoje. Tá aí,
1: é brasileiro. Pacto Brutal
0: baita,
1: é
0: baita indicação.
1: Pô, ele é um baita ator, cara. Ele é um fenômeno, o Raul Gazola.
0: E mais uma rainha da teledramaturgia brasileira de aniversário, a Vera Holtz.
3: Ah, incrível.
0: Cara. Atriz fazendo 73 anos hoje.
4: Essa sim tem um Instagram espetacular.
1: Também, é
0: demais.
4: Totalmente crítico, totalmente atual, muito bacana.
2: É, o Raul Gazola, ele tem uns textos assim, bem coach, mas
4: eu não sigo até
2: mas é legal, é emocionante. Mas o Instagram é do Vem, aquele gente boa, o Ari.
1: Ari Fontoura. Ele faz o Instagram maravilhoso. Ele faz os negócios, faz um churrasco. Ele faz
0: querido.
1: 90 e porrada.
0: É, tá 90 e porrada numa vibe muito legal.
1: Vera, total. Vera Rhodes fazia a Santana em Mulheres Apaixonadas, que deram, falava do alcoolismo.
2: Ah, é verdade.
1: E também
2: é.
1: Fez Presença de Anitta, onde ela fazia uma mulher que era racista e se envolvia com um homem negro que era o Taiguara,
4: que fez Casa dos Artistas.
0: É muito impressionante,
4: disso,
0: apesar de tudo. Parece
1: Presença de Anitta, com
4: o
1: Mel Lisboa.
4: O Léo parece a Hilda.
2: Que é. Não, mas é o Ivan que ele dorme na frente de lojas.
0: A Hilda?
4: A Hilda Halber.
5: Eu li as revistinhas.
1: Eu gosto de ler contigo, Tititi, tudo.
0: Olha
1: aí. Aí o que a Vera... Presença de Anitta.
5: E se tapa com ela.
0: Presença de Anitta com Lisboa.
1: Filha de quem?
0: Bebeto Alves.
1: E prima de quem? Aí. Ele é primo do Rafinha Bastos, a minha
0: coisa ali.
2: Que susto que eu
1: tomei. Sônia Abrão.
0: Sabia.
1: Vejo Sônia Abrão muito, que é prima do Chorão.
0: Tá porra, mas tu conhece?
1: Familiares, do nada. Isso aí me pegou, a Sônia Abrão ser prima do Chorão.
2: É, as pessoas que eu não já sabem. Sabia.
0: Familiares do nada.
1: Do nada. Isso é Mel Lisboa e o Rafinha Bastos. Um belo podcast, um episódio.
0: Muito bem. Mais um aniversariante, último da lista, é nada menos que Caetano Veloso.
3: Espetacular,
0: o gênio Caetano Veloso, né, cara? 84 anos de Caetano Veloso hoje.
3: 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Aqui em Floripa.
0: Legal, Porazinho.
1: Tem o camarote da Atlântida ou não? Para nós
3: teremos então... facilidades para você.
2: Pode comprar o ingresso
1: não,
2: também.
1: Não, mas eu tô pedindo para ele a promoção da rádio.
2: Tá bom, interessa.
1: Ah, não.
3: Dá uma falando moral em promoção da rádio, amanhã tem o Barão Vermelho na Arena Opus aqui.
0: Verdade, Porazinho.
3: Vai, espetacular.
0: Porazinho, tenta baixar só um pouquinho o teu ganho.
3: Baixei
0: aí, Porazinho.
3: Já, meu querido.
0: Obrigado, meu querido. Vamos dar ali nos destaques aí, pela segunda semana seguida. Tornado castiga o sul do Brasil, especialmente o Rio Grande do Sul.
5: Exatamente, Alexandre. Ali, no município de Pedro Osório, no Rio Grande do Sul, nessa quinta-feira, chegou um tornado no final de tarde, início da noite. E também, né, houve
0: não faltava mais nada pra nós.
5: Houve um ciclone.
2: Agora só falta o meteoro cair.
5: Em Montenegro, que deixou um motociclista. O motociclista pereceu.
0: Mesmo?
5: É uma árvore caiu. Então deixou. Além dele, 5 pessoas ficaram feridas.
4: Nossa,
5: nos municípios de Dom Feliciano, Osório e Novo Hamburgo.
0: Mas foi uma ventania, e eu posso falar isso, é uma ventania, pra mim, onde eu senti a ventania ontem à noite, sem precedentes.
2: É uma loucura, né?
0: Não tinha visto uma ventania como aquela de ontem à noite.
3: Mas eu vou a casa do tiozinho também. Quando deu a ventania no Rio, vocês estavam lá.
0: Estávamos lá também.
4: Foi uma coisa absurda
0: e foi
4: também.
0: Impressionante também.
4: Inclusive, eu acho que por conta daquela ventania no Rio, eu li em algum lugar que hoje as aulas haviam sido canceladas no Rio de Janeiro.
0: É porque tem a previsão de mais
4: porque
0: uma.
4: Porque esse vento tá indo pra lá,
1: tá indo pra lá.
4: Tá indo pra lá e a previsão era de ventar. Porque foi tão assustador. A gente tava na rua, assim, num momento tava tudo maravilhoso e do segundo seguinte aquilo se botou.
1: Isso ontem mesmo. Aqui em Porto Alegre foi, tava um dia de sol, e acabou com
4: mas
1: boa
4: aí
1: noite.
4: Ainda veio aquele aviso,
2: veio
4: né?
2: Veio aviso, um alerta.
4: Mas assim,
2: veio
4: minutos alerta. Antes do negócio apertar, né?
2: Mas esse
0: não, mas foi não, muito não, rápido, foi né? Segundos antes. Estourou o telefone, alerta, primeiro alerta laranja, uma hora, duas antes, depois para alerta vermelho e 2-3 segundos não. Depois já comecei a sentir a ventania.
4: Mas é isso, são alertas importantes, mas é impressionante como vira rápido. Né?
1: Tem uma galera sem luz.
2: Eu nunca tinha visto tipo tornado, que isso aí é mais comum nos Estados Unidos.
0: né? É, Caribe, olha, ali pelo Caribe, ali, Flórida ali, e tal. É.
2: E aí filme, tá batendo velho. Ali.
4: Não, é que lá daí são os furacões, por mais que também tenha muito tornado. Sim. Mas na tempestade anterior, aqui no Rio Grande do Sul, já tinha acontecido um tornado em outra cidade.
1: Semana passada.
4: Semana passada.
2: Eu lembro de um dos mais graves, foi um que passou pelo litoral, lembra ali por Torres?
4: Sim.
2: Que devastou a região do Mampituba ali toda, né?
4: Porque hoje ele toca, né? É.
3: Catarina.
4: Ele levanta as
2: Catarina,
4: coisas, né?
2: Exatamente, pô. Isso aí.
5: 120 km por hora chegou a velocidade do
2: Mas o cara tá fazendo kite nesse momento.
1: Soltando a pipa.
3: Catarina foi classificado como furacão, né?
2: Furacão.
3: É mais que tornado, né?
2: É.
1: Isso da Catarina também dá sofrendo.
0: Bom, mas agora passou, né? Passou o alerta agora, né?
1: Só tá frio,
0: agora
1: só.
0: Vai melhorar o tempo
4: só
0: e
4: na terça,
0: amanhã
4: acho que
0: e sábado, amanhã e domingo tem sol.
2: Tem que esfriar, como tá acontecendo.
0: Vai, sim, já baixou a temperatura.
1: Hoje tá frio.
0: Baixou de 26, 27, que estava ontem, agora hoje de manhã estava 12, 11.
2: 12, 13, é isso?
4: Sensação mas no domingo já começa a esquentar de novo. Pois e é. Acho que na terça o tempo piora outra vez. Novo.
5: Por mais que seja bom o calor, porque a gente gosta, no inverno isso é um sinal.
0: É que é fora de hora, né?
3: É sinal de desequilíbrio, né?
0: Exatamente, Porazinho. Agora tu falou, Porazinho. Ó, meu irmão!
3: Fala,
0: meu irmão. Desculpa,
1: eu quero atrapalhar o programa.
0: Desculpa aí, da pena.
1: Tô nervoso.
0: Desculpa
3: tá
0: aí, velho.
3: Não, tu tá relax.
1: Eu tô ansioso.
0: Bruno Gagliasso é criticado após reclamar de loja fechada 10 minutos antes do horário.
5: Na terça-feira à noite, ele foi até um McDonald's na Serra de Petrópolis, no Rio de Janeiro. E aí era pra fechar às 11 da noite e ele chegou 10 para as 11. E ele ficou revoltado e postou no Instagram reclamando. E aí...
0: Eu ia dizer que um cara do tamanho do Bruno Gagliasso não precisava passar por isso.
2: Ele não é muito alto, ele é do meu tamanho.
0: Eu tô falando da importância, do vulto que ele tem, entendeu? Do tamanho do cara que ele é, como... Exato, repercute, reverbera.
5: É isso mesmo, ele pegou uma pilha desnecessária, postou um story no Instagram dele com muitos seguidores.
0: Que larica, hein, Bruno?
5: E aí, os seguidores...
4: Que é pior, é filho incomodando.
5: Os seguidores começaram a cair de pau nele, pô... Pra que isso, velho? Olha o teu tamanho, tu pode prejudicar os funcionários.
2: Peraí!
5: Daqui a pouco é um funcionário que, pô, saiu antes, vai
2: pra pegar o ônibus, né, pra ir pra casa, né?
0: Não, aí começa a se abrir vários momentos de discussão. E eu gostaria até de comentar algumas coisas. Continuando.
5: E aí ele, depois dessa repercussão, ele pediu desculpas. Falou, bah... Foi desnecessário, que eu fiz.
0: Putas, claro.
5: Eu coloquei minha frustração acima de tudo, não precisava, eu poderia ter...
0: Aí o marketing do McDonald's pode pegar esse negócio aí e fazer uma coisa maravilhosa. Tipo assim, porra, né? Desagradamos Bruno Gagliasso porque fechamos a loja. Mas o que acontece nessa situação, tá? Tá dito, tá divulgado, publicizado que a loja fecha às 11.
2: Isso.
0: Então, teoricamente, se tu chegar lá até um minuto para as 11, o cara tem que estar ali para te vender o que tu tá comprando. Atendido. Fechamos às 11. Beleza, a partir de agora, a equipe limpa a loja, porque uma coisa é o horário de funcionamento e outra coisa é o horário do funcionário dentro da empresa.
4: O interno, né?
0: São duas coisas diferentes. Talvez sim, tenha acontecido alguma coisa e os caras fecharam a loja 10 minutos antes. Ah, acabou o pão, acabou a carne, acabou a alface, acabou o queijo, sei lá, tivemos que fechar a loja. Mas, de qualquer forma, acho que o cara do tamanho dele pode comprar um McDonald's.
4: A reclamação dele na hora, primeiro, foi no impulso, né? Porque, obviamente, que qualquer um de nós sentiria frustração. Só que daí, depende quem tu é, tu pode fazer essa reclamação ou não.
0: E a repercussão que isso vai ter.
4: E tem uma outra questão também. Quando o pessoal criticou a crítica dele... É justo de tudo quanto é lado, porque quando o pessoal criticou a crítica dele, estava muito baseado em cima dos direitos dos trabalhadores ali, né? Uhum, tipo assim, pô, de repente o cara precisou ir... Aquelas coisas.
0: Mas não sabem, né?
4: Mas na hora que ele criticou, eu acho que ele viu a instituição como um todo, né? O tamanho do McDonald's que se propõe a fechar uma loja às 23 e 10 para as 23 já não está mais aberta.
0: E onde é que era a loja?
2: Petrópolis.
1: Serra Carioca.
0: Serra Carioca.
4: Certo. Mas é que não adianta, quando a pessoa tem esse tamanho, se a pensar 50 vezes, e certamente ele faz isso no dia a dia dele, aqui escapou.
5: Ele tem 21...
4: Senão te bota em coisa ruim todo dia.
0: É isso, é
5: ele
0: isso.
5: Tem 21 milhões de seguidores.
0: Porra, 21 milhões de seguidores, velho. Tá louco.
1: E é isso, cara, daqui a pouco tu gerou uma zebra, daqui a pouco a pessoa vai perder emprego,
3: velho. Vai fazer uma...
1: O cara perde emprego.
4: Se olhar por esse lado, ele está atingindo o profissional. E eu acredito que ele tenha visto a instituição como um todo, ele não se ligou nas pessoas que poderiam ser...
1: Que deve ter o MEC da Serra, da Serra de Petrópolis numa terça-feira, 10 para as 11.
4: Isso pra mim é típico de uma situação que só quem é pai e mãe de criança entende. A frustração dele acho que tá toda ligada ao fato de que os filhos estavam em casa
5: não
4: esperando.
5: Não comeram nada, estavam morrendo de fome, vou pegar o MEC.
4: E ele não conseguiu comprar. E aí ele ficou
3: E avisou a criançada, ó, pai,
4: o pai tá passando e já vai levar.
5: Mas será que só tem esse MEC lá na
4: Petrópolis, né?
0: É, cidade pequena.
4: E fechava às 11 os outros também.
5: Ele poderia fazer um hambúrguer.
1: Eu já fui garçom já, cara.
0: Já foi garçom,
1: já, dá uma raiva, né, Porã? Tá pra fechar.
5: O cara chegar 10 pras 11 e pedir uma laminuta.
0: Mas que horas fecha?
5: Não, mas não, tu cara... tem razão, mas
1: tu
5: eu tô dizendo o cara ali.
1: Se fecha às 11, tá 10 e 15, já começou a limpar.
5: Eu acho que ele
1: correr as pessoas.
0: Tem umas trends, nem sei se é trend, mas tem uns memes ou uns vídeos relatando isso, muito legais no Instagram, que é exatamente isso. É 5 pras 11, o troço vai fechar às 11, chega um cara no caixa e pede, eu quero 43x, quero 22 burger e 56 pizza, tá?
5: Porra.
0: Daí o cara que tá lá na cozinha, ele começa a ter acesso de raiva. Ele começa a quebrar os troços.
1: Mas eu gosto de ver que a pessoa chega e fala que horas fecha? 5 para as 11. O bagulho fecha às 11. Aí o cara só fecha na cara da pessoa e vai baixando. Aí responde pra
0: ele. É porque também a gente se acostumou, né, cara? Porque há um tempo atrás... Por exemplo, vamos pegar Porto Alegre aqui, ou qualquer lugar do interior que tenha, qualquer lugar que tenha uma rede de estabelecimentos que venda lanche até 10 da noite, até 11 horas. Era isso, era 10 da noite, 11 horas, não tinha 24 horas. Quando pintou o primeiro McDonald's 24 horas aqui em Porto Alegre, foi uma revolução.
5: Caraca!
0: Um troço violento.
5: Era ponto de encontro,
0: e não é
5: real.
0: Em todo lugar, não é toda cidade que comporta, não é todo empresário que comporta ter também uma equipe que trabalhe 24 horas, né?
1: Não,
0: cara?
1: Tem estádio.
0: Exatamente.
1: Do
0: assim.
1: Rio Grande do Sul e também em Santa Catarina, que chega um horário e não tem mais 10, não tem mais nada.
0: Ninguém na
1: nada.
0: Rua, não tem mais nada. Aberta.
5: Porto Alegre não vai longe, mano. Pra tu comer depois de 1 da manhã é uma
0: verdade. É verdade,
5: brilha,
0: é verdade.
1: Tem
0: é verdade.
1: Um outro
5: uma capital.
0: Porto Alegre
5: ainda.
0: É uma grande cidade pequena. Que
4: é? Agora, quando tu tá num restaurante. E quando chega ali pelas 10h30...
5: As cadeiras começam a ir
4: não,
5: pra mesa.
4: Não, o garçom vem na mesa e pergunta se tu vai querer mais alguma coisa,
5: da
4: porque
5: cozinha.
4: A cozinha vai
0: fechar.
4: Tipo assim, o restaurante tá aberto, mas a cozinha vai fechar. E aí o cara vem e te avisa, entendeu?
3: Não pode ficar aí, mas a cozinha vai fechar.
4: Aí fica aí bebendo, só isso. Que é uma coisa
5: mas
4: que não
5: mas se o cara tá
4: trabalho.
5: Em outro pico, ele aceita isso numa boa. Na cidade dele, ele já... Puta. É real, isso aí é cultural.
0: Isso é verdade, é porque da tua cidade, tu é da tua cidade.
5: Daí,
0: e outro pico, tu é outro pico.
5: Ai, não, beleza, eu não quero mais nada.
0: Isso aí. 1h30 da tarde, trabalhador que estava afastado é demitido após ser flagrado na Oktoberfest.
3: Bah. Olha aí.
0: No... Mas mesmo nem tão em outubro ainda, cara.
5: Quando foi no ano passado.
0: Ah, notícia nova.
5: Mas aí que tá, falei,
0: tô brincando,
5: saiu
0: brincando.
5: Agora a sentença.
0: Tô brincando.
5: O que aconteceu? Foi em Blumenau, Santa Catarina. Ele foi... Ele, no trajeto pro trabalho, ele se machucou. E aí, ele foi afastado do trabalho. Ficou encostado e não poderia se movimentar. Teria que ficar em repouso. E aí, tempos depois, ele foi visto. Alguém gravou ele na Oktoberfest, dançando. Com as muletas pra cima, se movimentando.
0: Olha a minha foto, cara.
1: O tiozinho faceirado.
0: Tá na live, tá ele feliz da vida com as muletinhas pra cima, dançando.
5: E aí a empresa demitiu ele por justa causa. Ele entrou com o processo, tentando alegar, sei lá, pra não ser demitido por isso, pra conseguir os seus direitos. Mas a quarta vara do trabalho de Blumenau manteve a justa causa. E o trabalhador foi demitido por esse motivo.
0: Muito bem.
1: Ah, aí é com razão, né?
0: É, não, respeito, né? Respeito, exato. Pelo amor de Deus, não tira o teu chefe pra idiota. A empresa que te ampara, que te paga pelo teu trabalho, não tira pra idiota.
1: No máximo vai na farmácia e volta.
4: É que os caras têm que postar.
0: 28 das 2 da tarde foram estes os destaques aí, meu irmão. Dessa tarde de sexta-feira. Rodaica, vamos ver o que é que tem.
4: Estão preparados pra crítica?
0: Sempre. Crítica construtiva, crítica edificante. Crescemos na crítica e na crise. cresce.
4: Às vezes nem cresce, né?
0: Claro.
4: Às vezes vai tudo igual.
0: Eu vou seguir crescendo até o último dia.
3: Críticas.
4: Me chamo Luana e moro na cidade de
0: Agronômica. Agronômica.
4: Ah, é agronômica,
0: isso,
4: né?
0: Agronômica. Agronômica,
4: agronômica Santa agronômica? Catarina.
0: Isso aí.
4: E não, eu não sou fã de vocês.
2: Tá, tá ótimo.
4: Muito pelo contrário, eu acho sem graça, cansativo, barulhento e irritante.
2: E perdeu o tempo mandando e-mail.
4: Mas...
0: Deixa ela, mano.
1: Tem razão.
4: É, tu tem que deixar, tem vamos deixar
2: vamos terminar,
4: ela.
2: Né?
4: Eu acho que
0: talvez seja por isso mesmo, talvez seja por isso mesmo que ela não gosta de nós.
2: É, por causa minha?
0: É,
2: a casa é nossa, o programa erra, todo mundo erra.
4: Pessoal, ela cita vários aqui, então
0: vai.
1: No quarto
0: vai lá, tola sem pena.
4: Tem pra todos. Eu trabalho em home durante o dia.
0: Roma?
2: Home.
4: Home, home office.
0: A home.
4: É, home, né?
0: Isso é a home.
4: Home. Tá vamos brasileirar, né? Estamos no Brasil, né?
0: Já, já queria...
4: É home.
0: Home office.
4: Tu fala home, a pessoa já fica ali.
0: Home office.
4: Como fico apenas eu e a minha gatinha de estimação de quase 10 anos em casa, durante esse tempo eu fico ouvindo muitos podcasts, notícias e lives, mas claro que nenhuma delas é o Pretinho Básico.
0: Claro que
4: porém,
0: não.
4: Como a única fonte de notícia do senhor Rafael é o Pretinho, o esposo dela, toda vez que comento com ele sobre alguma notícia que eu vi durante o dia e que ele não ouviu no Pretinho, ele sempre diz, não, isso aí é mentira. Agora,
0: é mais provável que
4: se
0: seja mentira
4: o Pretinho
0: aqui.
4: Básico falou que a nave espacial realmente pousou no jogo do Brasil na Copa de 2026, aí é verdade.
0: Ele acredita.
1: Aí sim, esse é nosso.
4: Até
1: é
4: a
0: separação é o caso, né?
4: Até o patrão dele, que nunca gostou e ouviu vocês, começou a escutar essas balelas.
0: O homem é fraco mesmo.
4: Meus queridos, eu não sei qual é o mel que há em vocês, mas
0: alegria,
4: em mim não
0: pega.
2: Não, é.
4: Rodaica, seu lugar no céu com certeza tá guardado.
0: Mas...
4: haja evolução espiritual para aturar este bando.
2: É.
4: Féter.
3: Oi.
4: A sua voz talvez é a única coisa que salve o programa.
2: Meu Deus.
0: Obrigado.
4: Gordo Léo. Você não é engraçado.
2: Não dá pra acertar todos.
3: Começou
2: assim, imagina o resto.
4: Inclusive, que eu acho que entre todos, você é o mais irritante. Apesar do Rafinha não ficar pra trás.
0: Apesar do Rafinha.
1: Não, você tá me botando.
4: O Rafinha não fica pra trás.
2: Tá
4: e
2: certo.
4: Sim, eu sei o nome de alguns membros de tanto ouvir sobre vocês.
0: Olha que legal
2: o cara
0: isso.
2: Gosta
0: Rafael, querido, obrigado. Obrigado,
1: Rafael, nós temos um toque pra te dar quando acabar o e-mail.
2: Mas separa.
4: Vocês têm separa que compreender. É a Luana que escreveu e o
0: Sabemos
4: Rafael é o marido dela.
0: Sabemos a idade da Luana?
4: Vocês têm que esperar o término do e-mail.
0: Claro
2: tem
0: que
2: razão.
0: Temos.
4: Pra não ficarem constrangidos com as bobagens que disseram antes. Porque o e-mail encerra assim.
2: Ah, boa.
4: Brincadeiras e ofensas à parte.
0: Querida.
4: Que Deus continue iluminando vocês e esse programa que alcança muitos, inclusive quem não quer.
0: Olha aí, querida, foi muito
4: olha
0: legal.
4: Olha como ela foi gentil.
0: Não, mas eu perguntei a idade
4: Luana
0: dela.
4: Luana, tu é maravilhosa, eu te entendo gatos, um milhão por cento
0: nesse mundinho. Eu entendo, mas eu perguntei a idade dela, porque o programa tem uma faixa.
4: Não, não vem com idade.
2: Não, última vez falaram de idade.
1: Ela tomou mijada antes de começar o programa. Ela tomou mijada ali na rua que a gente viu.
0: Ela pode...
4: Tu acha que a pessoa, se é muito jovem, não compreende o nível de besterol, ou tem que ser talvez uma criança pra compreender?
0: Não, eu não...
1: Ambos.
2: É, eu acho
1: os
2: que...
1: Os dois
2: acho
1: gostam
2: que
1: da gente.
2: Assim, né?
4: É. Talvez a pessoa muito velha, muito,
1: muito
4: nova
1: jovem,
4: do meio...
1: Do meio, alguns não gostam
4: que
1: da gente.
4: Que é uma pessoa mais adulta, talvez não
0: mas,
4: tolere.
0: Luana, muito obrigado pelo teu e-mail. Muito carinhoso teu e-mail, Luana.
4: É, pronto,
0: adorei.
4: Assim é mais adorei,
1: eu achei uma
4: inclusive, a Luana elogiou a tua voz. Olha que legal.
0: Obrigado, Luana, de verdade.
1: Ela, com essa voz
2: ela elogiou duas
1: tem.
2: Coisas, a Rodaica e a
0: cuido
2: a
0: muito
2: voz
0: bem
2: do
0: da minha voz.
1: Não é os pensamentos.
4: Inclusive, ontem eu estive num lugar a trabalho, e aí as pessoas... Tinham várias mulheres nesse lugar, e todas elas vieram me comentar sobre a tua voz.
0: Mesmo?
4: O quanto a tua voz era algo familiar a elas,
0: sim,
4: porque elas mais
0: anos,
4: ou menos
0: imagina.
4: Regulam de idade comigo,
0: sim.
4: Um pouquinho mais jovens, e cresceram te ouvindo
0: que legal
4: no rádio.
0: Isso. Pô, que emocionante.
4: Então,
0: obrigado
4: em algum
0: por me
4: momento
0: dizer.
4: Veio o assunto ali à tona e todas elas falaram a mesma coisa. A gente nem tem muita memória visual dele, mas
0: sim.
4: A voz é extremamente marcante.
0: Por quê?
4: Olha
0: porque eu sou antigo, eu sou do tempo do rádio, que o rádio era só rádio.
4: Que a gente ficava só imaginando
0: exatamente como,
4: era a pessoa,
0: como é que era aquele cara lá.
4: Isso aí.
0: E lembrando pra vocês, eu faço esta porra que há 40 anos. 40 anos. Mais de 10 anos. 40 anos.
1: É redondinho, 40 anos.
0: Vai fazer 40 em 2027.
1: Vamos fazer um documentário. 40 anos do Midas. 2027.
4: Eu acho que tem que fazer.
1: 40 anos.
5: Eu também acho.
0: Vamos ver, Porazinho. Bota uma pra nós aí, Porazinho.
3: Eu tenho uma piada. Eu vou contar.
0: Sexta-feira pode, Porã.
3: Que eu nunca contei no programa, Alexandre.
0: Então,
3: essa
0: porra,
3: nunca foi contada.
0: Então hoje tu vai me matar de rir.
3: A Rodaica vai gostar.
4: Quero ver.
3: À noite, enquanto o marido lê o jornal, a esposa comenta: querido, você já percebeu como vive o casal que mora aí na frente? Parecem dois namorados. Todos os dias, quando chega em casa, ele traz flores para ela, abraça-a, a beija. Os dois ficam se beijando apaixonadamente, amor. Por que você não faz o mesmo? Mas, querida, eu mal conheço essa mulher.
5: Essa é maravilhosa.
3: É bom. Viu como a Rodaica gostou?
5: Ah, ela riu por dentro.
4: Uma vez, ouvi... bota pra fora o que tá na cabecinha.
0: Não é,
4: dele,
0: cara, né? Eu já ouvi o Porã contando essa piada umas 30 vezes, cara.
5: Essa
0: umas
5: semana,
0: 30
5: não.
0: Vezes, cara. E é sempre muito.
4: Meu Deus!
5: Piadas assim, o Porã se entrega.
3: O cara se põe no lugar, né, Alexandre?
0: Claro, me põe no lugar, cara.
3: É por isso que fica bom.
0: Querida, eu nem conheço esta mulher.
5: Querida, eu encolhi as crianças.
0: Bota uma aí, Rafael. Vamos ver o que, que vem aí.
5: Eu não li mesmo, mas o título é assim: Caro Féter, sou teu público desde que tu iniciou no rádio.
0: Olha aí, quase 40
5: quase
0: anos.
5: Quase 40 anos, a galera, essa voz. A imagem é bem diferente, mas assim, essa voz é um...
1: A voz é muito bonita.
0: É que
1: bonito.
0: Se eu fosse bonito, né, cara? Ou eu ia ser modelo, ou ia trabalhar na TV, cara.
5: É verdade.
1: Não,
5: tu é um cara rústico, né? É o que a gente...
0: Eu sou
5: é,
0: rústico, exatamente. Rony
5: tá faltando
0: rústico.
5: Homem feio que nem nós.
0: Tá faltando.
1: Tem, tô tudo
0: os homens bem, os homens de olha, bom caráter, mas mal acabados.
1: Olha o Natan.
5: Olha
1: a
5: tua esquerda.
1: Olha
5: o
1: Natan.
5: Não, mas é que tu é muito feio. Tu é muito novo ainda pra ser rústico, entendeu?
1: Só é feio.
5: Nesse tempo, tu dizia que com mais de 30, pra mim é tia.
1: Alô, maionese?
0: Não, nunca disse isso.
5: Nós estamos falando de quase 40 anos.
0: Não, mas eu nunca disse isso, cara.
5: As pessoas mudam. Sim, Féter, um dia nós já dissemos isso. Aí já botou nós aqui.
0: Parece tu.
5: Assim como tu também nasci lá em 67, olha só aí. Aqui em junho. Mas o que me trouxe aqui hoje é pra reclamar. Puta, cara. Para de pegar no pé do anão. Ou tira ele do programa de uma vez.
0: Tô nessa.
5: Calma.
0: Tô nessa.
5: Ô, Newton, calma. O cara respira, tu dá amarelo. Se ele não respira, ganha amarelo. Se respira de novo, amarelo, porque não era hora de respirar. Eu sei que ele é chato. Puta, nunca
0: tá aí,
5: elogio.
1: Cara, ninguém
0: tá
1: te elogia.
0: Aí, velho.
5: Que
0: tá
5: fala
0: aí,
5: em cima dos outros, interrompe toda hora. Mas isso faz parte do entretenimento.
0: É o Newton?
5: É o Newton com W.
0: Newton.
4: Newton.
5: Um grande abraço do ouvinte de décadas. É o Newton,
0: querido.
5: Ferrão.
0: Obrigado aí, Newton Ferrão. Mas é que, cara... Presta um pouquinho mais de atenção no Rafinha. O Rafinha voltou terça-feira pro trabalho, linda. Terça-feira.
5: Ela estava no programa.
0: Se tu estavas aqui, é que quarta tu não tava.
5: Não.
0: Nem terça de noite de tardezinha tu não tava também.
4: Não, eu tava.
0: Nem
4: só
0: ontem,
4: na
0: às
4: terça,
0: 6 da tarde, tu tava também.
4: Ontem, a uma.
0: Isso.
4: E agora
0: ele
4: um
0: foi expulso 4 vezes durante uma semana.
1: Em três programas.
0: 4 vezes.
4: Nem será
1: dava.
4: Que não é um pouquinho de marcação?
5: Pode ser. Eu acho, Rodaica.
0: Não, o nome disso é doutrinação. Eu estou tentando doutrinar o Rafinha.
1: Cara, não tá indo errado. Eu tinha que ter feito nos anos 90.
0: Tinha que ter sido feito lá atrás, mas não consegui. Mas eu não vou desistir.
1: Lá em 97.
0: Eu não vou desistir, eu gosto dele. Eu não desisto de quem eu amo. Não desisto.
5: Ninguém larga a mão de ninguém.
0: Não desisto de
5: quem
0: eu amo. Quem eu não amo, não quer vir, não vem. Azar. Então.
5: É isso.
0: Agora, quem eu amo, eu não. Vai vir comigo, vem junto.
5: Você tem razão.
1: O Rafinha entendeu os sinais corretos. Eu entendi errado.
0: Viu? Exatamente, Jefferson. Exatamente.
1: Por isso que eu não tô aqui.
0: Aliás, não é Jefferson, é artista. Exatamente.
5: Artista.
1: Ivan, sou da família Jefferson.
0: Jefferson é o sobrenome. Artista é o nome, Jefferson é o sobrenome.
1: Hoje eu estou no circo, aqui em Porto Alegre.
0: Como é que tá de ingresso vendido?
1: É, vai lá no arroba o Gordo Léo e garante o teu, pra dar uma força.
5: Tem vários?
1: Tem vários, vários shows hoje.
0: Não, vai, mas ingresso.
1: Tem alguma coisinha?
0: Tem alguma coisinha, tem uma coisinha. Que horas é lá?
1: 8h30.
0: 8h30, legal.
1: Palhaço, maionese, Ivan e Gordo Léo.
0: Tá, e tem uma coisinha pra beber lá e tal, se quiser. Divertir, pra comer também tem?
1: Tem.
0: Acho que eu vou lá hoje, hein? Vamos lá, linda, ver o Léo hoje? Vamos lá? Então nós vamos lá te ver.
5: Vamos, Rafinha.
1: tu fala que tu vai...
0: Quanto é que é o ingresso?
1: Pra ti, tu é meu convidado.
0: Não, não, eu faço questão de comprar e pagar.
4: A gente faz questão de pagar.
1: Tá, eu aviso. Eu não sei quanto é, arroba Gordo Léo.
0: O show é
4: mas
0: teu.
4: Mas dá pra comprar no arroba Gordo Léo. Isso aí também é um negócio chato, entendeu? A pessoa diz assim, ingressos no arroba Gordo Léo. Aí tu pergunta, quanto é o ingresso? Pô, vai lá e olha.
0: Sabe
4: é
0: por quê? Pra prestar um serviço. Sabe por quê, Rodaica? Eu vou te explicar, eu tenho toda a paciência pra te explicar.
1: É pra
0: dizer pra nossa audiência o valor do ingresso. E a audiência dizer, pô, que barato, vou lá.
5: Tá, tem razão.
1: Mas pode pensar também, nossa, que caro pra ver essa merda.
0: Não, não vai ser caro.
5: Não te menospreza.
0: Um ingresso caro pra te ver, 5 mil reais. Eu não pagaria 5 mil reais pra te ver.
5: Não, eu não pagaria 200.
3: Eu pagaria 5 mil reais.
0: Não, eu não pagaria 5 mil. Eu não tenho, né, reais.
4: Por que custa 5 mil reais?
1: Porém, eu já fui 4 vezes com o meu show e falei pro
5: de graça, tu não foi,
1: o Mr. P foi no meu show e
3: tu
1: não foi.
3: É que tu vem domingo de noite, eu tenho uma criança de 4 anos.
1: Ah, vou marcar um show meio-dia, fazer um show kids.
3: Domingo não dá pro cara que é casado, filho, com filho de 4 anos.
0: É pai.
1: Nós vamos 20 de novembro. Vai, nos vemos.
3: Amanhã estarei no Barão Vermelho.
0: Só quero falar uma coisa pra vocês. O Porã é pai, e como todo pai, o Porã tem preocupações. Porque o pai de adolescente, especialmente nos dias de hoje, é diferente ser adolescente em 2026 do que ser adolescente em 1980.
5: Completamente.
0: Então os adolescentes do dia de hoje, eles correm riscos e os pais estão preocupados. E estes riscos, eles são, além do offline, do risco físico, tem o risco que o cara corre nas redes sociais. E é por isso que a Meta, o Facebook, o Instagram estão preocupados e colocaram as proteções automáticas que ajudam os pais a gerenciar quem pode entrar em contato com os seus filhos e também os conteúdos que eles consomem, o tempo que passam no aplicativo e até a hora de lembrar quando está na hora de dar uma pausa e viver no offline. Que bom que o Instagram está do lado dos pais com as proteções automáticas para adolescentes. Agora fica mais fácil acompanhar essa fase do seu filho com mais segurança para os adolescentes e mais tranquilidade para toda a família. Contas de adolescentes do Instagram. Proteção para adolescentes, tranquilidade para os pais. Quer botar o que para nós aí, Ivan?
1: Ah, eu queria...
0: Tá meio caído hoje,
5: queria comer.
1: Eu queria almoçar.
0: Tá chateado, tu é gremista, tá chateado que o Inter passou, né?
1: Não, eu te falei,
5: Não, mas o Fetter nem acompanha mais
1: o
5: futebol.
1: Ah,
0: ontem eu tive, como é que eu não vou ver o meu time jogando contra o Corinthians?
1: Tu aplica na gente que não vê mais futebol. Tava comentando no post da Cazé TV.
0: Eu nunca disse que eu não vejo mais futebol.
1: Na Cazé TV ele comentando que não foi falta.
0: Comentando que foi falta.
1: Qual o que que foi falta? No cara do Corinthians?
0: Foi falta na origem do gol do Inter, foi falta do jogador do Inter no jogador do Corinthians. Foi falta. E por isso que eu tô feliz, porque foi falta e o juiz não deu e nós fizemos gol.
5: Inter e Corinthians, eles têm uma rixa forte.
0: É isso.
1: Aí veio querer o Joia Rara.
0: Não é
1: que
0: foi falta, foi muito falta. Todo mundo que joga futebol, que conhece futebol, sabe, quando um jogador empurra o outro, é falta. É falta, acabou. Foi muito falta. E que bom que na origem da falta não marcada surgiu o gol do Inter, que tirou o Corinthians da Copa do Brasil pela quarta vez pelo Inter. Quarta vez.
1: É, mas aí a que valia, que era 2009, vocês perderam. Né?
0: Bom, mas daí também...
1: O quente. Eu
0: tenho contar piada ou não vai?
1: Vou, mas tu ficar nervoso, eu...
0: Não, tô nervoso, tu igual, nunca me viu nervoso.
1: Já te vi nervoso, já.
0: Não, tu nunca me viu nervoso. Tu já me viu irritado, nervoso, tu nunca me viu.
1: Vou contar uma piada.
0: Eu não fico nervoso, eu fico irritado.
3: Ele irritado e ele nervoso.
1: Vou contar uma piada que eu nunca contei no programa.
0: O cara nervoso, ele perde o controle do seu emocional. É difícil eu perder o controle do emocional, mas é fácil eu me irritar.
5: Isso é verdade. Ele pode te dar um tiro.
3: Irritar
1: é mas aí nós vamos. Não, tiro não.
0: Não, tiro não.
1: Arma
5: no joelho.
0: Não, tiro não.
1: Não, mas no joelho é bom. No joelho é bom.
5: É só pra lembrar.
0: Não, eu prefiro te dar um chute no joelho do que um tiro.
4: Ai, que horror.
5: Nossa.
3: É um tiro. É muito
0: mas aí tu talvez vá preferir. Mas é que daí tu talvez vá preferir tomar um tiro.
4: Mas eles vão da quinta série pro presídio, assim, quem vai na pracinha brincar.
5: O joelho é fora do
1: corpo.
5: Por isso que homens vivem menos.
1: Mas agora eu fiquei preocupado. Porque ele me ameaçou dar um tiro, tu ficou de boa. Quando ele falou um chute, tu falou, não.
0: É que ela me conhece.
4: Não, é que você não chute... Eu tô aqui, que é na minha comentando há bastante tempo.
5: Sabe como é que é o apelido dele? Fetter Kickbox.
1: Porque...
5: É o chute?
1: Ah, é o nosso... Nosso Anderson Silva.
0: Vai contar piada ou não?
1: Eu vou contar a piada. A moça. A esposa. Ela entrou no escritório do marido com a mãezinha dela do lado e falou: querido, é verdade que o seu sócio acabou de morrer?
2: Que o quê?
1: O seu sócio acabou de morrer.
2: Ah, o seu sócio.
5: Entendi seus ossos.
6: Eu também.
1: É, eu tô tomado de adicção, né? Vivo demais.
4: É verdade.
1: Demais. Pô, tá vivo ainda?
4: Não, mete meio.
0: Meu Deus, aí esquece.
1: A esposa entrou no escritório do marido, com a mãezinha do lado, e falou: querido, é verdade que o seu sócio acabou de morrer? E ele: é verdade. Acabou de morrer o meu sócio.
5: Sócio é...
1: Aí ela: nossa, tu não consegue botar a mãezinha no lugar dele?
4: Gente.
1: Aí ele falou: bom, tem que ver com o coveiro. Ah, foi boa, aceitei.
0: Foi boa.
1: Eu achei que ele ia me chamar, desculpa.
0: Foi boa. Eu tenho um e-mail aqui sobre o papo de rádio que a gente teve ontem aqui, quando tu me presenteou com o Transglobe. A gente falou das rádios que a gente conseguiu ouvir em ondas curtas, Porã. Não sei se tu ouviu o programa, acho que
6: cara,
0: não, né?
6: Por incrível que pareça, eu ouvi.
0: Ah, por incrível que pareça, tu ouviu, Porã. Que legal.
6: Eu ouvi ontem, porque geralmente às seis eu tô aqui me arrumando pra sair, não pego o início do programa, mas ontem eu ouvi vocês falando sobre isso.
0: Sim, aí então nosso ouvinte manda aqui sobre muito o papo de rádio que levaram ontem. Olá, galera. Assistindo o Pretinho das 6 da tarde de ontem na ATL TV, vocês estavam falando das diferenças entre ondas curtas, ondas médias e frequência modulada. Tive uma lembrança quando o Fetter comentou sobre o bordão da Rádio Globo, que marcou, como marcou este bordão. Eu viajei no tempo, brincando na rua antes do anoitecer, todo sujo de barro, pé descalço, bermuda de jogo, com estilingue no pescoço, e com as bolinhas de cinamomo. Lembra que a gente jogava bolinha de cinamomo, aqueles troços que era mamona, né? Mamona o nome da bolinha. É, tampa do dedão aberto e mesmo assim jogava bola sem mimimi. Ah. Escutava de longe as casas com o rádio ligado, com narração do Edson Mauro, do Jorge Cury e também do grande Nilson César. Emoção e empolgação nos jogos do Flamengo. Valeu, vida longa ao Pretinho. Que saudade dos amigos e do tempo que não tinha rede social. Tá. A rede social era offline, era todo mundo se encontrando, brincando junto. Bom. Tempo bom aquele. Que bom que a gente viveu isso. E que pena que os nossos filhos não puderam
4: não
0: aproveitar essa
4: viver,
0: parte. Não vão viver, né? Porque ficar na rua hoje é muito perigoso.
4: Mas
0: Joinville mandou aqui o Juliano,
4: né?
0: Joaquim. Hã?
4: Não tem nem
0: interesse, é verdade. É outro tempo, tem outras coisas que os prendem, né? Do que tá com os amigos, né, presencialmente. Aliás, eles estão com os amigos direto, né? No telefone. Estão sempre nos grupos, trocando mensagem. É ruim, claro que é ruim.
6: Mas eu tava vendo agora falando sobre brincar na rua, né? Tem um.
0: Brincar de viver, né, Porã?
6: Tem um rapper, o Rincon Sapiência, que ele fez um documentário sobre o futebol de comunidade, sim, esse futebol de várzea, né? E tal. E uma das coisas que eu vi é ele falando que até os campinhos de futebol de várzea, os campinhos nas comunidades no Brasil, eles estão acabando, cara.
0: Verdade.
6: Estão acabando. Isso reflete no que é também o futebol brasileiro hoje, né?
0: Também,
6: porque
0: exatamente.
6: Aquele improviso fazia surgir grandes jogadores.
0: Exatamente,
6: né?
0: Por assim.
6: Não tem muito disso, dessa mudança de perspectiva de brincadeira na rua, né?
0: E quadras e pracinhas e tudo tudo desaparecendo, virando prédio. Né?
2: Não, e quando tu tem alguém jogando, tu já vê os gurizinhos assim, com uniforme top. Algum olheiro ali profissionalizando uma parada que começava com brincadeira.
6: Só brincadeira.
2: E aí tu já,
6: né,
2: tem uma pressão pra querer aparecer ali, cara.
6: Tudo é resultado.
2: Exatamente.
6: Né? Tudo precisa ser resultado, quando na verdade tudo deveria ser brincadeira.
0: Show do intervalo, a gente de volta em seguida, Magalá!
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3: Voltamos para mais um pouquinho, bem pouquinho mesmo de Pretinho Básico, 2:02. Muito obrigado pela sua audiência. Você que cola com a gente ao vivo de segunda a sexta, 1:06 PM, e depois nos escuta em qualquer plataforma de streaming de áudio e também de vídeo. Vamos fazer a eleição do craque do episódio. Pode sair votando, Rafinha Menegasso, por favor.
16: Eu vou votar nele, que estava um pouco mais calmo hoje, um pouco mais silencioso, é mais eloquente normalmente, mas eu entendo a vibe dele, Porã, né?
3: É, entende por quê? Por que ele está mais calminho hoje?
16: O Porã, ele tem muitas tarefas. Ele é head, né?
3: É head.
16: Então, assim...
3: Eu diria big head.
16: Big head, grande cabeção. Big rider também.
3: O grande cabeção, exato.
16: É. Então, meu voto vai no Porã.
3: Boa, bom voto. É um bom voto de segurança, né? E tu, Porã? Sim, vota em quem?
17: Big Rider, Big Red, Big Z, né?
3: Isso.
17: É que realmente, Alexandre, hoje eu estou mais concentrado que desde cedo, estou na atividade. Hoje recebemos Mário Sérgio Cortella.
3: Pô, eu vi as fotos, aqui. Que legal, cara.
16: Olha, obrigado.
17: Pra o canal... É, cara, demais. Não, foi demais um papo com o Cortella, que breve estará no canal Desprogramado. Se você puder ir no canal Desprogramado, se inscrever, assistir os nossos conteúdos, tem vários papos lá, onde vai a live do Desprogramado, mas também o podcast do programa, que é o Papo Desprogramado, e em breve teremos o Mário Sérgio Cortella. Foi um amanhecer filosófico, Alexandre.
3: É. Esses dias uma colega perguntou aqui pra mim qual era o canal da Rodaica e da Alice, se eram Desprogramadas.
18: Meu Deus.
3: Eu falei, não, esse não. É o do Porã e do Pirime, lá no Atlântico em Floripa, é Desprogramados. E aqui é das gurias é o Inesperadas.
17: Isso, das gurias de Floripa é o Desprogramados.
3: Isso, exato.
17: E foi muito legal. Cara, vou votar em ti, Alexandre.
3: Obrigado, Porã, por algum motivo especial hoje?
17: Porque tu arrebentou na coragem. Porra, tu Porã, mandou muito bem.
3: Fico muito feliz, Porãzinho.
16: A vida é.
3: Muito obrigado. Pode votar, Léo Oliveira?
19: Ah, vou votar no Porã.
3: Porã, né?
19: Porã tá numa vibe boa hoje. Filosófica ali, né? O Cortella
3: Sim,
19: jovem.
3: Tá, cortelou, já cortelou hoje, né?
19: Tá. Então eu voto nele, que, que é um grande ser humano e.
3: Grande ser humano.
19: Tá aí pra erguer a gente, né?
3: É verdade, cara. Que trouxa. Obrigado. Tu, Natanzinho, ó.
16: Eu vou votar no Rafinha.
3: Rafinha?
16: Conseguiu não levar nenhum amarelo
3: hoje.
16: Tu vê
3: como a doutrinação funciona.
16: Calmo, respirou
3: doutrina
16: bem.
3: Doutrina Fetter. E vocês reclamam de mim, né? Eu só sei o que eu tô fazendo. Deixa eu fazer.
18: Eu prefiro quando o Rafinha toma cartão.
16: Olha aí. A Rodaica é do entretenimento. Como vocês estão bem chato.
3: Daí não dá pra reclamar também se toma cartão. Se faz pra tomar cartão e toma, não dá pra reclamar. Não.
16: Eu sou o Kahneman. Só que mais novo.
3: É o quê?
16: Kahneman.
3: O Kahneman.
16: Mais novo.
19: O Kahneman com vaga.
3: Pois não, Natan.
16: Dá um toque aqui dos nossos parceiros, a The Best, a Açaí.
3: Pois não, claro.
16: Eles vão inaugurar 3 lojas nesse sábado.
18: Opa, mas olha.
16: Viamão, Porto Alegre, no Moinhos de Vento, em Joinville.
3: Mas que mais uma no Moinhos de Vento em Porto Alegre?
16: É reinauguração.
3: Reinauguração. Ok, beleza.
16: Confia a mão, perto da baia.
3: De bola.
16: Coisa linda.
3: Muito bom. E quando é que vai votar em quem hoje?
18: Vou votar no Porã.
3: No Porã.
18: Opa. Vou votar no Porã.
3: Boa, muito bem. Obrigado. Porãzinho, eu também vou contigo no Porã.
18: Então.
3: O Porãzinho leva o craque do episódio nesta sexta-feira.
19: Só não enredar.
3: É que tu tá numa energia muito boa, Porãzinho.
17: Tô calmo.
3: Exato. Tá numa energia muito contagiante.
19: Volta 6, Porã. Podia voltar 6, Porã.
17: Não é possível.
3: Não é possível. Não estará sendo possível.
17: Amanhã eu estarei no Centro-Sul aqui em Floripa, no evento Level One. Vou palestrar às 11h45 da manhã, palestrinha curta, meia hora. Gestão criativa, os desafios da criatividade em tempos de inteligência artificial.
3: Boa, amanhã. Porãzinho. Amanhã eu vou estar em casa, se Deus quiser, tranquilo, quieto. Não vou sair de casa amanhã, Porãzinho.
17: Só na sonzeira,
3: só no vinilzinho. Não, na manhã, na verdade, eu vou limpar, começar já de manhã, limpar, fazer toda a manutençãozinha do meu Transglobe. Vou deixar ele zerinho na prateleira lá.
17: Pô, depois quanta me manda alegria, uma foto.
19: Né? Apareceu uma criança.
18: Só se meter umas orquídeas em volta.
3: Aí, menino,
17: faz assim. Uma foto especial pra amanhã, assim.
18: Faz no pátio lá na rua.
17: Teu Transglobe, tua orquídea, mas tu seminu.
19: Posta isso de regata branca.
3: Deixar, apertar, se a Rodaica vai deixar eu postar seminu, né? Posso postar
17: seminu? Não, manda pra mim, não precisa postar.
19: Manda em única.
3: Isso é só pra ti? Manda em única pra ti.
17: Isso, visualização única.
16: Errei meu voto mesmo em ti.
3: 2:02, voltaremos logo mais às 6 PM pra mais Pretinho Básico. Volte com a gente, tenha uma excelente tarde de sexta-feira, um bom final de semana antecipadamente. Um abraço e tchau.
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0: Quarta-feira, gente, vencemos a semana, mais uma edição do nosso programa das Minas começando. Eu, @AdriTeló, tô por aqui pra ser e te fazer companhia nessa hora maravilhosa que tá só começando. Hoje, dia 7 de agosto de 2026, 27 graus a temperatura por aqui. E é o seguinte, gente, domingão é dia dos pais e vamos combinar uma coisa? Todo pai acha que é uma figura normal, né? Até a família começar a contar histórias. Tem pai que vira um GPS humano sem nunca admitir que está perdido. Tem pai que manda vídeo de bom dia às 6 horas da manhã. Tem pai que faz piada ruim, dá conselho que ninguém pediu e transforma qualquer ida ao mercado numa verdadeira aventura. E a verdade é que por mais que a gente reclame, quase toda a família tem uma história em que o pai foi o protagonista absoluto, né, gente? Então, assim, ó, o tema da sexta de hoje é: meu pai é uma peça. Qual foi a maior vergonha e a história mais engraçada que o seu pai já protagonizou, em Edna Ferretti? Uma excelente tarde pra você, amiga!
1: Boa tarde, Santa Catarina. Boa tarde, Dri. Gente, tem tantas histórias, tantas camadas. Bora viver, hein? Com o Dia dos Pais chegando, domingão agora, a gente quer saber qual é a mania mais engraçada do seu pai? Qual foi o maior mico que ele já pagou? Qual foi aquela situação que tu pensou assim, não, ele não vai fazer isso? E ele foi lá e fez. Sabendo que era impossível, ele foi lá e fez. E tem mais, tá? Qual o conselho dele que tu ignorou completamente? E depois de adulto, descobriu que ele tava super certo? Ou aquela história que todo mundo na família conta porque simplesmente ninguém acredita mesmo o que aconteceu. Hoje vale homenagem, vale risada, vale vergonha e principalmente vale a sua participação. E agora a nossa maravilhosa estágia Ingrid Calisto vai contar pra você como é que participa. Boa tarde, amiga!
2: Boa tarde, Minas. Boa tarde, Santa Catarina. Então, já manda sua mensagem, já conta sua história pro WhatsApp de Floripa no 489-9188-1009. Ou, se preferir, dá pra mandar também pro WhatsApp de Joinville, que é o 47992496532. Ou pra Blumenau no 47992497153.
0: É isso, e nós começamos o nosso programa das Minas lá no YouTube Atlântida SC. Vem com a gente porque o PDM tá no ar. Boa tarde!
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0: Estamos de volta com o nosso programa das Minas. Hoje, sexta-feira, domingão, é dia dos pais. E o tema de hoje é Meu Pai é uma Peça. Então manda mensagem aqui no 489-9188-1009. Também pro WhatsApp aqui de Joinville, de Blumenau, nos nossos Instas também. Contem as suas histórias com os seus pais, como é o seu pai, como é a família de vocês, que a gente quer saber. Acho que totalmente inspirado em Paulo Gustavo, né? Minha mãe é uma peça. Gente, que inclusive faz falta, né? Eu não sei, mas eu sou muito fã de Paulo Gustavo. Continuo
5: muito,
0: sendo.
5: Muito.
0: E assim, ele é referência demais. E aí, meninas, estávamos...
5: Um trocadilho, né? A gente fez um trocadilho hoje.
0: Claro, eu acho que super vale. E estávamos comentando muito sobre o nosso pai ser uma peça no YouTube. E aí eu já pergunto pra vocês, pra gente começar a conversar aqui com a nossa audiência também. Os pais, eles deveriam ou precisam ser mais amigo ou autoridade do filho? O que vocês acham?
6: Ai, um equilíbrio, né? Eu acho que tudo é um equilíbrio. Tem que ter as duas partes, assim. Eu acho que é uma vida muito sem graça. Eu lembro que quando eu era mais jovem, assim, eu tinha umas amigas que os pais dela eram muito carrascão, assim. E eu acho que isso afasta muito a criança. Tipo, tu cresce meio afastada. Então eu acho que tem que ter esse equilíbrio pra, né...
0: O que você acha,
5: assim,
0: Miguel?
5: Eu também concordo na versão do equilíbrio, porém, tem um outro ponto. Por exemplo, se o cara, o pai, né, ele é só carrascão e não é amigo, é muito ruim. Mas também tem o lado bom de um pai que é mais amigo do que carrasco, assim, sabe? Eu acho que a versão amigo, ela tem que prevalecer muito mais do que o carrasco. Por quê? Muitas vezes o filho, ele acaba respeitando muito mais o pai quando ele tem uma liberdade e um afeto, assim. A gente tende a respeitar aquilo que a gente admira. Então, se você tem medo, não necessariamente você respeita. Você se omite, você fica mais quieto. Mas eu acho incrível, assim, poder ter isso. E principalmente os pais que entendem o momento de fato, cara, vou ser pai, eu vou puxar a orelha aqui nesse ponto. Porque dentro de algumas dinâmicas familiares, quando elas são feitas como pai, mãe, filhos e tal, muitas vezes eu percebo que os pais, eles tendem, na grande maioria, conseguir fazer algumas coisas que, às vezes, o parceiro não consegue. Então, o pai, ali, nessa dinâmica familiar, ele consegue, às vezes, falar mais sério do que a mãe. Ele consegue, tipo, ter ali uma certa autoridade diferente quando a gente tá falando nesse sentido de família, nesse molde, sabe? Eu percebo bastante isso, especialmente na minha casa. As conversas sérias mesmo, eu tinha com meu pai. Então, ao mesmo tempo, ele também era meu amigo, sabe?
0: Pode ser. Pode ser. Tem casos e casos, né? Também já recebemos aqui que em muitos casos o pai, a figura do pai, é a mãe da casa, na família. E também acontece, né? O Rodrigo mandou aqui pra gente, o pai é mais puxa-saco de filha ou de filho? Eu tenho a impressão que pai é mais bajulador de filha.
5: Queremos opiniões dos pais da audiência, que são pais de meninas e meninos. Manda aqui no 47992497153 e responde a pergunta do Rodrigo agora.
0: Exatamente, porque... Cara, que difícil. Porque assim, você não vai amar mais um filho do que o outro, né? O amor é igual.
5: Às vezes, né? Em algumas casas, meninas, a gente não pode negar que tem isso aí. Eu acho que não é uma questão assim, nossa, amo muito um e não amo o outro. É, talvez afinidades, assim, sabe?
0: Sim.
5: Porque, beleza, tu pode ter o mesmo amor, mas às vezes um filho teu vai dedicar mais tempo pra ti, vai te cuidar, vai te mimar mais, então tu vai acabar ficando mais próximo desse filho, é uma verdade. Mas não vai deixar de amar o outro, você vai ficar tipo, ah, beleza, esse aqui me dá atenção e o outro não tá nem aí. Então eu acabo tendo mais momentos pra conversar, assim, com esse. Eu acho que é isso.
0: Cara, eu vou falar aqui no ar o que a minha terapeuta me falou uma vez. E é uma palavra que é um pouco pesada para o ar, mas tipo assim, né, vamos falar aqui, né. Ela falou bem assim, o teu pai ou a tua mãe, eles, ou o pai ou a mãe, vão dar mais atenção para o filho que tá cagado ou para o filho que tá limpinho? Aí pergunta, gente. Duas e meia da tarde. Tipo, com a fralda suja, entendeu? Porque precisa limpar, precisa dar atenção, precisa organizar ele. O outro tá limpinho, o outro tá tudo certo. Então, às vezes, não é nem questão de amor, mas é a questão da necessidade que o filho necessita naquele momento.
5: Cara, isso, meu, explodiu a mente de Santa Catarina nesse momento. Meu Deus, Drito. Curou traumas familiares aí pra muita gente agora.
6: Terapia pra todo mundo.
0: É, não, mas é realmente isso, porque às vezes, tipo, você leva na terapia, ou enfim, que tipo, ai, parece que o meu pai ou minha mãe ama mais o meu irmão, ou me ama mais, ou sei lá o quê. E aí ela me deu esse exemplo, tipo assim, cara, quem que é o cagado da história? Quem que tá precisando de mais atenção ali, entendeu? Que tá precisando ser limpo, cuidado e tudo mais. O outro tá limpinho, o outro tá bem, tá organizado, tá correndo, tá feliz, tá brincando. Então também tem isso, e não é nem questão de amar mais ou amar menos. É a questão da atenção que o filho necessita naquele momento em específico. Eu acho que também que é isso, entendeu? Também dá pra dar uma olhada aqui. Oi.
5: E a opinião de vocês em relação aos pais de hoje e aos pais de antigamente? De fato, houve uma melhora, sim?
6: Ah, eu acho que sim, né? É que, não sei, eu vejo que meus avós, eles eram mais fechados, assim, na relação com os filhos. Eu acho que meus pais, hoje, eles criaram eu e meus irmãos de uma maneira mais de boa, assim.
0: Cara, e aí, eu vou trazer mais um exemplo de internet aqui, né? Que eu acho que é. A geração dos nossos avós, enfim, bisavós e tudo mais, eles vêm de uma outra realidade, de uma outra cultura, de uma outra forma de se expressar. Então, muitas vezes, pode parecer mais grosso. Então, aquilo de ser mais grosso, de ser mais rígido, vai passar para o teu filho. E o teu filho vai passar para o filho dele, e assim vai. Até chegar na geração dos nossos pais, que estão começando a mudar, tipo assim, ei, para, não é bem assim, eu quero tratar, tipo, nós com mais amor e mais leveza. Mesmo assim, a gente tem coisas que a gente vê nos nossos pais que a gente não quer levar adiante. Que a gente vê como, gente, tipo assim, ciclos a serem quebrados. Então, a partir da gente, vai ser melhor ainda, entendeu, Edna? Eu acho que vai evoluindo, sabe?
5: Claro, e o fato é que, assim, independente, mesmo que a gente tenha filho agora, que não tenha, sei lá, a gente sempre vai errar, porque o ser humano erra, tu erra tentando acertar. Então, provavelmente, o seu pai, a sua mãe ali, cara, eles deram o melhor deles, entendeu? Muitas vezes. E óbvio que existem exceções, né? Tem pais que são narcisistas e tal, isso aí não se aplica, tá? Esquece. Se tu tem embasamento de vivência e tu sabe o que tu tá falando, discorde completamente com o que eu tô falando agora. Mas agora, quando você teve bons pais ali que se dedicaram e tal, mesmo, e com um amor genuíno, mesmo fazendo tudo isso, cara, o que dói mais, eu acho, é que teu filho vai crescer, vai te ocultar dos close friends dele, vai fazer um dix e tu, tipo assim, vai pensar, meu, eu não sou amigo do meu filho porque ele não compartilha isso comigo. Cara, é só dar um passo atrás, que muitas vezes tu vai, realmente, tu fez tudo o que dava, mas da mesma maneira que os teus pais também fizeram e tu mesmo assim errou, e tu pensa que eles erraram, vai acontecer com os teus filhos, é inevitável. Pra estar vivo, a gente vai errar. A gente vai errar, às vezes, a roupa que a gente vai usar no dia, porque vai fazer muito calor. A gente vai errar com amigos, a gente vai errar com todo mundo. E por que com os nossos filhos não seria diferente? Mas eu acho que o que diferencia na relação de pai e filho, muitas vezes, é que o bom pai, ele faz uma coisa achando, às vezes, que tá fazendo a coisa certa, mas tá fazendo coisa errada. E eu acho que dentro desse processo, a pessoa tem que aprender a também se perdoar. Porque eu acho que, da mesma maneira que a gente fala da culpa materna, também existe a culpa paterna. Então, tu carregar esse sentimento pro resto da vida, mesmo tendo tido boas intenções, não é nem um pouco saudável pra relação, sabe?
0: Exatamente. Legião Urbana já diria, não é mesmo? São crianças como você, é o que você vai ser quando você crescer, né? Você culpa os seus pais por tudo, isso é um absurdo. São crianças como você, o que você vai ser quando você crescer, é isso. E nessa vibe,
5: Maria Sérgio, a cortela tá cortada hoje.
0: Nossa! Opa! A gente vai continuar o nosso papo lá no YouTube Atlântida SZ enquanto a gente ouve uma musiquinha, vai pro show do intervalo aqui no ar. Pode ser, Ricardinho? Vamos lá. Tem música?
5: Tem.
0: Tem bate-papo?
5: Tem.
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5: Fique em paz com o seu passado, só assim você poderá se concentrar no presente. Não podemos mudar o que já passou, mas podemos aproveitar o nosso aprendizado com os nossos erros e acertos para viver melhor a vida presente e estar mais preparados para o que vem pela frente. Essa mensagem é praticamente uma lei na minha vida. Ela vale para tudo que somos. Aprendemos muito com aquilo que conseguimos ser, embora precisamos de humildade para reconhecer quando a gente erra e também para não deixar se levar pela euforia de quando a gente acerta. Nós temos a referência perfeita em nossos próprios atos. É só melhorar. Aloha!
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8: 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Yes! Estamos de volta com o nosso programa das Minas nessa sexta-feira para encerrar a semana daquele jeito que a gente gosta, com a energia lá em cima. O tema de hoje, meu pai é uma peça. Mande a sua mensagem, a sua história com o seu pai pro 489-9188-1009. Afinal, domingão é dia dos pais. Eu já vou fazer um convite muito especial por aqui, porque domingo sendo o dia dos pais, domingo também é o dia da nossa Corrida Verde, a última etapa desse circuito que tá acontecendo aqui em Santa Catarina. A primeira cidade a receber foi Blumenau, que foi um sucesso, onde Edna Ferretti errou o percurso e correu 10 quilômetros. Tivemos em Floripa e agora domingão em Joinville. Gente, 4 quilômetros e 8 quilômetros, últimas horas de inscrição, então corre lá para onesportesoficial.com.br. Vai estar legal demais, tá bom? A gente quer te ver em frente ao mercado municipal. A nossa Corrida Verde tá chegando e vai ser sensacional, então aproveite, tá bom? E por aqui, vamos com um áudio da audiência, pode ser? Vamos rodar aí?
9: Bora.
10: Preciso falar do ícone que é o meu pai, né? Dri, assim, Opa. Eu não sei se seria uma mania, uma coisa, né, tipo... Ah, meu pai tem uma mania... Mas o meu pai, ele tem um estilo um tanto quanto o Agostinho Carrara, sabe? E ele não tem, assim, noção mesmo. Ele não tem noção, ele usa. E ele não tá nem aí. A gente já se acostumou com esse estilo dele. Então, teve uma situação que foi um casamento de uma amiga, grande amiga da minha mãe, assim. A gente foi como convidados, né? ela foi madrinha e ele padrinho. O meu pai me chegou no casamento parecendo uma estampa de botijão de gás. E pra dar o charme final no look, ele meteu uma chuteira branca, entendeu?
8: Meu Deus.
10: Um casamento, tudo bem, usar uma roupa diferente e tal, meio uma pessoa meio excêntrica, assim, que ele é, meio exótico, não sei se é essa palavra. Mas um casamento, entendeu? Um casamento, ele perdeu um pouco o filtro ali, então é isso.
8: Pesadão.
10: E aí, no fim, a gente riu de tudo, minha mãe ficou muito brava, porque minha mãe é chique, elegante, assim, tava com um vestido muito lindo e toda produzida. E aí,
8: ela
10: meu pai chegou lá
8: lado dele, né?
10: Com roupa colorida e chuteira. Mas, enfim, né?
8: Excelente. Excelente, histórias boas com pais, né, Edna? Antes de você trazer participação daí, quero mandar um beijo muito especial para os nossos colegas, né? Pro Cacetari, pro Matheus, pro Gui Marques e pro Natan, que estão ouvindo a gente, indo gravar alguma coisa aí em Floripa também. Que
2: beijo, beijo, galera.
8: Daqui a pouquinho a gente vai ver no @NSCEsporte. O Edna, o que a gente tem aí?
2: Olha, muitos áudios, que aqui em Blumenau a galera gosta mesmo de falar, então já tô mandando pra Floripa, mas até esses áudios chegarem por aí, vamos ler uma participação, tá? Boa tarde, Minas, tudo bem? Meu pai tem 7 filhas, então ele tem uma vaga direta no céu. Ele sempre foi meu melhor amigo, meu exemplo, meu maior apoiador, ele dificilmente brigava comigo. Na verdade, até me protegia da mãe, que sempre foi muito ranzinza. Hoje ele tá velhinho, com seus 64 anos, e agora inverteu o papel, eu que mimo ele. Eu amo ele de uma maneira indescritível. Manda um abraço e um beijo pra ele. O nome dele é Carlos de Arruda. Beijos, Edivânia de Arruda. Gente, eu amo. Eu amo que cara, o amor, ele nunca passa despercebido, assim. As marcas que a gente deixa nas pessoas que a gente ama e que nos amam de volta, elas são capazes de transformar absolutamente tudo na existência. Tu acaba se tornando um adulto mais confiante, sabe? Mesmo que você esteja na posição de pai ou de filho. Se há amor nessa relação, ela transforma positivamente toda a tua trajetória, porque tu sabe, cara, faltou isso, eu posso falar com meu pai, ele vai saber o que eu devo fazer. Ou até mesmo quando o pai cria uma relação tão boa com o filho, saudável, cara, às vezes o teu filho vai ser o teu grande amigo da vida. Ele vai ser o carinha ou a menina que vai te dar os melhores conselhos. E é bonito ver como a relação, assim, entre pais e filhos, elas se moldam, né, com o tempo. E aí tu começa a acessar conversas que jamais tu pensou, pô, esse pedacinho de gente, eu nunca vou poder falar com ele sobre isso. E aí, do nada, tu tá tendo uma conversa e aprendendo muito com aquilo que tu criou, sabe?
8: Ai, cara, que lindo. E eu acho que não há sentimento mais lindo no mundo do que o amor. Eu acho que o amor transforma e é ele que deve regir a nossa vida, né? Gerir a nossa vida, enfim. Que lindo isso. Tem participações aí, minha querida Ingrid?
9: Temos muitas. Tem uma aqui que é muito linda, gente. É assim. Boa tarde, Minas. Me chamo João Luiz Juca e sou de Cocal do Sul. Hoje estou mandando essa mensagem graças a meu pai. Glorioso Ademir, Miro. Fui adotado com 3 anos. Ele recém-paraplégico, me criou com todas as dificuldades, me deu de tudo do bom e do melhor. Infelizmente, ele se foi por conta de um câncer no ano passado. Esse será meu primeiro dia dos pais, que eu e minhas irmãs, filhas biológicas deles, encararemos sem ele. Deixe a frase, eu te amo, pai. Obrigada onde quer que esteja. Ai, fofo.
8: Ai, bonitinho.
2: Me emocionei.
8: Áudios também. Bora! Tem áudios aí, vamos agora com áudio.
9: Vemos.
10: Preciso falar do ícone que é o meu pai, né?
8: Já foi!
11: Boa tarde, meninas. Queria lembrar só, assim, do meu pai, que ele tem várias histórias, né? Mas ele gosta de usar roupa bem peculiar, assim, sempre da mesma cor, tudo, né? Daí quando eu era pequeno, quando a gente parava pra assistir final de semana as videocassetadas, o apresentador pegou e virou e falou assim, a hora que tu pega, olha pro teu lado. Teu marido com aquela camiseta amarela, parece um carteiro. Eu e minha mãe olhamos pro meu pai, ele tava de camiseta amarela. A gente deu tanta risada dele, que ele pegou e foi tirar a camiseta e nunca mais usou a camiseta no domingo. Ele fica sempre bravo quando a gente conta isso. Eu também queria, se puder, mandar um abraço pro meu velho, que agora, domingo, dia dos pais, também é aniversário dele, tá completando em 70 anos, tá? Valeu!
12: Que pai é pai, amigo é amigo. As coisas não têm que se misturar. Pai tem que ser próximo. Tem que conversar com os filhos, ter um alinhamento, ter uma clareza. É, mas não tem que ser amiguinho do filho, não, viu? Momento que pai vira amigo, a coisa vira uma bagunça.
2: E vai tomando. Vai tomando. Exatamente. Quem sou eu que nem mãe sou ainda pra falar alguma coisa contra? Essa nossa ouvinte falou. Tem mais áudios aí pra rodar? Ou participações? Quer ir aí, Ingrid? Vamos lá.
13: Fala, meninas. Estou escutando a Rádio Atlântida. Tô aqui indo preparar o aniversário da minha filha, de 3 anos, a festinha dela. Ela fez 3 anos quarta-feira, Maria Antônia. E sábado a gente vai fazer a festinha dela. E ela tem um irmãozinho, né? Eu tenho um filho também, que é o João Otávio, tem 1 ano e meio. E vou falar, a experiência de pai, a gente bajula mais a menina. Com o menino, eu já vejo que eu sou mais... Como é que vocês estão falando? Mais autoritário, sou um pouquinho mais carrasco. Com a menina, a gente passa um pouquinho mais a mão, tá? Com o menino, a gente já vê que tem que ser... Tem que deixar o rapaz andar nos eixos, senão não dá, né? A gente sabe como é que é... Ah, como é que estão as criações hoje, então eu quero que ele seja um menino correto e ela também. Mas, respondendo vocês, a gente passa mais a mão na cabeça da menina e somos mais autoritários com o menino. Fala, menina!
2: Pode ir.
9: O filho dele nunca vai saber.
14: Fala, meninas! Tudo bem? Luiz de Timbó aqui. É, o meu filho hoje ele está com 10 anos e eu entrei para a família quando ele tinha 3. Ele é meu enteado. E todos os BOs de escola, todos os BOs de hospital, que ele tem alguns problemas de saúde, quem corre atrás sou eu. O pai dele não se envolve muito, realmente por não querer, falta de interesse, né? E quando o meu filho vai para casa do pai biológico, lá ele tem o pai amigo, que daí compra pizza sempre que vai, que deixa jogar no celular o final de semana todo, que realmente leva para passear todo final de semana. E quando ele tá em casa, ele tem o pai amigo, mas ele também tem o pai rígido, né? Vai ter que ajudar a lavar uma louça, vai ter que ajudar a varrer uma casa, vai ter que ajudar a arrumar a casa, arrumar o próprio quarto, entendeu? E eu acho que tudo é uma questão de balança, precisa ser amigo, mas também precisa ter as regras, ter a disciplina, né? Então, eu fico muito feliz porque ele voltou das férias agora e o presente que as escolas fazem, elas entregam um por criança. E quem recebeu o presente fui eu, mesmo sem ser pai biológico. Eu cheguei a chorar ontem. Abraço, Minas, tudo de bom.
15: Arrasou. Boa tarde, meninas. Igor aqui de Passo Fundo do Rio Grande do Sul, acompanhando vocês pelo YouTube. Edna sempre falando tudo com o coração e tudo batendo forte. Eu não tive pai, mas hoje eu tenho um filho que é um espetáculo. Ele me deu um cartão do Dia dos Pais falando obrigado, pai, por a gente gostar das mesmas coisas. Isso não tem preço. Um abraço.
2: Ah, que fofo! Arrasou! Quantos áudios gostosos que a gente acabou de ouvir aqui. E é o seguinte, gente, 10 minutinhos faltando para as 3, não vai dar tempo de indicarmos filmes ou músicas. Então, assim, vamos só rapidão passar o que a gente indica e depois a nossa audiência vai procurar o que sentir no coração e tiver vontade. E daí a gente já vai pro Fala Que Eu Te Julgo, pode ser?
9: Vamos.
2: O que você indica, Edna?
9: Bom, começando com Vale o Play, bora de vinheta aí, né? Que esse momento merece.
2: É que é só rapidinho, amiga.
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2: É que não, gente, vai ter enrolação de explicar, entendeu?
9: Bom, é isso que acontece trabalhando com o Luciano. Basicamente, eu vou trazer um clássico pra vocês.
2: Vai.
9: Do ano de 2006, A Procura da Felicidade, que é toda aquela história maravilhosa, é um filme sobre amor, persistência e tal, mesmo perfeito, quando tudo parece estar dando errado. Então, você pode assistir na HBO Max ou na Netflix, vale muito o play.
2: Ingrid.
9: O meu é o filme Criaturas Extraordinariamente Brilhantes, tá lá na Netflix disponível, é um filme lindo, vi ontem com meu pai, é pra se emocionar.
2: Perfeito, o meu é 12, é demais, tá na Disney ou no YouTube, tá bom? Bora pro Fala Que Eu Te Julgo agora?
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8: Bora pro Falar Que Eu Te Julgo. Oi, PDM, eu tenho 27 anos e nessa época do ano eu sempre me sinto um pouco deslocado. Eu nunca conheci o meu pai. Ele foi embora quando eu era bebê e não fez parte da minha criação. Eu cresci só com a minha mãe, que foi incrível e deu conta de absolutamente tudo. Mas a ausência dele sempre esteve ali, mesmo quando eu fingia que não. Quando eu era criança, o dia dos pais na escola era um pesadelo. Depois de adulto, ficou mais fácil, mas ainda é estranho. Nessa semana, vejo amigos combinando churrasco com o pai, postando fotos antigas, fazendo homenagens, e percebo que não tenho essas lembranças para compartilhar. Às vezes, me pego imaginando como ele seria, se a gente teria algo em comum, se eu teria herdado algum jeito dele, e também fico pensando se essa falta influenciou algumas inseguranças que carrego até hoje. Eu não sinto raiva. Acho que o que eu sinto é uma espécie de vazio por algo que nunca existiu. Eu queria saber de vocês, como lidar com a falta de alguém que você nem chegou a conhecer? Dá pra deixar de sentir esse buraco? E será que a gente precisa ter uma figura paterna pra se sentir completo? Um abraço, Minas. Caraca, que forte. Ô, Ingrid, o que você acha?
9: Nossa, já soltou a bomba pra mim. Eu acho que é muito difícil isso. Eu acho que tem que ter muita terapia, sabe? Perguntou ali se dá pra se sentir completo. Eu acho que com muita terapia você começa a conseguir lidar melhor. Mas é muito difícil porque tem uma data que vai te lembrar disso todo ano. E tem várias festas que as pessoas vão, querendo ou não, te lembrar disso. Mas tu tem a tua mãe, ela te criou. Então foi... Tu tem uma família, tu tem outras pessoas, até amigos que às vezes a gente começa a tratar de certa forma como família. Então sempre buscar carinho nessas pessoas.
8: Sensacional, Edna. O que você acha?
2: Bom, primeiro de tudo, eu acho que a falta que tu sente é muito legítima e eu queria muito te lembrar de algumas coisas, tá? A ausência desse pai faz parte da sua história, é um fato, aconteceu, mas ela não define quem tu é e... Basicamente, você não é o abandono que tu sofreu, não é uma decisão que ele tomou. Muita gente acaba passando a vida toda esperando as respostas que talvez nunca realmente vão chegar. E às vezes ressignificar, entender que algumas pessoas não ficaram, mas outras ficaram. Que foi o que a Ingrid trouxe agora. A tua mãe ficou, as pessoas que te amam ficaram, os teus amigos ficaram. E foi com esse amor que tudo que você é foi construído. Então, talvez tu nunca saiba como seria ter um pai presente, mas você pode escolher quem você quer ser daqui pra frente, e isso é muito mais poderoso do que parece. Esse vazio vai existir, mas ele não precisa ocupar todo o espaço da tua vida pra sempre, tá bom?
8: Perfeito demais, eu concordo em gênero, número e grau com a Edna, eu acho que é absolutamente isso. Esse abandono não te define, tá? E assim, se você puder fazer terapia, se você puder se apegar, sei lá, em algo que você acredite, seja em Papai do Céu, ou enfim, não sei qual é a tua religião, se você tem, se você não tem, eu acho que ajuda muito também pra você conseguir ressignificar isso, porque realmente, em algum momento da nossa vida, eu acho que a gente vai sentir essa falta gigantesca da falta da presença e da figura paterna. Só que a gente não pode mudar o que aconteceu e o que é. A gente pode melhorar e ressignificar daqui pra frente. Isso cabe a gente e fazer diferente de nós pra frente, entendeu? Eu acho que é isso. Acho que ajudamos o nosso ouvinte, né, Minas? Acho que foi legal. É. Oh, e é isso, então. Esse foi o nosso programa das Minas, último da semana, e o nosso prédio dos pais por aqui. O Ingrid, obrigada pela sua presença e participação aqui com a gente, viu, gatinha?
9: Beijos, foi muito bom. Beijos, Minas. E eu tô lá no arroba Ingrid X Calisto.
8: Edna Ferretti! Beijo pra você,
2: Minas! Obrigada! E ó, bora pro Vibe Atlântida agora pra todo o Vale do Itajaí. Lá no Instagram, @ednaferretti, eu quero desejar um feliz Dia dos Pais pra vocês que são pais maravilhosos. Apreciem esse dia, você que é filho, não perca a oportunidade de ligar, tá junto se puder. Bora aproveitar o domingão.
8: Exatamente, um beijo para o meu papai também, que está sempre na audiência por aqui. Beijo, Santa Catarina. E lembrando, eu encontro vocês amanhã. O ATL Esportes vai ser aqui de Joinville, ao vivo, às 11 da manhã. E também, domingão, a nossa Corrida Verde. Ingressos em inscrições em onesportsoficial.com.br. A gente quer te ver por lá, tá bom? Beijo no coração, um ótimo fim de semana. Até segunda-feira, Santa Catarina. Valeu, Ricardinho!
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5: Alô, galera da Atlântida, Rádio das Nossas Vidas, tá no ar o Vibe de hoje, bora! A partir de agora te faço companhia tocando muita música boa e aqui na Atlântida, a Rádio das Nossas Vidas, direto de Chapecó pra toda a região oeste de Santa Catarina, em qualquer município dessa região que você esteja me ouvindo, muito boa tarde pra você e não posso esquecer também o noroeste do Rio Grande do Sul, Frederico, Iraí, por ali, todo mundo também na sintonia. Então, uma ótima tarde, vamos nessa! 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Agora sim, tudo pronto, tudo no gatilho, bora pra música, a primeira sequência tá no ar.

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0: só música boa rolando no programa de hoje, hein, galera? Atlântida, melhor vibe do FM, é hora do show do intervalo, mas já eu tô de volta.
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0: Tô de volta aqui no Vibe Atlântida, uma ótima tarde pra você que escolheu conectar aqui na 99.3, seja em casa, no trabalho, no treino, nas estradas da nossa região, enfim, obrigada pela sua audiência e é claro que eu separei mais uma sequência de músicas boas pra você curtir com a gente, vamos lá!

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0: a Rádio das Nossas Vidas. Agora, mais um show do intervalo, uma pequena pausa na programação musical, porque logo, logo eu tô de volta, não saia daí, hein?
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0: volta na melhor vibe do FM. Bora que o programa de hoje não para. Te acompanho até as 5 horas da tarde. Fique à vontade, inclusive, para ir lá no nosso Instagram, @atlchapecó, sempre com novidades, atualizações, inclusive com muito sobre os nossos bastidores, a nossa rotina aqui no off, tá bom? Então fica a dica, o convite, se não nos segue ainda, pode seguir lá no Instagram. E enquanto isso, já separei aqui a nossa próxima sequência musical. Vamos lá!
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2: Mais um show do intervalo tá chegando aqui no Vibe, mas é rapidinho, tá? Porque daqui a pouquinho, no último bloco, prometo mais música boa pra você. Não saia daí.
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2: Atlântida. O Vibe Atlântida está de volta, é a rádio da sua vida, tocando as melhores músicas e te acompanhando nas tardes de trabalho, treino, descanso, seja o que for, sempre na melhor vibe, né? Então, daqui a pouquinho nós temos já o Desprogramados chegando, mas agora eu finalizo o programa com aquela sequência musical que a gente capricha como sempre. Vamos lá! 1, 2, 3, 4.
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Vibe Atlântida de hoje fica por aqui. Agradeço muito pela sua audiência. Daqui a pouquinho tem Desprogramados na Atlântida, direto de Florianópolis para todo o nosso estado. E logo, logo tem mais na programação da Rádio da Sua Vida. Um beijo, até a próxima.

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5: Tá na Atlântida e todo mundo tá ouvindo, é a melhor vibe do FM na rádio das nossas vidas. Estamos chegando com Desprogramados para toda a rede Atlântida Santa Catarina e para o mundo no canal Desprogramados no YouTube. Seja bem-vindo ao programa,
6: Mr. Que alegria, mas é uma alegria triplicada, uma alegria incontida em mim mesmo, porque afinal de contas já desde... pela manhã, muito cedo. Nos encontramos, gravamos.
5: Isso.
6: Não prometemos durante a semana, não anunciamos e não vamos anunciar, mas gravamos.
5: Isso.
6: Já temos a primeira edição, o primeiro episódio da terceira edição.
5: Da terceira temporada.
6: Mas eu quero falar a edição.
5: Pode falar a edição, pode, então,
6: mas
5: amor.
6: Não é a mesma coisa.
5: Não é a mesma coisa.
6: Tá bom, então a terceira temporada, a primeira edição da terceira temporada? Não.
5: Isso, a primeira edição, o primeiro episódio da terceira temporada.
6: Primeiro episódio!
5: Seria legal não enrolar tanto no início
6: do
5: programa.
6: Não, eu não tô enrolando. Eu posso ter o direito de ser quem eu sou?
5: Faz assim tudo no teu tempo. Tudo no teu tempo. Vamos lá, 10 horas da noite nós estamos aqui. Tá, vai. O que a gente fez hoje de manhã?
6: Olha, eu acho muito desagradável na abertura, numa tarde, de sexta-feira.
5: Eu tô o dia inteiro contigo, desde as 8h30 da manhã!
6: O programa mal começou e tu já tá assim.
5: Mas pensa, cara! Desde as 8h30 da manhã
6: almoçamos
5: a gente tá
6: juntos,
5: junto.
6: Foi tão bom.
5: Almoçamos juntos, comemos estrogonofe com a carne dura.
6: Hoje tava ruim, hein, Marcelo?
5: Vamos falar pro Marcelo.
6: Tu não conversou comigo nem de manhã,
5: não.
6: Nem ao meio-dia, nem de tarde.
5: Eu tava no
6: cada
5: celular.
6: Vez... Exatamente.
5: Isso.
6: Cada vez que eu tento conversar contigo, tu tá com a cabeça focada no celular. Quando é que tu tira o olhar do celular e o foco? Quando tu quer falar alguma coisa pra pessoa que tá perto
5: e
6: de ti.
5: E geralmente pergunto sobre aquilo que tu tava falando e tu acabou de falar.
6: Nem pergunta.
5: É.
6: Por exemplo, eu disse pra ti, vou gravar um vídeo. Isso era o quê? Era meio dia e meia, uma hora. Eu disse, eu vou gravar um vídeo pra falar que eu vou estar... botando um som na abertura do show
5: do Barão.
6: Do Barão amanhã na Arena Opus. O que foi que tu fez 20 minutos depois?
5: Gravou o vídeo?
6: Não.
5: O que que eu fiz?
6: Não, não.
5: Ah,
6: não.
5: O que que eu fiz?
6: Eu disse pra ti que já tinha gravado o vídeo, daí tu perguntou, vídeo?
5: Que vídeo?
6: Que vídeo? Eu digo, não, o vídeo pro show de amanhã do Barão. Daí tu perguntou, tá, mas tu não vai tocar mais? Eu disse, não, mas eu acabei de te dizer que eu vou tocar.
5: Ah, é.
6: Ou seja, tu não prestou
5: atenção.
6: É que
5: ontem à noite tu não iria tocar. Tinha sido cancelada a tua participação pela própria banda. Desculpa.
6: Não é
5: verdade. Desculpa a gente falar, mas aí a informação chega a quem? A Frejá, o líder da banda.
6: Não é verdade.
5: E aí dizem para Frejá que é Mr. P que fará a abertura. E aí Frejá abre as portas da Arena Opus e do palco. A fofoca vai girando e vai sendo transformada.
6: É impressionante. Por que tu tá assim?
5: Porque eu tô excitado. Não, não, eu tô excitado.
6: Então vai pra casa de uma vez enquanto. Outra é tua esposa.
5: Eu tô louco pra ir pra casa. Isso. Não, tô louco pra ir pra casa. Tô louco, não dá pra notar. Não dá pra notar. Olha aqui, não, a gente tá feliz da vida porque hoje gravamos o primeiro episódio da terceira temporada do Papo Desprogramado com o Mário Sérgio Cortella.
6: Podia falar.
5: Claro, cara. Não, nós não falamos até aqui,
6: mas
5: porque...
6: E se não foi gravado?
5: Mas não. Não. Eu não acredito que Yuri, o diretor, aquele que não gosta de nós... possa ter falhado nessa missão, porque o Cortella ficou com a gente uma hora, era pra ficar meia hora, ele ficou uma hora, e ficaria mais, porque o papo estava agradabilíssimo.
6: Estava maravilhoso, o Cortella é excepcional, né?
5: E a gente quer agradecer ao Mário Sérgio Cortella, que está em Florianópolis, tem família aqui em Floripa, ao Pedro Cortella, que é o filho dele, que fez que intermediou essa nossa conversa, e enfim, foi
6: tava
5: realmente... uma manhã filosofal.
6: É, já o dia,
5: com o Cortella.
6: O dia é difícil para mim acordar de manhã cedo e ter bom humor e tal. E, no entanto, quando eu encontro pessoas legais, tudo muda, né?
5: É
6: não
5: que
6: sou só eu, todo mundo.
5: É que para ti é difícil lidar com aqueles que tu considera menores que tu. Agora, com aqueles que tu considera maiores que tu, que são aquelas pessoas que fazem o que tu pensa que isso eu não conseguiria fazer, daí tu realmente, tu vem de um outro jeito. É impressionante como tu muda.
6: Não, e é impressionante como tu tem me avacalhado ultimamente. Eu
5: não,
6: fico...
5: quem tá te avacalhando é tu mesmo. Olha esse cabelo. Olha esse cabelo. Não fui eu que saí de casa com esse cabelo. Não fui eu que não lavei meu cabelo. Não fui eu que não vou a um profissional cortar de uma maneira agradável meu cabelo. Por quê? Porque tu quer estar no controle de tudo, até do corte do teu cabelo.
6: Olha aí, ó. Tá vendo a diferença tua, uma pessoa desagradável e outra agradável, como é o caso do nosso colega Luciano Calheiros, cruzou comigo nos corredores agora há pouco e disse: cara, tu tá, que é o vocalista do Black Rose.
5: Mas o Calheiros mente. O Calheiros mente pra te agradar. Ai, ai, ai. Tá, tudo bem.
6: Eu expliquei já na abertura do podcast hoje, eu pedi desculpa pra ti, que eu não... cabelo eu não tinha lavado.
5: Tu percebeu na saída, né?
6: Claro, mas aí eu pensei...
5: Percebeu na saída de
6: casa. Não, só um pouquinho. Ah. Eu, quando fui dormir ontem, eu tava de touca.
5: Tava de touca? Dormiu de touca?
6: Não, ontem eu tava de touca. Quando eu fui dormir, eu pensei, amanhã de manhã o cabelo não vai estar legal.
5: Amanhã de manhã...
6: Mas, ao mesmo tempo, se eu lavar o cabelo de manhã e for pra rádio, gravar o podcast com ele molhado não é legal. É. Secar com o secador, o cabelo também não fica legal. Ou seja, então ele vai como eu acordar.
5: Que coisa. Tu sabe que eu lembrei de uma coisa agora?
6: O que tu lembrou?
5: Quando eu era adolescente, a gente fazia umas festinhas com umas colegas de colégio.
6: Tá brincando?
5: Lá na casa do meu amigo Lecão. Meu amigo Lecão, que hoje mora em Israel.
6: Amigo do polonês?
5: Não, não. Lecão é de outra facção. De outra facção. É amigo do Galinha.
6: Ah,
5: amigo do Galinha.
6: É da facção do Alex. Do Galinha, então.
5: Isso, é da facção. E aí... o cabelo do Pita é igual ao da Tina Turner. Naquele tempo,
6: bota
5: ali dos
6: aí,
5: anos
6: bota
5: 80.
6: Bota, Gabriel.
5: Ô, cara, eu lembrei que tu falou de secar com secador, não fica legal. Eu me lembro que, pô, eu tava numa super expectativa que a gente ia fazer uma reuniãozinha dançante mais íntima, assim, com as meninas que a gente gostava do colégio naquela
6: reunião
5: época.
6: Reunião dançante mais íntima.
5: É, que era, não era uma reunião dançante com toda a turma do colégio.
6: Mas era íntima.
5: Já era uma coisa com cartas marcadas, assim, a gatinha que eu gostava, a gatinha que o Lecão gostava,
6: tá, mas
5: que o Alex gostava.
6: Pra variar... Ah. Os homens combinando uma coisa que as meninas não fazem a mínima ideia do que tá acontecendo.
5: A gente convidou pra curtir a noite na casa. A gente era adolescente, velho.
6: Mas estavam com outros pensamentos.
5: A gente só queria dar uns beijinhos, não tinha nada de sexo.
6: Ela...
5: Não tinha nada de sexo na época, era só dar uns beijinhos, entendeu?
6: E
5: dar
6: deu?
5: Claro! Mas o problema é o seguinte...
6: Quem era a menina que tu
5: beijou? Não posso, ela tem a vida dela hoje. Ela tá, eu conheço. Eu sei o que é que ela faz.
6: Ah, tu anda pesquisando no
5: perfil do Instagram. Não, mas é que eu conheço. Para de ser chato, velho.
6: A terapia serve pra isso, a pessoa fica falando.
5: Não, aí,
6: conte-me mais sobre
5: eu
6: isso.
5: Eu queria falar sobre esse negócio do cabelo que tu disse, porque eu me lembro, cara, que o pai...
6: Que tu tinha cabelo.
5: Naquela época tinha muito. E aí tinha começado a nascer a barba, né? E aí eu fazia, naquela época, fazia barba pra sair mais barba, né? Pra se sentir homem.
6: Isso, isso.
5: Mas ao mesmo tempo eu tinha feito a barba e tava bem, e aí ficou mais vermelha a minha pele, assim, e eu inventei de secar o cabelo antes de ir pro Lecão. Eu fui, assim, com uma juba de leão,
6: claro,
5: cara. E eu não, aquilo não era meu cabelo, e aquilo me deu muita insegurança na noite. Eu cheguei, me olhei no espelho, meu Deus, o que que eu fiz? E não dava mais tempo de fazer qualquer coisa, eu tinha que ir.
6: Sim. Que coisa horrível, cara.
5: É, eu tive problemas, cara.
6: É, claro.
5: Aquela noite, porque eu não tinha tanta segurança pra chegar na menina, mas no fim das contas...
6: E mesmo assim deu.
5: Mesmo assim deu.
6: Pra te ver,
5: mesmo
6: então
5: assim
6: ali
5: deu.
6: Foi um aprendizado.
5: Uma das primeiras namoradinhas que eu tive.
6: Sim,
5: que foi
6: ótimo,
5: a Patrícia. Beijo, Patrícia.
6: Isso lembrou, eu já te contei, né? Isso lembrou a festa fantasia que eu fui. Talvez tenha sido a única vez na vida que eu fui numa festa fantasia fantasiado.
5: É.
6: E eu cheguei numa guria
5: Sim,
6: e tentei...
5: Sim, porque tu não precisa ir fantasiado, isso já é uma própria fantasia. É só tu botar um chapéu que já acho que tu é o chapeleiro maluco.
6: Tá.
5: Entendeu?
6: Posso continuar?
5: Pode.
6: E aí eu tentei ficar com uma menina e ela não quis. Eu achei que ela ia querer.
5: Mas aquilo
6: porque
5: foi...
6: ela tava faceira.
5: Até hoje.
6: Eu achei.
5: Até hoje tu te confunde.
6: E aí sabe quando é que eu percebi por que ela não queria?
5: Por quê?
6: Quando eu cheguei em casa, fui no banheiro, me olhei no espelho e vi a fantasia que eu não lembrava que eu tava.
5: É.
6: Eu tava fantasiado de corcunda de Notre Dame.
5: É, daí não dá, né? Ficar com corcunda de Notre Dame.
6: Aí eu pensei, pá, eu não lembrava que eu tava fantasiado assim. Aí realmente ela não tinha como me querer, né?
5: Engraçado.
6: Bota corcunda de Notre Dame aí, faz
5: depois
6: favor,
5: ele vai botar
6: porque...
5: outro.
6: Porque, não, e eu tô falando sério, eu tava com um casacão verde.
5: Como é que
6: verde,
5: tu fez a corcunda?
6: Botei um travesseiro.
5: Ah, um travesseiro, boa.
6: Então, boa. E eu botei pó na cara, tudo.
5: Mas não era droga. Pó.
6: Não, pó na cara de deixar ela branca, a cara branca.
5: Ah, entendi.
6: Botei
5: tem
6: olheira.
5: Gente que se confunde, bota pó no nariz.
6: Não. Olheira, eu fiz tudo isso.
5: Como é que ela ia ficar
6: exato
5: contigo? Tu tava achando que tu era tu e
6: exato
5: já era ruim sendo tu. Imagina de corcunda de Notre Dame. Porque pra quem não sabe, pra quem não conheceu o Everton antes da fama, ele era parecido com o professor Astromar, aquele do Rock Santeiro. Ele era parecido, ele nos anos 80, ele...
6: E tu imagina,
5: né,
6: aquele de
5: que
6: corcunda.
5: Morreu recentemente, morreu. O professor Astromar, né? Não lembro o nome dele.
6: Ah,
5: né?
6: Tudo bem,
5: depois a gente lembra.
6: Aí o corcunda achou aí, Gabriel, pra botar na live.
5: Olha aqui, Gabriel, o diretor, está entre nós, seja bem-vindo
6: ali,
5: ao Desprogramado.
6: Ali, ó, foi assim!
5: Ah, mas o corcunda...
6: Eu fui fantasiado assim!
5: Ah, mas foi muito bem de
6: e
5: corcunda.
6: E eu tô quase assim hoje.
5: Não, tá um pouquinho melhor, é só arrumar o cabelo. Ô, Gabriel, diretor, e aí, seja bem-vindo ao Desprogramado, tudo bem aí?
3: Tudo bem, meu, muito boa tarde. A todos os ouvintes desprogramados.
5: Chegou suave, né? Chegou suave.
6: E ele está na...
3: meu dia mais leve. Tu...
6: Diferente.
5: Ao contrário de Yuri, o ditador!
6: Que?
5: Sempre foi dito aqui como ditador e que ontem nós ficamos sabendo que não gosta de nós.
6: Mas...
5: E nós guardamos rancor.
6: E eu vou te dizer outra. O Gabriel gosta e fica feliz porque ele não... Ele pode fazer o que a gente não pode fazer com ele. Ficar botando fotinho na live.
5: Ah, é
6: debochando,
5: verdade.
6: Rindo.
5: Verdade. Mas se Gabriel, o diretor, está entre nós, hoje certamente teremos o quadro tão aguardado da piada do diretor. Veio preparado, diretor?
3: Preparadíssimo.
6: Uma sexta-feira é bom, né?
5: Ah, não. Sexta-feira tem que
6: vamos
5: ter a piada
6: rir,
5: do diretor. Uma sexta-feira pré-Barão Vermelho na Arena Opus. O Pi já falou que ele vai fazer o esquenta ali na Arena Opus antes
6: botar
5: do show
6: um
5: do Barão.
6: Pra rapaz.
5: Vai botar um som pra rapaz. E eu vou estar botando um som pra rapaz. E amanhã no John Bull, na festa Baila Comigo, eu faço a abertura da Baila Comigo com a Kátia Suman, com o Bruno Suman. Uma festa que bomba em Porto Alegre e que vai ter a sua primeira edição no John Bull aqui na Lagoa. Amanhã, a partir das 8 da noite, eu começo, toco ali até umas 9 e depois eu vou pra Arena Opus ver o Barão Vermelho. Vai ser uma noite movimentada.
6: Movimentadíssima, hein?
5: Uma noite movimentada e o dia também, porque às 11h45 da manhã estarei no palco do Centro Sul, em Floripa, participando do evento Level One. 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
6: Movimentadíssima, hein?
5: Uma noite movimentada, e o dia também, porque às 11h45 da manhã estarei no palco do Centro Sul, em Floripa, participando do evento Level One. 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

0: pais, mas poderemos ser cumprimentados pelos nossos filhos.
1: Ah, mas tu foi primeiro dramático, né? Primeiro tu foi sentimental.
0: É sentimental, assim que eu sou.
1: Eu sou manipulador.
0: Ah, é? Isso é um manipulador. Tóxico. Um manipulador legítimo, né? Primeiro se vitimiza e depois, né, traz a esperança.
1: Poxa vida.
0: Mas agora te deu um baque, né?
1: Te deu um baque
0: porque tu não lembrava que era Dia dos Pais.
1: Não lembrava. Pô, mas também não tem que comprar presente pra mim.
0: Isso é bom. A minha esposa vai ter que comprar pro meu sogro, né?
1: Claro, que bom.
0: Que é o Votadeu.
1: Por que tu disse que não é bom? Que isso é bom não precisar comprar?
0: Isso é bom porque tu não tem que te preocupar com todas as tuas atividades.
1: Então, tu acha que é melhor assim?
0: Melhor sem pai. Ah, não, já me acostumei a não ter pai.
1: Já me acostumei. Ah, que bonito isso aí, cara.
0: Ah, mas é que tenho que me acostumar, né? Ele morreu, eu tinha 17.
2: É melhor não ter pai, disse Porã.
0: Eu tô com 54. Então, de alguma maneira...
1: Enfrentou a vida. Quer falar alguma coisa sobre isso para o Dia dos Pais?
0: Foi difícil.
1: Para aqueles que têm os seus pais vivos.
0: Que aproveitem os seus pais a cada minuto.
1: Eu nunca entendi essa
0: frase. Faça de tudo. Faça de tudo para estar com eles.
1: Eu nunca entendi essa frase. Aproveite por enquanto está vivo. Eu tô falando sério. Sabe por quê?
0: Por quê?
1: Porque mesmo que tu diga e que tu aproveite, nunca é o suficiente.
0: Nunca é o suficiente.
1: Porque tu sempre vai achar que te...
0: Tu tá certo.
1: Obrigado.
0: Realmente está certo, Everton.
1: Obrigado.
0: Parabéns
1: obrigado.
0: Pela tua colocação.
1: Exato, que é uma colocação simples que às vezes se glamoriza algo que não há necessidade de ser glamorizado.
0: Isso? Quem glamoriza isso?
1: Pessoas.
0: Pessoas?
1: E que algo glamoriza.
0: Lembrei daquela música do Gil, tu, pessoa nefasta.
1: É boa. Tocou bastante na época.
0: Tocou.
1: Vamos seguir o programa.
0: E tocou aquela bastante também. Eu sou um punk da periferia. Sou da freguesia do ó. Ó, aqui pra você!
1: Essa fase, como o Porã diz, essa fase foi diferente do Gil, né?
0: É, mais pop.
1: Mais pop.
0: Mais popzinho e tal.
1: Agora, tem... me remete... Tu deve ter, assim, umas duas, três músicas que remete... algum momento específico da adolescência. Remete a um momento específico da minha adolescência na pista da Catapimba.
0: Da Catacumba e da Catapimba.
1: Da Catapimba e da Catacumba no Canoas Tênis Clube em Canoas. Palco.
0: Palco do Gilberto Gil.
1: Subo nesse palco, minha alma cheira talco, como bumbum de bebê,
0: é bom demais.
1: Minha alma clara, só quem é clarividente pode crer,
0: É bom demais.
1: Lindo isso.
0: Lindo.
1: Me lembro sempre da pista.
0: Eu lembro do, já que eu citei meu pai.
1: Só deixa eu falar uma outra.
0: Essa tá mais difícil de
1: lançar todo esse perfume. Desbaratina, não dá pra ficar imune. Ó, meu amor, que tem cheiro de coisa maluca.
0: Isso é bom demais também.
1: Isso é pista anos 80. Isso
0: início
1: é pista,
0: dos anos 80.
1: Pista anos 80.
0: Tu sabe que eu não tô lembrando de pista, mas é que a gente falou dos pais aqui. E eu lembro, cara, quando eu comecei assim a ficar realmente aficionado por música, que eu ficava no Opala do meu pai ouvindo algumas fitas que eu tinha, que não eram muitas. Eu tinha a fita do Thriller do Michael Jackson.
2: Não, mas... Porque hoje ele veio a caráter.
0: Ele veio... Ele veio de Michael Jackson. E aí eu tinha... Mas aqui eu me lembro dessa época do carro do pai... Você não soube me amar da Blitz.
1: Você não soube me amar. Você não soube me amar. Oh, baby, não.
0: Era bom demais. E tinha uma do Rádio Táxi que tocava muito. Não sei se era da minha pequena Eva.
1: Não.
0: Ou era uma outra. Era uma outra do Rádio Táxi que era legal pra caramba.
1: Puxa vida, cara. Será que nós vamos ter que pesquisar? Eu queria tanto lembrar sem pesquisar.
0: Tem que pesquisar, cara.
1: Não, mas para aí.
0: Ou será que era uma versão de só você?
1: Para aí.

0: Mas não tem a menor necessidade, porque a geração é a mesma.
1: Mais ou menos. Tu é dos anos 60, eu sou de 70 já. Mas a gente não. É geração X. Somos geração X igual. Agora...
0: Eu tenho muita paciência contigo. Por isso que eu digo que eu entendo a tua esposa, cara. Eu entendo quando ela fica emburrada, quando ela fica chateada, quando ela fica brava.
1: Já vou levar ela pra jantar, já vou acabar com tudo isso aí.
0: Porque olha...
1: Hoje nós vamos jantar.
0: Ah, sim, porque é a maneira que tu encontra, né?
1: É de comprar as pessoas.
0: É o tóxico, é o manipulador.
2: Passou da hora de te chamar o Pi pra jantar também?
1: De forma alguma.
0: Gabriel, ele já divide o perfil nesse momento.
1: Ele já divide o meu perfil de Instagram comigo.
0: Exato.
1: Né? Ele aparece mais no meu perfil de Instagram do que minha própria esposa.
0: Porque é muito melhor aparecer eu do que tu, por exemplo. Claro, e eu não vou aparecer ao lado da tua esposa, por isso que ela não aparece.
1: Exato. E na verdade,
0: eu tenho um mínimo de respeito.
1: Sempre
0: por
1: que
0: ti.
1: Tu aparece, mais ela não ou deve. Menos, né? Não, sempre que tu aparece, eu tenho mais engajamento.
0: Só o que me faltava tu agora querer que tenha a foto lá minha e dela. Aí não, né?
1: Não, de forma alguma.
0: São fotos minhas. O teu perfil fotos. É o meu perfil reserva.
1: Reserva. É.
0: Então aceita os collab e fica quieto.
1: Tá bom, tudo bem. Aliás, hoje nós postamos as nossas fotos com o Cortella na mesma posição, no mesmo lugar, na mesma pedra, e o pessoal deve ter achado, opa, brigaram, não postaram juntos.
0: Olha, talvez a postagem mais ridícula que a gente tenha feito até hoje.
1: Provavelmente.
0: Porque nós postamos junto, cada um no seu perfil.
1: Isso.
0: Parece que o Cortella ali é um
1: ficou
0: display.
1: Ficou ali, isso, é um display de Cortella.
0: Um display de Cortella.
1: Ele ficou ali, vai lá no arroba Instaporã e no arroba Everton Cunha Pi pra ver a foto.
0: A gente passou pelo corredor, olha ali o display do Cortella, eu vou ali tirar uma foto. Bate,
1: isso,
0: tá.
1: Isso.
0: Olha, agora é tu, foi.
1: Fizemos.
0: Sabe aqueles display de São João que a gente bota a cara?
1: Aham,
0: só claro. A cara no buraco da cabeça?
1: Sim.
0: É aquilo ali.
1: É por aí. Tá, mas
0: pobre
1: tá lá.
0: Pobre Cortella
1: tá lá.
0: Passando por isso. Ah, não precisava,
1: o Cortella,
0: né?
1: Maravilhoso. Um obrigado maravilhoso. Mais uma vez, Mário Sérgio Cortella.
0: Mário Sérgio
1: show
0: Cortella.
1: De bola. Vamos fazer as
0: show
1: boas do programa?
0: Show de bola. Show de bola.
1: De vez em quando eu caio na mesmice.
0: Essa aí foi legal.
1: Inovando, né?
0: Inovou.
1: Inovando.
0: Como é que tá o programa, Porã?
1: Tá show de bola. O programa tá como? Tá top?
0: Ah, tá topzera.
1: Topzera.
2: Tá supimpa.
1: Supimpa já é coisa do Gabriel, nós não falaríamos.
0: Mas deixa o Gabriel falar legal. O que ele quer, é super legal.
1: Tá topzera, tá super na vibe, né? E tá tudo bem. Vamos fazer as boas
0: faltou
1: do programa.
0: Faltou os dedinhos.
1: Tá tudo bem.
0: Tá tudo bem.
1: Porque tá na hora, tá na hora, tá na hora. Vamos nessa, fazer as boas do programa.
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1: Na batida de Santa Catarina, os assuntos que estão por aí, estão por aqui no Desprogramados. Quem sou eu?
0: Versão.
1: Animais marinhos.
0: Ah, eu sou o cavalo marinho.
1: Ah, o cavalo marinho, não. Eu tu não pode cavalo. Ser o cavalo marinho.
0: Por quê?
1: Porque o cavalo marinho tem apenas uma parceira na sua vida inteira. E tu só de casamento tu tem uns quatro. Não. Então, assim, não dá pra tu ser o cavalo marinho. Não. Por mais que tu queira cantar a música da Legião, canta aí.
0: Cavalos marinhos.
1: Que pra quem não sabe, né, o cavalo marinho tem a mesma parceira, os cavalos marinhos, parceiro e parceira, para a vida inteira. E o cavalo marinho macho é o que dá a luz, né?
0: É, e eu é gostaria apenas de dizer pra ti assim. Que a essência desta brincadeira é possibilitar de forma lúdica que a gente seja exatamente aquilo que a gente não é.
1: Ou aquilo que a gente deseja muito ser.
0: Óbvio.
1: Porque o quê? No teu fundo, no teu âmago, no fundo do teu ser, lá no miolinho.
0: Exato.
1: Lá no miolinho,
0: lá gostaria.
1: No olho de Tandera, é o que tu gostaria de ter tido apenas uma relação apaixonada pelo resto da tua vida.
0: Então eu fui.
1: E logo cedo percebeu que não seria possível. Isso trouxe muita dor.
0: Eu fui poético.
1: Muita mágoa. Isso trouxe a transformação de um menino inocente em um monstro. É isso que aconteceu contigo.
0: Eu fui poético. Eu fui lúdico.
1: Tá, então eu vou deixar tu ser o cavalo marinho.
0: Exato.
1: Eu vou deixar.
0: Deixa eu ser aquele. Deixa eu te amar.
1: Mas de quando eu sou o primeiro.
0: E aí, no entanto, tu, como todo aquele que me encontrou nas minhas trajetórias de vida, que tentou pisar em cima de mim, fez o mesmo.
1: Pisei em cima de ti.
0: Pisou em cima de mim. Tá. Me magoou, me machucou.
1: Eu já tô te juntando do chão. Pode ser o cavalo marinho, não
0: que
1: tem
0: bom,
1: problema.
0: Muito obrigado.
1: Não tem problema.
0: Olha só o que eu achei.
1: Cavalo.
0: É uma das marinho. Músicas mais difíceis de cantar, Vento no Litoral.
1: Vento no Litoral. Poxa, essa música é pesada, né? Ela é linda.
0: Ela é linda.
1: Ela é linda. Ela
0: e
1: é linda.
0: Lembrando sempre aquilo que eu já disse, você que acha Legião muito deprê, ao contrário. Todas as músicas da Legião têm sempre uma mensagem de esperança, têm sempre uma mensagem de amor, uhum. mesmo parecendo que não.
1: É por isso que o problema da Legião Urbana não é a Legião Urbana, e sim os seus fãs. Agora...
0: Tá, e tu é quem?
1: Ah, não, eu quero saber primeiro do meu diretor quem que ele quer ser.
0: É, porque o Porão eu já sei quem é.
2: Eu vou ser um dos animais mais incríveis da face da Terra, que é o polvo.
1: Ah, o polvo!
2: Ah, o polvo é sensacional!
1: Ah, mas o Mr. P poderia ser o
0: eu
1: polvo. Tem uma coisinha
0: aqueles,
1: de polvo aquele, também, aqueles tentáculos.
0: Não gosto daqueles tentáculos.
1: Se espalhando.
0: Não gosto daquilo. E ainda tem aquelas... Como é que é as...
1: Ventosas?
0: Eu odeio ventosa.
1: É mesmo?
0: Não gosto de ventosa.
1: É mesmo.
0: Não, ventosa dá uma...
1: Dá uma agonia.
0: Ah, uma agonia aquela
1: ventosa.
0: Não
1: gosta de uma ventosa.
0: Não gosto de tentáculos e muito menos tentáculos com ventosa.
1: Ah, entendi.
0: Entendeu?
1: Então tu não gosta do Gabriel, ele é um polvo.
0: Exato. Não, e tem outra coisa que me incomoda no polvo, é que a cabeça é o corpo.
1: É verdade. É mais ou menos como eu, né? A cabeça é o que há de maior em mim.
0: Não, mas o Gabriel também não deixa de ser um polvinho. Ele é um polvo.
1: É, um polvinho.
0: Ele escolheu bem.
1: É um polvinho pequenininho.
2: O polvo é o animal mais religioso que tem, né?
1: Por quê?
2: Porque a voz do polvo é a voz de Deus.
1: Ganhou! Ganhou o troféu Supra Peladinho.
0: Ganhou.
1: Vai lá receber.
0: Poderia ser
1: vai lá,
0: a piada.
1: Poderia ser a piada do diretor. Mas ele não queimou essa fase. Ele vai fazer a piada do diretor no final. Parabéns, Gabriel, diretor.
0: Nos pegou de surpresa.
1: Foi no timing. Foi no timing certo.
0: Eu não tinha pensado.
1: Qual é que é o segredo do humor da comédia, Gabriel?
2: É o timing.
1: Timing. Entendeu? Timing.
0: Não,
1: foi
0: muito bem.
1: E fez
0: foi
1: o pessoal refletir,
0: cara.
1: Né?
0: Não, enfim,
1: fez
0: foi
1: o pessoal
0: engraçado.
1: Refletir.
0: Foi engraçado.
1: Cortella, por exemplo, ia sentir orgulho agora desse menino.
0: Ah, nós podíamos ter feito essa pergunta pra ele.
1: Ah, que coisa, não fizemos. Mas tudo
0: como
1: bem.
0: Como é mesmo a pergunta? É, o polvo é o quê?
2: O polvo é o animal mais religioso que tem.
0: Isso, tá.
1: Porque a voz do polvo é a voz de Deus. Tá. Eu vou ser... Cara, tu sabe que esses dias me olhei com a minha roupa de borracha, com o meu long, surfando. Eu sou um pinguim.
0: Tu é o pinguim, tu é o...
1: Eu sou um pinguim.
0: Tu é o
1: Kowalski.
0: Kowalski.
1: Tu
0: é o Kowalski. Eu pensei
1: que de Madagascar.
0: Além do pinguim, que tu escolheu muito bem, é o Kowalski.
1: Ah.
0: Eu pensei que tu poderia ser o boto.
1: Posso ser também.
0: Tu poderia ser uma lontra.
1: Boto.
0: Poderia
1: eu posso
0: ser uma
1: ser
0: foca.
1: Muitos animais marinhos.
0: Tu poderia ser uma foca.
1: Um leão marinho.
0: Um leão
1: marinho. Um leão marinho.
0: Um leão marinho combina contigo.
1: Combina.
2: Um golfinho.
1: Um golfinho também. É que assim, vamos dizer, eu gordo leão marinho, eu magro golfinho.
0: Isso, né? Agora tu foi melhor.
1: Tá.
0: Exatamente. Leão marinho, tu foi o leão marinho, te transformou no golfinho.
1: Mas parece mesmo um pinguim com a roupa de borracha.
0: Isso, surfando. Ou seja, tu é um animal marinho.
1: Exatamente. Eu
0: tá
1: sou.
0: Aí, ó.
1: É no mar, o mar é meu lar.
0: É teu lar, é verdade. Aliás, porque também lá, quando tu tá no mar surfando, tu não briga com a tua esposa.
1: Não, e nem
0: tu não
1: contigo.
0: Enche o saco dela.
1: Não, e
0: tu não
1: nem
0: perturba.
1: De ti. E ninguém
0: tu não incomoda
1: enche o meu...
0: ninguém. Tu não incomoda
1: e ninguém.
0: Ninguém
1: enche o meu saco.
0: Tu fica lá quietinho, é o melhor momento da vida de todas as pessoas que te conhecem.
1: Deixa ele lá. Deixa ele lá.
0: Sim.
1: Lar doce mar. Né? Obrigado por me amar tanto. Eu fico feliz. Vamos
0: então
1: fazer.
0: A gente podia fazer o seguinte, ó. Vai pro mar surfar. Quando tu ficar com fome, tu abana. A gente manda uma coisa.
1: Manda um açaí. Manda um açaí.
0: Manda uma coisa pra ti.
1: Isso.
0: Tu segue lá. Quer dormir um pouquinho?
1: Pra fazer o programa, como é que eu faço?
0: Não faz.
1: Vai ter um microfone
0: não te
1: lá pra mim.
0: Não te preocupa com essas coisas mundanas.
1: De trabalho.
0: Não, vai viver.
1: Ah, tá bom.
0: Entendeu? Quer dormir um pouquinho? Mandamos pra ti um travesseirinho, uma cobertinha.
1: Fica na precha.
0: E
1: o sol?
0: O sol, um guarda-sol, a gente monta.
1: Guarda-sol em alto
0: montamos,
1: mar.
0: Montamos uma prancha com um guarda-solzinho.
1: E aí eu não incomodarei ninguém.
0: Não, de jeito nenhum, mas fica lá.
1: Tá bom.
0: Fica lá, a gente combina isso aí pra...
1: Gostei da ideia. Vamos aos aniversariantes do fim de semana. Tem muitos aniversariantes famosos. Começando pelo ídolo maior de Duda Martins, que é o Shawn Mendes.
0: Certo.
1: 28 anos que está em romance com a...
0: Bruna Marquezine.
1: Bruna Marquezine. Tá?
2: Tu não confundiu o Shawn Mendes com Harry Styles?
1: Não.
2: Então fui eu que peguei o artista errado.
1: Aqui tá escrito Shawn Mendes, cara. Aqui é aniversariante de sábado, Shawn Mendes.
0: O Gabriel botou o Harry Styles.
1: O Gabriel não sabe quem é o Shawn Mendes e quem é o Harry Styles.
0: Mas eu acho que é legítima a confusão.
1: Eu discordo.
0: Que é mais ou menos como o Jorge Amado e o Dorival Caymmi.
1: É muito diferente.
0: Mas
1: é muito
0: tu não
1: diferente.
0: Te confunde?
1: O Alceu Valença e o Moraes Moreira.
0: Não. Não,
1: o Alceu Valença e o Pedro de Lara.
0: Não, a confusão Shawn Mendes com o Harry Styles é legítima.
1: Tá.
0: E assim como Dorival Caymmi e Jorge Amado, mas são totalmente diferentes.
1: A gente precisa avançar com o programa, tem muitos aniversariantes. Tu fica enrolando, seu Rolando Lero. É, quem estaria de aniversário amanhã?
0: Não sei, tu não falou ainda.
1: Estaria, porque faleceu em 2025, a Preta Gil. A Preta Gil, recentemente, e o Fantástico fez algumas matérias importantes sobre a prevenção do câncer de intestino, né? Que é um dos tipos de câncer que mais mata principalmente os homens no Brasil. E vale a pena fazer uma colonoscopia, exames mais avançados de tempos em tempos. Principalmente se você já passou dos 40 anos, vale a pena fazer essa prevenção. Lembrando aqui a Preta Gil, que faleceu em 2025. Tati Machado, 35 anos. De quem que nós estamos falando?
0: Da Chimarruz?
1: Não.
0: Claro.
1: Tati Portela é da Chimarruz. Tati Portela, sim, menina da Globo.
0: Apresentadora junto com a Ana Maria Braga. Tati Machado, não é Portela.
1: A Portela
0: perfeito,
1: é nossa querida amiga que mora em Garopaba.
0: Falou Tati, eu já remeti a Tati.
1: Abraço pra Tati, pro Pantera. Aniversário de domingo, Felipe Luiz. 41 anos de Felipe Luiz.
0: Legal.
1: Whitney Houston faria 63 anos.
0: Sim, porque morreu, né?
1: Exatamente.
0: Eu não
1: vou cantar. Fafá de Belém vai fazer 70.
0: Pô, maravilhosa.
1: Maravilhosa. Zagallo
0: Faria
1: 95. Zagallo e Felipe Luiz no mesmo dia.
0: Como é grande a família Faria, né?
1: Faria. Todos fariam. Mas não farão alguns, né? Ai, ai. Vamos lá que tem mais aniversariantes de segunda-feira agora. Segunda-feira. Kylie Jenner. Mostra aí a Kylie Jenner pra nós.
0: Não.
1: Ele não quer mostrar pra nós. Obrigado, Gabriel.
0: Não
1: valeu.
0: Não sei quem é,
1: KLJ dos Racionais, o DJ dos Racionais. Aliás, tem uma informação de bastidor de um grande amigo que é próximo dos Racionais. Um abraço pro Celso. O Celso disse que o Racionais está produzindo o seu derradeiro álbum, que seria o último trabalho do grupo, que deve ter de 30 a 40 faixas.
0: Poxa, imagina, cada faixa tem 8 minutos. É pra passar o resto da vida ouvindo.
1: É pra passar o resto da vida ouvindo Racionais.
0: Legal.
1: E a gente espera entrevistar alguns deles em breve aqui no Desprogramados. KLJ, então, 57 anos. Pedro Scooby vai fazer 38.
0: Opa!
1: Grande
0: jovem
1: Pedro
0: surfista.
1: Scooby. Antônio Bandeira, 66 anos.
0: Ah, esse é espetacular, gosto demais
1: eu
0: dele.
1: Eu gosto também.
0: É.
1: Fábio Assunção, 55 anos
0: esse
1: do Fábio
0: é
1: Assunção.
0: Outro maravilhoso.
1: Maravilhoso, super ator e uma história de recuperação bem bacana.
0: É verdade.
1: Também. Maju Coutinho, 48 apresentadora. Anos.
0: Apresentadora.
1: Isso. Não, para aí, agora estão de sacanagem com a gente.
0: Por quê?
1: Foi o Dorival Caymmi que fez aniversário essa semana.
0: Não me lembro se foi
1: porque
0: o Jorge
1: Amado. Porque aqui tem o Jorge Amado de aniversário.
0: Ah, então é por isso que a gente
1: segunda-feira,
0: confunde.
1: 114 anos, seria.
0: Seria. Ah, então não é da família dos Faria.
1: Não.
0: É da família do Seria.
1: É, da família do Seria.
2: E eu queria dizer que o Jorge Amado e o Pepe Mujica são muito parecidos.
1: Também. Também.
0: Verdade.
1: Também.
0: Mas
1: tens
0: o Jorge
1: razão.
0: Amado, eu acho ainda que é mais velho que o Mujica.
1: Sim. Sim, morreu antes, né?
0: Não, não por isso.
1: Ah. Por quê?
0: A aparência.
1: Mas foi do Jorge Amado que a gente falou na semana.
0: Eu não sei, cara.
1: Que
0: eu
1: tu falou que
0: mais.
1: Ele era muito amado, ele tinha
0: exatamente.
1: Uns problemas de egocentrismo.
0: Exato, uma das pessoas mais egocêntricas que eu já
1: muito amado
0: tomei
1: por
0: conhecimento.
1: Todos. Ai, tá bom. É, no sábado, alguns acontecimentos do fim de semana. Ó, no sábado morreu a Olivia Newton-John, em 2022. O Arlindo Cruz.
0: Physical. E ela canta com o John
1: no
0: Travolta,
1: no Grease, né?
0: Né?
1: No Grease, grande filme dos anos 70 e início dos 80.
0: Por que tu tem sempre que trazer
1: Cara, eu acho impressionante, porque a gente entrevistou o Cortella e ele falou de várias datas, pro Cortella tu não reclamou. Pro Cortella tu não reclama, tu ficou, como ele sabe dessas datas? Oh, meu Deus, Cortella, você é demais. Aí eu, quando falo das datas, me acho um mala, um chato. Vai te cagar, que eu não te aguento mais.
0: Tu tá?
1: Eu tô no limite contigo, desde as 8h30 da manhã contigo, cara. Para aí, velho.
0: É.
1: Só um pouquinho. Agora eu entendo tuas vezes, mulheres.
0: Sim, não.
1: Agora eu entendo.
0: E eu também. É.
2: Mas a gente chegou num dado importantíssimo. Que um ser humano só consegue aguentar 4 horas, Mr. P. Após isso...
1: Não, eu, na verdade, eu aguento. Ele 4 da tarde. Ele geralmente chega 4 da tarde na empresa. Das 4 às 5, nós estamos bem. Que nós tomamos nosso café, atualizamos os nossos papos. Assim, quando entra no programa, já tá um nível de tensão um pouquinho mais elevado. Dependendo do assunto, a gente se estressa um pouquinho mais um com o outro. Às 6 eu já não tô mais aguentando e eu tenho que ir embora. Daí isso salva a nossa relação. Isso salva esse programa, porque às 6 eu vou embora. E ele fica, né? Ai de quem tenha que ficar com ele até às 8 aqui na rádio, porque não é fácil mesmo. Olha aqui, ó, vamos acabar com os acontecimentos do fim de semana.
0: Obrigado, eu quero agradecer a vocês.
1: Em 2025, no sábado, na data de sábado, que é 8/8, morreu Arlindo Cruz. E também no sábado é o dia de controle do colesterol, tá? No domingo é o Dia dos Pais e Dia Internacional dos Povos Indígenas.
0: Ok.
1: Em 1793, na data de segunda-feira, o Museu do Louvre inaugurado oficialmente em Paris, na França.
0: Ok.
1: E na segunda também vai ser o Dia Mundial do Leão.
0: Do leão?
1: do leão.
0: Imposto de renda?
1: Não, do leão, do animalzinho, o leão.
0: Ué, não sabia que tinha esse...
1: Teu signo de leão.
0: Mas não sabia que...
1: Gosto muito de te
0: você,
1: ver,
0: leãozinho.
1: Leãozinho, a gente precisa fazer o show do intervalo. Não há tempo pra mais nada.
0: Puta, eu pensei que ia...
1: A gente volta pra falar rapidinho sobre a venda dos CDs que aumentou nos Estados Unidos, sobre o fim de semana movimentado da galera da Atlântida e muito mais só aqui no Desprogramados. A gente vai ali molhar o bico e já voltamos.
0: Sexta-feira, né? Que horas são?
1: Não esperou molhar o bico.
0: Ah, não, tá. Ah, não. 5 e tanto já.
1: Claro. Que legal, Everton. Como é bom trabalhar contigo.
0: Eu atrapalhei.
1: Muito bem. A gente faz o show do intervalo. 4 é a hora que tu chega. Isso. Que hoje tu chegou às 8h30, tu tá confuso.
0: Muito.
1: Então tá, a gente vai ali fazer o show do intervalo e volta já com mais Desprogramados na Atlântida.
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8: Desprogramados na Atlântida, para toda a Rede Atlântida Santa Catarina e para o mundo no canal Desprogramados no YouTube. Sim, estamos de volta. É, nem chamamos a participação da audiência hoje, 489-9188-1009, então no chat da nossa live. É, mas o certo é que a gente está impossibilitado aqui, deu algum problema no nosso WhatsApp, não estamos recebendo aqui nada hoje. Caiu aqui o WhatsApp da rádio. É, mas tem um fim de semana movimentado, como falamos. Tem o Barão Vermelho na Arena Opus.
9: Isso, vai ser.
8: A partir de que horas tu começa o teu show lá?
9: 8h30 da noite.
8: Teu show começa às 8h30.
9: Das 8h30 da noite às 10h. Às 10h entra no palco o Barão Vermelho.
8: Às 10h entra o Barão Vermelho, Arena Opus. Então, todos os caminhos levam ao Barão Vermelho Encontro, a formação original do Barão Vermelho de volta nessa turnê maravilhosa que passa amanhã pela Grande Floripa, promoção exclusiva da Atlântida, que é a rádio dos grandes shows, dos grandes eventos e dos shows internacionais. Nesse domingo também tem Corrida Verde em Joinville. Galera do ATL Sports, o TT Trevisol e o Luciano Calheiros amanhã fazem ao vivo de Joinville o programa, chamando para Corrida Verde, que tem ingressos em onsportsoficial.com.br. Participe da Corrida Verde amanhã em Joinville. Falando dos nossos eventos próximos, aqui tem o Felipe Rett, dia 21 de agosto, na Arena Opus. 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Faz muito tempo que tu não compra um CD?
9: Faz muito tempo. Aliás, eu
8: nem... E que
9: nem...
8: tu não ouve um CD também faz muito tempo? Tu tem
9: não.
8: ainda onde tocar
9: tem,
8: CD em tem, casa?
9: Tem um aparelhinho pra tocar, toquei esses dias.
8: É?
9: Tem.
8: Por que que eu tô falando isso?
9: Não sei.
8: Por que que eu tô falando isso? Porque a venda de CDs nos Estados Unidos bateu 16 milhões e meio de unidades vendidas apenas na primeira metade de 2026.
9: É bastante.
8: Por anos, os CDs foram vistos como um formato do passado. No entanto, recentemente, eles vêm protagonizando um retorno discreto à medida que colecionadores, entusiastas da música e as gerações mais jovens redescobrem o atrativo de possuir música em formato físico. Isso aconteceu com o vinil e está acontecendo agora com o CD. Isso se reflete nesses números de vendas de CDs, representando um crescimento de 16% comparado ao mesmo período de 2025. Esse número também representa um crescimento de quase 7 vezes mais rápido do que o vinil, mesmo com os compradores não tenham um CD player. Galera compra, tem pra muita ter. Gente que compra vinil e CD sem ter onde tocar. Embora o streaming continue sendo a forma mais popular de ouvir música, os CDs oferecem algo que as plataformas digitais não conseguem proporcionar: a propriedade permanente, o áudio de alta qualidade, capas colecionáveis e uma experiência de audição mais intencional. Para muitos, eles estão se tornando mais do que apenas um item nostálgico, estão voltando a fazer parte da cultura musical. E eu estava vendo uma notícia esses dias que falava sobre a nova geração, né? E os gamers e a galera que gosta de cinema tá nessa luta pela manutenção da mídia física, porque a Sony anunciou que não lançaria mais jogos físicos, né? Só por streaming. E a galera que gosta de assistir filmes e tal, muitas vezes não tem títulos disponíveis em streaming e aí defende o DVD. Então tá rolando um movimento da galera mais jovem da manutenção dessas mídias físicas. Aconteceu toda uma volta aí do vinil e agora tá rolando a volta do CD também, porque o vinil ficou caro demais. O vinil tá muito caro. E as pessoas estão optando também por comprar o seu CDzinho. Eu mesmo voltei a comprar CD e voltei a comprar bastante. Falando nisso, amanhã tem feira de vinil de Florianópolis, no centro da cidade. Vale a pena conferir.
9: Tu vai lá.
8: Eu vou tentar, porque eu tenho a minha palestra.
9: Acho importante que tu vá.
8: A minha palestra às 11h45 no Level One, ali no Centro Sul. Depois eu vou botar som lá no John Bull, às 8 da noite. Depois eu vou pro Barão Vermelho, então não vai dar tempo de fazer tudo, né, Everton?
9: Certo, mas tu gostaria.
8: Eu gostaria.
9: Então, olha, dá um jeito. Eu gostaria. Seria importante, né, ganhar um troco. Lá, meu.
8: Não, lá eu vou gastar um troco.
9: Mas tu não vai levar alguns vinil, pra
8: vender? Não vou levar os meus.
9: Porque tu sempre dá um jeitinho de vender e ganhar um
8: troco. Ah, eu vendo no Instagram ali, no Super Vinil Pora.
9: Ah, daí encomenda
8: Instagram.
9: E tu,
8: de vez em quando.
9: Tu bota no correio e chega.
8: Exatamente.
9: Muito bom, hein, Pora?
8: É, bota
9: muito
8: no correio e chega. É importante que chegue, né? Senão é golpe, né?
9: Ah.
8: Pessoa compra o disco e não recebe.
9: Não, não.
8: Aí eu seria considerado um golpista.
9: Não, tu não é. Tu pode ser um golpista do amor.
8: Que, já aliás, fui bom nisso também.
5: Que, aliás, é um bom nome de banda, né? Golpistas do Amor.
8: Ah, banda sertaneja.
9: Pisadinha.
8: Pisadinha.
9: Piseiro,
8: né?
9: Piseiro. Golpista do Amor.
8: É.
9: Nós três.
8: Ai, mas que bom. A gente tá chegando ao final deste programa maravilhoso nesta sexta-feira, mas antes...
9: Eu ia comentar sobre os CDs.
8: Quer comentar? Comenta.
9: Não.
8: Não, porque não, tem os teus CDs lá na tua casa, tu disse que ia me trazer. Aliás, tu me presenteou com toda a coleção do Black Sabbath em CD.
9: É.
8: Foi muito legal, eu agradeço.
9: É, não sei.
8: E tô esperando.
9: Não, tu fica...
8: Tô esperando os outros CDs que tu disse que ia me dar ou trazer pra eu vender, aquela coisa. Pode me trazer, pode trazer. É, o programa tá terminando, foi uma honra passar essa semana com vocês. Aproveite e vá no nosso canal Desprogramados para ver todos os papos desprogramados da primeira e da segunda temporada. Legal que quando o Cortella chegou aqui hoje, ele falou assim: eu assisti o primeiro episódio de vocês com o Caco Barcelos. Eu faço aniversário no mesmo dia do Caco Barcelos.
9: Olha aí, que interessante.
8: Ele disse que assistiu, nos assistiu e achou muito legal. Então, tem vários papos desprogramados ali no canal. Se inscreve no canal, dá essa moral pros velhos. Os velhos não. Dá essa moral sim, os velhos não. E no fim de semana a gente se fala aí no Barão Vermelho.
9: Tu faz aniversário com quem, porra?
8: No dia do meu aniversário eu não lembro quem faz. É que tu faz com o Mick Jagger, com o Teddy Corrêa, com o Marcos Piangers, Eu não lembro. Tem alguém famoso que faz comigo, mas eu não lembro.
9: Tu, Gabriel.
5: Eu faço quase contigo. Aniversário é dia 27.
8: Valorizou o ativo! Valorizou o ativo da firma.
9: Isso é legal, porque daí tu pode passar, já que tu não tem ninguém, de repente, relevante...
8: Vai, fala, mas a gente precisa encerrar, cara.
9: É 27 que tu faz, né, Gabriel?
5: Exatamente.
9: Aniversário do meu vô.
8: Vovô Sacudo.
9: Vovô Sacudo. Fazia 27.
8: Por isso tem esse carinho entre os dois. Agora, para tudo, porque temos a piada do diretor, o programa vai acabar. Vai, diretor.
5: Dois portugueses estavam caminhando e um falou pro outro: ora, pois, cuidado para não pisar no cocô. Aí outro falou: não, isso não é um cocô. Puxa, claro que isso é um cocô. Aí um português abaixou, cheirou: tem cheiro de cocô. Aí deu uma dedada no cocô, comeu e falou: tem gosto de cocô. Pegou, passou no outro e falou: ó, tem consistência de cocô. Aí o português falou: realmente, ainda bem que nós não pisamos.
8: Foi muito bem a piada do diretor hoje com o Gabriel.
9: Eu gostei da primeira.
8: Gabriel, diretor. Antes ele foi melhor, na do povo, né?
9: Antes ele foi melhor.
8: Vamos fechar.
9: Tem que ser rápido porque tu atrapalhou ele.
8: Vamos, sim, porque a gente precisa encerrar o programa. Vem aí o Pretinho Básico, mais um campeão de audiência na Rede Atlântida. Um bom fim de semana pra você, um feliz Dia dos Pais. Amanhã a gente se fala. Eu vou primeiro no John Bull, na festa Baila Comigo. Depois eu me encontro com o Mr. P no show do Barão Vermelho, que fecha o programa de hoje com uma de suas as grandes canções. Valeu, bom fim de semana, tchau!
9: Tchau, então, bora. Tchau, vai embora.
8: Ah, que alegria, como foi alegre.
9: Não, mas do jeito que tu quer
8: mas
9: ir embora...
8: Mas é que tu tem, desde as 8h30 da manhã contigo, tu ainda quer falar, cara.
9: Eu queria conversar, né?
8: Não, mas precisa, vai conversar amanhã no show do Barão, a gente conversa. Tchau!
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2: Programa não recomendado para menores de 14 anos, meu irmão.
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5: Olá, olá, muito boa tarde, amigo e amiga, ligados na Atlântida. Estamos chegando para fazer mais um Pretinho Básico, fim de tarde, sexta-feira, início de final de semana. Muito obrigado pela sua audiência, você que está aí no trânsito na sua cidade, passando aquele perrengue brabo. E é por isso que está chegando o Pretinho Básico, para aliviar este momento. 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
6: Fala, meu compadre.
7: Que recepção, hein, tio?
6: Ô, meu compadre.
7: Tamo aí, tamo aí.
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6: 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Muito boa tarde, Rodrigo Adams.
8: E aí, meu diretor, tudo bem?
6: Tudo bem. Bom fim de tarde, na verdade. Já virou, o sol já caiu, já é fim de tarde, início de noite. Muito bom fim de tarde pra ti também, Leandro Bortolatti.
8: Muito boa tarde, Alexandre Feta. Que privilégio estar nesse microfone!
6: É, esse microfone aí, nós vamos ver como é que vai ser hoje esse microfone aí. Fala, Léo Oliveira!
9: E aí, meu jovem?
6: Tudo bem? Tudo lindo?
9: Tranquilo. Tudo tá certo. Frio só, né, tio?
6: Não tá frio não, cara. Não tá frio não.
9: Na rua tá, dentro velho. Na rua tá, eu vim na rua agora.
8: Nós estamos na rua?
9: A grosseria é mais justa.
6: É. A resposta tu tinha que dar agora. Estamos ou não estamos na rua?
9: Cara, não.
6: Não, né? Então tá.
8: Mas na rua tá muito frio.
6: Na rua tá frio.
9: Vai avisar o pessoal que tá nos ouvindo e vai sair agora, coloca o casaco.
6: Isso, bota o casaco. Fica
8: com um piruzinho.
9: É, eu tô mijando no braille, pô.
6: Produtor interino do. Porra, produtor interino do Pretinho Básico nas férias do Rafael Gomes, é ele.
7: Aê, chegou o momento,
6: Natan Nunes.
8: E aí, tudo bem,
6: tá
8: galera?
6: Muito bem.
8: Aliás,
6: oficialmente no grupo de WhatsApp.
8: É verdade. Fui surpreendido com
6: entrou
8: isso.
6: Entrou no grupo, agora sim.
9: Ele veio me falar, ó, avisa no grupo e tá? Tal. Eu chamei a mãe. Não, bota ele no grupo.
6: Bota no grupo. O Pretinho Básico deste Pretinho de hoje, fim de tarde de sexta, é o Charlie. O Charlie...
10: Ei, meu amigo Charlie Brown.
6: O Charlie
9: é de rico,
6: é um labrador de 11 meses dos tutores Josias e Gustavo de Massachusetts. Mas este não é um labrador. Nós não temos um labrador na tela.
11: Eu coloquei porque eu não entendi também. O ouvinte mandou e colocou que era um labrador.
8: É tipo bergamota. Bergamota, tu tem a Montenegrina, tu tem a Pocã.
7: Pode ser tudo também, né?
6: Não. Labrador é labrador. Não,
9: vamos tirar do grupo, então.
11: O ouvinte mandou, eu coloquei.
6: Exatamente.
7: Foi o Gomes que mandou ele mandar essa foto.
11: Eu coloquei pra vocês darem um recado ao ouvinte. O cachorro dele não é um labrador.
8: Isso daí, o dono desse cachorro é tipo o menino aquele do Debi Lloyd, que tinha o passarinho. Passarinho da moto. E ele, passarinho bonito.
6: Apesar de que eu vou dizer uma coisa pra vocês.
9: Nós estamos num momento atual do mundo
6: e da sociedade que daqui a pouco alguém vai querer me convencer que aquilo ali é um labrador.
8: Ele é um cachorro.
11: Tem isso também.
9: Ele se identifica como labrador.
6: É verdade.
8: É um cachorro.
6: De qualquer forma, se tem pet no Pretinho Básico das 6 da tarde, é pra Agronese. 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Bom fim de tarde, maionese.
9: Daqui a pouquinho estarei
6: que
9: no circo
6: rima com Agronese.
11: Palhaço Agronese.
9: Palhaço Agronese. Quiserem fazer a publi,
7: seria direct.
9: Convidar o pessoal hoje, 8h30, no Ocirco, aqui em Porto Alegre.
8: Tem congestionamento já na Vicente da Fontoura.
9: Então deu um acidente, não é pra ver o meu show.
7: Deve ser obra.
9: Deve ser obra.
11: Põe pra baixo, cara. Eu tive até no Diário Gaúcho.
9: Estou no Diário Gaúcho de hoje, no Rio Grande do Sul.
6: Ah, é mesmo?
11: É.
9: Aliás, maionese e vou e Gordo Léo. Ingresso no arroba Gordo Léo. Vamos lá ajudar o Gordo Léo.
6: Que legal.
9: Mudou.
6: Claro que sim.
8: Que horas é ali, maionese?
9: 8h30.
8: Vamos ver.
6: Tu acha?
8: Hoje dá pra beber.
11: O Fetter e a Rodaica confirmaram no PB da Uma.
6: Não, nós dissemos que talvez fôssemos e agora estamos confirmando que não vamos.
7: Se eu tiver aí, eu vou.
8: Isso. Ô, cara, mas disse há 2 minutos. Não tá frio. Daí agora ele diz: olha, que hoje tá muito frio.
6: Meio friozinho.
8: Não
6: queria
9: o vídeo.
6: Esse negócio das obras, cara, é uma coisa muito louca, assim, cara. Porque, eu e o Adas.
9: Desabafo.
6: Não, cara, isso é muito louco, cara, o que eu vou falar agora. Eu e o Adas ficamos 45 dias fora. Tá? Então, cara, tu fica 45 dias fora de um ambiente, tu volta...
12: Quase 2 meses.
6: Por exemplo, eu olhei pro meu filho depois de 45 dias, tem uma tremenda diferença.
12: Claro.
6: Eu olhei pra minha filha, tem uma tremenda diferença. Eu olho pras obras da cidade... Elas estão iguais.
12: E, cara, e não te
6: mudou
12: parece?
6: Nada.
12: E aí a gente pede licença para todo mundo que está nos ouvindo aí na sua cidade, que pode ser lá em Massachusetts, pode ser em Joinville, pode ser em Salvador, na Bahia, Rio de Janeiro, São Paulo, Faxinal, Soturno. Nós estamos falando nesse momento de Porto Alegre. Claro que cada cidade tem, né, sua peculiaridade, sua particularidade. Mas Porto Alegre, ela tem uma peculiaridade, que ela anda para trás.
6: Sim.
12: Porto Alegre anda para trás, não só na obra que é feita, mas também na mentalidade das pessoas que comandam a cidade. E faz tempo, não é de agora, não é agora. Agora tem. No outro teve, no anterior teve também. Cara, a cidade ela anda para trás. E outra, tem obras que acontecem em lugares que a princípio não precisaria de obra. Os caras tiraram todo o asfalto da Goethe.
6: É.
12: E aí eu te pergunto, cara, a Goethe, uma
8: e
12: avenida...
8: E Brasil naquele caos lá.
12: Uma avenida, só pra eu terminar, da Goethe, que liga a Ipiranga até lá a Farrapos, a Cristóvão Colombo, por exemplo, a Goethe. Cara, é uma extensão grande. Cara, tava tribom o asfalto da Goethe.
6: Uhum.
12: Tava tribom o asfalto da Goethe. Aí os caras resolvem tirar dos dois lados, obra 7h30 da manhã, obra ao meio-dia e meia, obra 5h30 da tarde. Cara, não dá pra entender o que os caras fazem,
8: velho.
12: Não dá pra entender.
8: Meu camarada, e a nossa travessia do planetário ali, completou 2 aninhos.
12: Dois anos tá ali ainda aquilo. Cara, é vergonhoso, que vexame, isso é um vexame, que vergonha de Porto Alegre, velho.
8: E Assis Brasil com aquele asfalto dos anos 80, a Bento Gonçalves com dos anos 90, e assim a gente vai lidando. E a Ipiranga também tá uma merda, vamos falar a real.
12: É uma dureza,
8: tá uma merda,
12: cara. Fizeram uma obra ali na frente da PUC, abriu um buraco na frente da PUC ali no início do ano, abriu um buraco, uma cratera na frente da PUC. Os caras não conseguiram consertar de maneira decente, tem uma lombada invertida ali, tem uma barriga pra dentro. Os caras não têm a capacidade de consertar o troço, deixar retinho o asfalto. Que chinelagem, velho. Nós estamos muito fodidos, essa é a real.
7: Cara, que lance, cara.
12: Que lance,
7: lá,
12: cara.
7: Lá nós conseguimos tudo tranquilo.
12: Aonde, cara?
7: Lá perto de casa. tá tudo bem tranquilo, cara.
12: Que troço vergonhoso. Outra coisa que eu queria falar, corredor de ônibus. Tem a Ipiranga em Porto Alegre, já que tu falou na Ipiranga, Adams. Tem um corredor de ônibus na Ipiranga. E a Ipiranga também, ela é muito extensa. Só que nesse corredor de ônibus é proibido que os carros trafeguem, né? Na pista bem da direita da Ipiranga.
7: Na do ônibus, né,
12: cara? Na do ônibus, exatamente. Só que é proibido que o carro trafegue na pista. Só que... na direita, bem como na direita do outro lado, não é? No sentido oposto, nós temos postos de gasolina, nós temos farmácias, nós temos o bairro que tu precisa converter à direita para ir para dentro do bairro, a gente tem o shopping, tem o supermercado, tem... Ah, e aí é o seguinte, cara, tu entra na pista pra entrar na tua rua lá a uma quadra, o azulzinho vai te multar.
13: Eu tomei uma caneteada uma vez assim vai na te cavalhada. Multar. E ó, a minha cabeça, né? Bah, eu também, eu desde piá, eu pago por essas aí, né? Sabe, o metido aquele, vou fazer pra ajudar e tu te pode. É, aí eu sim, pensei assim, isso. Ó, o trânsito tava enfarruscado, tudo parado. A pista tava com o negócio azul, precisava entrar direito. Eu pensei, vou entrar antes, porque eu quebro e eu saio isso. Daqui, eu sou um a menos. Aí, deu duas semaninhas, chegou o boletinho lá pra tu pagar.
7: E olá!
13: Idiota, eu sou idiota.
12: Mas tu pode contestar, né? Não vai ganhar. É certo que tu não vai ganhar. Mas tu
13: vou
12: pode
13: ganhar
12: contestar.
13: Cabelo branco, mais peso,
12: lamentável,
13: um monte de
12: cara, lamentável. E sabe o que é o mais louco de tudo?
9: Que é o mais louco de tudo?
12: A tendência
13: é só piorar.
12: A tendência é só piorar, mas é piorar muito, muito rápido.
9: O negócio é o cara de morar no Uruguai, cara.
13: É, lá não acontece nada.
11: Por quê?
9: Porque lá é legal, lá tu tem o vizinho, tu tem o... Aqui também deu você, vai ter os negócios.
12: Sim, mas daí tu vai sair do lugar onde tu nasceu, onde tu tem a tua família, onde tem os teus amigos, tem o teu trabalho, tem os teus negócios, tem as pessoas que tu ama. Só pela incompetência pública tu vai embora de um lugar.
9: É, isso é o mundo.
13: E isso é legal tu falar mesmo, cara.
12: Isso é o mundo,
13: porque quando o cara reclama, o cara não reclama por ser chato, é porque gosta daqui, meu.
12: E não é barato, né, cara?
13: Não é
12: o IPTU não é barato, o IPVA não é barato, o imposto não sei o que não é barato. É só imposto, só imposto.
7: Tem coisas, cara, na cidade, assim, ó. Uma delas que a gente, que eu vim morar aqui no início dos anos 80, né?
12: Sim.
7: A transformação da cidade no sentido do volume de carros.
12: Ah, sim.
7: No mesmo espaço físico,
12: sim.
7: As ruas continuaram do mesmo tamanho, né?
12: Exatamente.
7: Com um volume incrível de carros e uma deseducação de trânsito
12: total,
7: inacreditável.
12: Total.
7: Porque algumas coisas, cara, até falei uma vez aqui, ó. Não sei por que motivo, uma vez, abriram o fim da Oswaldo Aranha, pra quem tá em Porto Alegre, né? Fim da Oswaldo Aranha, tu podia ir reto pro Teatro São Pedro, por exemplo.
12: Sim,
7: né?
12: Isso, exato.
7: Lá pra Borges, por algum motivo tiraram aqueles. São os blocos de cimento que tem ali e botaram uma sinaleira. Ou seja, para ir ao Teatro São Pedro, não precisa mais ir até a rodoviária. E eu pensei, pô, baita jogada, cara. Acho que não ficou... Não deu 15 dias. Voltaram de novo.
13: Não, ficou bom demais.
7: É, muito não louco. Sei, talvez eu guerrinha.
12: Ficou bom demais. Ficou bom demais pra eles, hein? Acho melhor piorar. Vamos piorar. Sinaleira, cara. Sinaleira, sinal de trânsito, o verde, o vermelho e o amarelo. Cara, tem na frente da URGS ali. Na frente da Santa Casa.
13: E prolifera, né? Que nem Caturrita, né?
12: É inacreditável. Eles trancam o trânsito. Ao invés de abrir o verde aqui, abre o verde ali, abre o verde lá. Não, é. Abre o verde aqui, fecha o próximo.
13: Isso.
12: Abre aqui, fecha o próximo.
7: É.
12: Ah, cara, na boa. Assim, é melhor parar. É. Melhor parar e vambora aqui com os destaques. Aí, meu irmão. Bianca Emília Silveira Dutra. Ela é auxiliar de limpeza de Gravataí e tá fazendo 39 anos hoje. Parabéns, Bianca Emília
7: Ela
12: Silveira.
7: Foi do sítio, né?
12: Inacreditável. Eles trancam o trânsito. Ao invés de abrir o verde aqui, abre o verde ali, abre o verde lá. Não, é. Abre o verde aqui, fecha o próximo.
13: Isso.
12: Abre aqui, fecha o próximo.
7: É.
12: Ah, cara, na boa. Assim, é melhor parar. É. Melhor parar e vambora aqui com os destaques. Aí, meu irmão. Bianca Emília Silveira Dutra. Ela é auxiliar de limpeza de Gravataí.

0: vai, moral, pode, vai, vai, vai, vai, vai, vai, vai, vai, vai, vai.
1: Gravata
0: there.
1: Aí.
0: Ah, não, there. Não, there. Ah, a okay. Nossa galera não entende. Oh,
2: é boa,
0: não, não,
2: mas essa aí veio direto da Copa.
0: Hein? Vem
1: direto da Copa essa. Que loucura. Posto de gasolina oferece desconto para clientes que dançarem no caixa.
3: Oh. Ah. Nos Estados Unidos.
2: Ah. Qual estado?
3: Unidos.
1: Unidos.
3: É o posto Sunoco Halfman Car Wash. Pronunciei certo?
1: Sim.
3: Não.
1: Sunoco.
3: Localizado em Halfmont, em Nova York. Ele oferece 20% de desconto para os consumidores que aceitarem dançar no caixa. E aí tu pode fazer qualquer dança, qualquer coisa. Pode só mexer o ombro. E por que que eles pensaram isso?
2: Por quê?
3: Pô, vamos criar uma experiência diferente, um marketing, para os clientes saírem daqui de bom humor, felizes, alegres.
0: Foi interessante, cara.
3: E aí eles postaram ali no TikTok alguns dos clientes dançando, o vídeo viralizou bastante.
1: Ah, que bom isso, cara.
3: E é 20% de desconto que eles ganham.
1: Porra, 20%? 20%, imagina, vai botar 100 pila.
2: Eu já entro dançando.
0: Pois é, o Lelê dançava de graça na rua, ganhava um desconto.
1: Eu dançava lá, cara.
0: Que iniciativa boa. Puxa, temos que ter.
2: O que tu achou, Ivan?
0: Eu gostei, rapaz. Gostei, pô. A vida é coisa boa, rapaz. É, né? Pena que eu não tenho carro, mas igual.
1: É que tem, o cara tem que estar numa vibe de legal, né? Numa vibe, uma vibe decente. Carro, né?
2: Não precisa ter carro. Só pra abastecimento ou pra conveniência também?
3: Só pra abastecimento.
1: Ah, gasolina, não. Então precisa ter carro.
0: É ruim pro Ivan daí. Não tem veículo. Eu sou de todo mundo aí, né?
1: Vai a cavalo. Pesquisa revela os 10 apresentadores mais queridos da TV brasileira.
0: Neto Fagundes em primeiro lugar.
1: Rapaz.
0: Neto Fagundes. Olha,
1: não tem como discordar.
3: Se o Galpão passasse pro Brasil todo, talvez.
1: Olha aí.
3: Mas em décimo...
1: Na verdade, o Galpão passa pro mundo inteiro, né?
4: É, agora tá no mundo inteiro.
1: Tá no Globoplay.
2: Tá falando de quê? TV aberta?
3: TV aberta.
0: Ah, tá, TV abrida. São 10, é isso?
2: São 10. São 10. Do 10 pro primeiro?
3: Em décimo lugar...
2: Todos estão vivos?
0: Já
2: subiram a colina?
3: Não, alguns...
0: Tá.
3: Snook. Em décimo
2: talvez
3: lugar...
2: Talvez até o final da lista, não.
3: Patrícia Poeta.
1: Ah, eu maravilhosa.
0: Eu discordo.
1: O que faz a Patrícia Poeta?
0: Apresenta um encontro
1: de manhã.
4: Que era da Fátima Bernardes,
1: antes. Ah, tá. Cara, não tô ligado.
0: Acorda meio-dia, o que que eu...
1: Ah, isso. Acorda meio-dia.
0: Não, tá. mas eu discordo. Discordo totalmente.
1: Mas é uma pesquisa, cara. Tu não tem que concordar ou discordar, só ouvir quieto.
0: Então tá bom.
3: Tá todo mundo ouvindo aí. Tiago Leifert.
4: Thiago Leifert.
0: Ele é de SBT, eu posso falar mal. Chato. Chato. Pode ser o poeta da casa, não dá. Se o Thiago...
1: Olha só, deixa eu te falar uma coisa, Ivan.
0: Ele é legal.
1: Tu pode falar mal e criticar quem tu quiser, independente de se trabalhar na RBS, na Globo, na Bandeirantes, no SBT. Aqui não tem censura.
2: Só depois tem que cruzar o olhar ali.
1: Quem tu quiser.
0: Tu é muito ruim.
1: Obrigado.
3: Só vai ficar um
1: é a tua opinião e eu respeito.
0: Tô brincando, tu é meu ídolo.
4: Thiago Leifert, vamos adiante.
0: Thiago Leifert é legal, ele tá
3: no oitavo. William Bonner.
0: Fuma, não sabia que fumava.
1: Quê?
0: Fuma
1: cigarro. Tá brincando que o Bonner fuma?
0: Fuma um careta.
1: É
0: careta,
1: mesmo? Careta,
0: cigarrinho, fuma.
1: Nunca imaginei.
0: Sério?
1: Tem pescoço
0: aqui, né? Jornalista, a maioria fuma. Fume café, cigarro e café.
1: É.
0: O almoço e janta do jornalista.
1: É mesmo?
4: Por isso que dizem que eles são
3: 60. Dom
0: Cavalcante.
4: Aquele careca, o Calvo
1: Alcântara.
4: Aquele careca, o Calvo Alcântara.
2: Pô, até agora os percentuais bem parecidos.
1: Tom Cavalcante.
2: 7%, Tom 8%, 9%.
1: Tom Cavalcante, ele é humorista, não é apresentador.
0: Ele faz o programa
4: no
0: show
4: do Tom.
0: Não.
3: Acerte ou caia na Record.
0: Ele tem um programa.
1: Puta, cara, eu não vejo mais TV, então.
0: O programa dele tem audiência boa, cara, no domingo.
1: Bah, não sabia.
0: Tu fica em pé, são vários famosos.
2: Ele tá parecendo Mickey Mouse velho nessa foto.
0: São vários famosos, aí tu tem que adivinhar qual é a palavra. E aí no final ali, se tu errar, tu cai
4: no buraco. Eles jogam um contra o outro, tem um buracão assim, um troço que cai.
0: Aí tu acha lá os caras do Casito Planeta, as pessoas do Fazenda, Big Brother, os famosos lá.
3: Legal, meu galera. Sexto, Patrícia Bravanel.
4: Filha do homem.
1: A filha do homem.
0: É muito boa, apresentadora. Muito boa. Eu vejo televisão. Vocês não veem, mas eu vejo.
1: Patrícia. Cara, esses dias eu vi a doutora Rosângela no programa da Patrícia Bravanel. Passou um corte no Instagram pra mim. O Índio Ben, ele botou a Patrícia e o programa e todo mundo no bolso.
4: Ele levou embora.
1: Ele é espetacular.
4: Eu sou fã dele, cara.
1: Grande Índio. Beijo pra ti, querido.
3: Em quinto lugar, Luciano Huck.
1: Loucura.
0: Ele era legal no sábado. Ah, falei, pronto.
1: Não, pode falar o que quiser. Não.

0: é chato.
1: Não, ele
0: é
1: bom, olha, o cara tá tanto tempo aí, cara. Mas pô, eu programa tenho dificuldade H.
2: De entender ele no domingo.
0: Ele também era bom no H, que eu sou veterano. Eu gostava dele na Band, com a
2: Tiazinha. Isso mostra também o tamanho da TV, cara. Pô, tu tem dificuldade. Ele já tá o quê? Uns 5 anos no domingo, velho. Ah. Claro, meu. O Faustão sai e ele vai,
1: tá,
2: mano.
1: Tá sim, tá sim.
3: É, e outra coisa. O Faustão
2: ainda fez Band por uns 2 anos.
1: Ele já tava no domingo na outra Copa, cara.
3: Ele é o cara que tem umas marcas muito fortes com ele, né? Que nem quando tu fala, ah, tira na Maria Braga. Tenta tirar pra ver.
1: Não.
3: Tenta tirar o Hulk pra ver. Não.
2: Ele é craque, mas eu acho essa coisa de tu marcar muito posição. A TV tem disso, né? O rádio também, óbvio. Eu ainda... O domingo pra mim ainda é o Faustão, cara.
0: É, porque o Gugu e o Silvio Santos morreram.
2: Subiram.
0: É. Eu gostava mais do Gugu.
4: Em quarto lugar, Eliana.
1: Ó... Tá no domingo agora, né?
3: Quarto lugar, tá, Eliana.
1: Tá, dos dedinhos.
3: É, são os caras. É aquele carisma da televisão que a gente não entende muitas vezes, né?
0: Mas ela fez domingo na Record.
3: É, ela é sucesso, né, cara? Ela é um sucesso há muito tempo.
1: Extremamente popular, né?
0: Eu não vou, vai ter
1: é muito tempo na telinha ali, cara.
0: Ela é famosa há muito tempo.
3: E muita, esses caras que vieram de outras emissoras, do tipo Hulk, tipo ela, tipo até mesmo o Mion e tal, os caras vêm é porque eles têm bagagem, né, cara? Senão a Globo não chamava eles.
2: E tem que ver onde é que foi feita essa pesquisa também, porque... A gente, obviamente, aqui tem
3: foi um impacto... Foi lá na casa dele, Ana.
4: Brasil todo. Em terceiro lugar, Celso Portioli.
0: Esse é legal. Esse é legal.
2: Esse é popular, as ganha.
0: Esse é muito popular. E ele é muito bom. Eu gosto de... E é radialista, Celso Portioli.
1: É.
0: Tem dono de rádio.
3: Cara, esse aí não é IA?
4: Não, é o...
3: Ele mesmo?
1: Portioli. Tá bem trabalhado ali.
4: Em segundo lugar, Tadeu Schmidt. Apresentador,
1: é isso, rapaz. Por causa do Big Brother.
3: Big Brother.
0: Estrelão.
1: Bom, nenhum falecido até agora, só os vivos.
2: Eu te diria que o Thiago
1: Leifert tá nessa lista ainda pelo efeito Big Brother. Não é pelo que ele faz hoje no futebol do SBT.
4: Tá. E em primeiro lugar, ela, Ana Maria Braga.
0: Maravilhosa!
4: É a mais querida, a apresentadora mais querida da TV brasileira.
1: Certo.
0: 40 anos, tá ali de manhã ali. Ô, tempão.
1: Tá bem.
5: Até o Louro já se foi.
0: O Louro morreu, ela tá viva. Coisa boa.
1: Mulher descobre que é mãe de filho que nunca teve.
4: Aconteceu em Santa Catarina. Olha o seguinte da história.
3: Cara, me deu um nó na cabeça.
1: É, eu fiquei confuso.
4: Ela descobriu, depois de um tempo, vendo documentos dela ligado ao governo ali, no GOV, enfim... Que tava um registro que ela era mãe de uma mulher que já era até adulta. E ela foi investigar o assunto pra ver o que aconteceu. O ex-marido dela, que já havia falecido, enquanto estava casado com ela, teve uma filha num caso
3: extraconjugal.
4: E quando ele foi registrar, ele registrou a esposa e não a amante como filha da filha dele.
0: Como mãe.
4: E aí, o que aconteceu? A mulher entrou com um recurso na justiça.
0: Esse é campeão.
4: E a primeira vara civil da comarca de Porto União, ela viu que a mulher não... A mãe não tem uma ligação nem de sangue, nem de convivência.
1: Eu vou ali registrar e já volto.
0: Com a filha. Ela não botou uma goma, o cara deu uma filha pra mulher, que isso, cara.
4: E anulou a filiação dela.
3: Lembrei daquela piada antiga. Aquela piada antiga do cara que chega e bate com um problema aí. E aí a mulher, não, estamos com o problema, nós somos um casal. Falei, o que tu quer? Esse não, então eu vou te dizer. A nossa secretária tá esperando o filho nosso.
1: Vamos aproveitar aí, vamos dar uma girada de piada. Tem piada, Lelê?
5: Cara, tem charadinha.
1: Tá, charadinha tá valendo, uma piada. Vai embora.
5: Impressionante, né? Essa aqui é bem nova, né? O que é um pontinho amarelo na limusine?
1: Um pontinho amarelo na limusine.
3: Yellow limousine.
1: É um yellow...
2: Yellow Musk.
1: Tempo. Vai, yellow Musk é bom, hein?
0: Porra, não. É um yellow submarine.
1: Tempo. É um milionário.
3: Milionário.
1: Ah, essa é boa. Foi boa. Todo mundo no contrapé. É. E um pontinho preto no avião?
5: Pontinho preto no avião.
4: Leque.
1: É um...
0: Que é?
1: Uma aeromosca.
3: Foi bom, foi bem.
4: Fofinha.
5: Essa aqui eu não vou nem fofinha. Fazer, porque ela já fez 20 vezes.
1: Não, vai lá, Lelê. Não tem problema, mandou, a audiência que... renova.
5: Um pontinho amarelo em cima da moto.
2: Um milho...
1: É o milhoqueiro.
4: Eu de camisa do
5: milhoqueiro. Putz, é bom, cara.
1: Tempo.
0: Peraí, peraí, repete a pergunta.
5: Um pontinho amarelo em cima da moto.
3: Porra. Ah, não, eu, ninguém sabia, tu tava dizendo que era velho.
1: Mas é. Vocês estão mal de memória, cara. Isso aí a gente já fez aqui umas 20 vezes.
5: Mesmo,
1: na minha...
3: Ah, essa parte que a gente tá sem memória, a gente já sabe.
0: É. Mas não vi.
5: É, o pontinho amarelo em cima da moto é Ruffles, a batata da Honda.
3: Oh, com merchan.
0: Essa é difícil.
5: Com merchan, dois merchan.
3: Dois
5: nos merchan. Mandou aqui o Dan Freitas, de Tramandaí.
1: Grande é Dan Freitas. Tem piada, Adams?
2: Tenho,
1: então
2: sim.
1: Bota uma pra nós aí também,
2: o marido,
1: Adams.
2: Chegou em casa, encontrou um homem embaixo da cama. Ficou puto dos beijos e perguntou pra mulher: que esse cara tá fazendo embaixo da cama? Mulher olhou pra ele, sorrindo.
6: Embaixo nada, mas em cima ele faz maravilhas.
4: Ai, eu gostei da voz.
1: Tem uma piada pra contar pra nós, maionese?
0: Eu tenho.
1: Pra fazer o aquecimento pro teu show de logo mais?
0: Talvez eu atrapalhe o público contando a piada. Talvez eu perca a plateia, melhor não.
3: Tem cara que vai fazer a divulgação do show dele.
1: Tu vai assim com essa camiseta do Corinthians?
0: Não. Eu vou em casa tomar um banho.
1: Vai em casa tomar banho ainda.
3: Ele não tirou desde ontem.
1: Legal.
0: Dois amigos estão conversando. Tá. E um deles fala: estou ganhando muito pouco, acho que vou sair do meu emprego e vou abrir meu próprio negócio. O amigo fala: mas tá muito difícil na rua, fique aqui. Não, vou me demitir. Aí ele se demite e sai do trabalho. Anos depois, quem se encontra? Os dois amigos. E aí o amigo que tinha ficado no emprego vê um carrão descendo assim na rua. Um carrão assim bonito, carro muito grande, Leandro. Aí o carro está descendo, um carro bonito, e para. E aí, quem estava lá? O cara que tinha pedido demissão, conduzindo o carrão. Aí o amigo fala: meu Deus, você deu muito certo. Ele: sim, tá vendo ali aquele prédio ali de 3 andares? E o cara: tô, aquele prédio é meu estabelecimento. Aí o cara fala: não, mas me desculpa, aquilo ali é um prostíbulo. Ele: sim, mas o prostíbulo é meu. E: sério, como é que funciona o teu prostíbulo? Da seguinte forma: no primeiro andar, apenas moças. Moças entre 20 e 30 anos. No segundo andar, só veterano. Só coroada, 50 a mais. No terceiro andar, gays. E o cara: puxa vida, rapaz. E tu ganhou dinheiro fácil? Sim, ele: sim, hoje em dia sim. No começo foi mais difícil. Porque era eu, minha mulher e minha mãe. Dia 9 em Jaguarão.
2: E hoje...
1: Isso não quer mais falar. Eu tenho uma também aqui, ó, meu compadre. Pode escolher, Joãozinho ou Josias?
3: Ah, sempre Joãozinho.
1: Sempre Joãozinho. A tia vira-se para o Joãozinho no almoço e pergunta:
6: o que o Joãozinho da titia vai fazer quando for grandão como a titia? Certamente um regime.
3: Eu vi esses dias os bichozinhos do Maiá, que é um gurizinho respondendo como o Joãozinho, né? Cara, é muita história boa, cara.
1: Ai, que loucura. Bota uma aí, compadre.
3: Fala aí, macanudos. Sou de São Francisco do Sul, Santa Catarina. A piada é perfeita pro Neto Fagundes. Na minha terra tem um caboclo que vende cavalo. E ele vendeu um cavalo sem que o comprador visse o cavalo. Bota vendedora nisso, cara. O cara tava comprando e perguntava: mas o cavalo é bom? Ah, o cavalo é muito bom, meu querido. Eu não vou vender cavalo ruim pra ti, né, meu querido? Tá, mas o cavalo tá gordo? Claro, cavalo gordo, né, querido? Redondinho, gordinho. Tá, mas ele é marchadora? Tá, mas por que que tem essa marchadora? Não, o cavalo marchador, né? Tá, vou vender o cavalo que não marcha pra ti, querido. De um cara que entende de cavalo. Só que é um cavalo troteador, louco de bom. Mas o cavalo é novo, cara, que é novo. O cavalo novinho tem 2 anos de idade. É um potrinho, praticamente. Tá, e quanto que tu quer pelo cavalo? 500 pau, tá fechado. 500 pau. Aí o cara pagou, trouxe o cavalo era realmente muito bonito, gordinho, bonito e tal. Vou dar uma volta pra ver se ele é bom de marcha, né, meu querido? Montou no cavalo, deu uma volta no quarteirão, o cavalo parecia um tapete voador. Beleza, total. Quando voltou, desceu e não sei se vocês sabem, mas pra ver a idade do cavalo, é olhando os dentes do cavalo que a gente descobre. Aí tu olha os dentes e vê se ele é novo, velho.
1: Quantos dentinhos ele tem, né?
3: Aí, quando o comprador foi olhar nos dentes, viu que o cavalo não tinha um pedaço do beiço. Alguma cobra deveria ter mordido, infeccionou. Tiveram que cortar um pedaço do beiço e ficava meio feio. Aí um dentão aparecendo, assim. Aí o cara achou ruim, né? E chamou o vendedor. Ô, Adão, chega aí. Acho que tu me tá piando, hein, che? Vai vender um cavalo aleijado? Que cavalo que não tem beiço, querido? Tá brincando? Aí ele olhou pro cara e disse, meu querido, tu não quer um cavalo pra montar? Isso é pra montar. Se tu quiser um cavalo pra subir, eu te vendo um outro. Pra subir.
1: Eu vou aproveitar eu e me livrar do Josias aqui também, que eu tô há dias querendo me livrar dessa piada do Josias, e sexta-feira eu acho que é o melhor momento. Representante do IBGE, que fazia a contagem dos habitantes lá no interior das Minas Gerais, passa lá na casa do caipira, bate na porta, chama pelo dono da casa, lá vem ele. Boa tarde, boa tarde.
6: Por favor, quantos filhos o senhor tem?
7: Ah, tem 14, mas a patroa tá esperando mais um, vem aí 15.
6: Puxa, mas então a sua prole é grande, não é?
7: Ah, acho que não é grande não, mas tá sempre pronta.
3: Importante é fazer o gol.
7: Tá sempre ali, pronto pro negócio.
1: Fabiano de Cruz Alta mandou essa aqui pra gente.
5: A prole.
1: Prole.
2: Ainda vou contar do profeta um dia.
1: Qual é do profeta? Pode contar agora.
0: Hoje. Manchete.
1: Pode contar agora.
3: É sexta-feira.
1: Mas por quê?
2: Não, tamo aquecendo, né, bem.
3: É uma profecia.
1: Tamo aquecendo há 20 anos.
4: Tu tá estudando, né?
2: Tô encorajando.
1: Não, manda bala, manda bala. É da própria...
2: É uma adaptação.
1: É? É. Tá, então vai.
3: É da tua própria larva?
1: Isso, é da tua própria larva.
2: O Ancelotti tava triste porque havia sido eliminado da Copa do Mundo.
1: Certo.
2: Foi Naná, dormiu. Quem aparece no sonho pra ele? Deus. Ancelotti, que papelão na Copa do Mundo, hã?
8: Perfeito, padre. Pero lo que vamos hacer ahora?
9: Ancelotti, te darei oportunidade de te redimir com o povo brasileiro. Terás oportunidade de fazer um milagre.
8: Um milagre?
9: Um milagre. Ancelotti acordou e pensou, bom, se eu vou fazer um milagre, eu não posso fazer um milagre para todos os brasileiros, eu tenho que ir para algum lugar. Ele pegou um monte de papelzinho e começou a botar locais que ele poderia ir. Calçadão de Ipanema, Avenida Paulista, Brique da Redenção, sorteou. O que que saiu? Brique da Redenção. E lá veio o Ancelotti para Porto Alegre. Parou na Redenção, em frente ao arco, e prometeu.
8: Aqui farei um milagre. Um único milagre.
9: E as pessoas em volta.
8: Dia 9 em Jaguarão, dia 10 o milagre é cá, na Redenção.
4: Acabou aí.
9: Chegou o dia 10. Calma.
1: Não acabou a piada ainda, cara. Vamos Pera subindo. Aí. Se tivesse acabado ali agora, pelo amor de Deus, tragédia.
9: Dia 10, o povo se reúne na Redenção. Uma lona branca, cima a baixo, Ancelotti na frente.
8: Oi, nós só trovamos a ser um milagre, né?
1: Milagro.
8: Colocarei uma pessoa cá, atrás do toldo branco, e com a ajuda de todos vocês, vamos a ser um milagre.
9: Nisso, ele pergunta.
8: Quem quer um milagre?
9: Estão me atrapalhando.
1: Não, surgiu, capaz.
9: Surgiu a veinha e disse...
10: Eu quero.
9: A veinha no andador foi se aproximando e o Ancelotti perguntou... Senhora, o que quer ser? Quer voltar a dançar? Ah? E ela...
10: Sim, eu quero voltar a dançar. Quero dançar bastante.
9: O Ancelotti olha para ela e diz... Então vá para trás do pano branco. A veinha vai... Só que a cabeça de um sujeito ela se dá de acordo com sua megalomania. E ele pensou, posso fazer mais um milagre? Sim. Quem quer também participar do milagre da senhorinha? Aí surge um fainho.
11: Ah, não. Omar, eu quero, por favor. Eu quero muito, muito. Eu quero cantar pra senhorinha dançar.
9: Então vá para trás do pano branco. Nisso, a tia Ló começa a falar com a população. Por favor, no 1, 2, 3, grite. O sangue tem poder. Todo mundo. O sangue tem poder!
5: O sangue tem poder!
12: O sangue tem poder!
5: O sangue tem poder! Sangue tem poder.
9: Senhora, por favor, toque o andador para cá! Tocou o andador, todo mundo. Oh! O sangue tem poder! O sangue tem poder!
5: O sangue tem poder!
9: Agora canta, fanhão! A meia caiu, a meia caiu! E essa foi a piada do profeta.
11: Cara, eu...
3: Acabo de ser atingido por uma caixa.
5: Puta, cara, pelo amor de Deus.
12: Eu gosto do constrangimento.
5: Cara, eu tenho que acalmar a minha ansiedade. Eu sou muito ansioso. Quando o cara falou, eu preciso de uma semana, eu tinha que ter respeitado.
9: Eu falei.
5: Cara,
9: eu tinha que
5: ter respeitado. A gente avisa,
11: né? Mas era o tempo pra contar a piada que ele queria.
5: Ele queria uma semana pra contar a piada. Contou só em 5 minutos.
9: Ai, cara. Mas isso que eu editei.
12: Não tem como.
3: Deixa ele contar completo agora.
9: Mas eu notei uma coisa. A dificuldade que se dá nesse programa. A incapacidade do silêncio.
12: Não é sobre rir ou não rir. É a incapacidade do silêncio.
9: A trilha entrar.
5: Bah, a trilha reclamou da
9: não,
5: trilha.
9: Não, tu é burro, então. Tu não tá
12: Não. Brigar, não.
5: Casal tá em crise, não, é isso.
9: Reclamou da trilha. Não brigamos lá, vamos brigar.
3: Essa
9: aqui.
3: Copa terminou com muitas relações.
5: Pelo amor de Deus.
11: Por que estão brigando? Eu não
5: discordaria, né? A trilha tá meio alta hoje.
11: Aí, já, com todo respeito, tá eu que sou da.
5: Não tá alto.
11: Eu sou da área dos barulhentos. Nós fiquemos em silêncio.
12: Não, acho que o que ele tá falando é a dificuldade de tu ficar em silêncio contando a piada. Pra dar o time.
9: Exato.
11: Ah, mas aí.
5: Aí eu já não entendi mais nada.
9: Não, eu também que... não, na verdade. Vamos adiante. Eu posso contar do profeta semana que vem, de novo?
5: Pode.
11: Conta com o Rafinha de âncora. É o mesmo Miguel que eu dou. Quando eu troco o âncora, eu mudo a piada.
5: Peter, sobre o assunto da nostalgia do rádio
3: vai,
5: ontem.
3: Vai, Lelê, gosto.
5: Foi só pra te chamar a atenção.
3: Obrigado, Lelê.
5: Mas surgiu o assunto também das brincadeiras antigas. E o paizão Fetter disse que bolinha de cinamomo eram mamonas. Não é.
11: Falou há uma hora.
5: É, não é, meu, me enganei. Bolinha de cinamomo, mamona é mamona. Mamona é um fruto espinhoso que cresce em um arbusto, enquanto a bolinha de cinamomo é um fruto liso e perfeitamente redondo e que menor. Dá em uma árvore frondosa. E dói mais.
3: E dói mais, porque é mais aerodinâmica. Afunda.
5: Ele já tomou uma cinanomada.
3: Quê?
5: As duas são ruins.
9: Fazer os trabuquinhos.
5: Ambas marcaram época nas famosas guerrinhas na infância de antigamente. Mas são plantas completamente diferentes.
3: E tinha, tá certo. E tinha daquele outro que pegava na roupa, como é que era? Um carrapicho, não, como é que era o nome daquilo, não?
11: Pega.
3: É, era uma que ele secava, ficava, parecia uns aramezinhos, tu atirava, colava nas roupas, assim, pegava na roupa.
11: Ainda existe
3: não
11: isso.
3: O nome da... Existe, né?
11: Tem.
3: É, não, mas não é pega-pega, é uma bolinha também, parece.
11: Ah, tá.
5: Mas não é a mamona?
3: Não, é uma mamona dura.
5: Eu tô ligado nessa. Eu tenho uma funda. Um estilingue moderno, que ele não tem a borracha.
3: É com bala?
5: Não, é com bola.
9: É um coiote.
5: É com bola de aço.
11: A quadrada.
3: Ah, dá uma dorzinha.
5: A famosa assinha. Lembra da assinha pra quem jogava bolita?
9: Aqui, não tem a borracha? Como
5: não,
9: é,
5: que... é a alavanca mecânico.
3: Quebrava as bolitas, hein? Quebrava as outras bolitas. Cara.
5: Isso, exatamente.
9: Alavanca
5: mecânica é um troço, é violento o troço. É violento. Daí tu vai me perguntar, tá, mas pra que que tu comprou?
9: É a pergunta que eu ia te fazer.
5: Porque eu não podia não comprar. Porra, o troço tava ali, troço bonito, troço eficiente.
9: Mas tu usou alguma vez sua pontessa?
5: Nunca usei. Usei pra fazer mira, pontaria e quebrar garrafa. Mas pra usar em alguém, nunca usei.
9: Não, sei lá.
11: Vamos achar uns vagabundos, vamos dar ele tiro.
5: Não, mas...
9: Da cintura pra baixo.
11: Claro, não, tem que ser só no joelhinho. Sempre é no joelhinho. Tem que deixar o vagabundo pra ele lembrar de ti. Ele vai se levantar, porque o quê?
0: Ah, o paulaço no joelho, de cara, não dói.
3: O conselho do cara, conselheiro.
0: O paulaço no joelho, ele não dói na hora. O cara é seguro, o cara aguenta, entendeu?
1: Sei.
0: O cara é firmezinho.
1: Tem um e-mail
0: outro
1: aqui,
0: dia,
1: cara.
0: Dói. Pois quando não. Tu vai te levantar nesse frio, aí tu sente a dor no joelho. Então, sempre no joelho.
1: Verdade.
0: Pra ele lembrar de ti, tá pegando.
1: Tem um e-mail cujo título é A Morena do Trabalho. Sou gestor em uma grande empresa de comunicação. Tínhamos uma vaga de consultor PAP aberta e pela dificuldade de captar currículos, anunciei nos meus stories. Uma conhecida de uns 8 anos atrás se candidatou. Na época saímos, mas nada sério aconteceu, pois mudei de estado e depois conheci minha atual esposa. Ela foi aprovada pelo RH e começou a trabalhar. Após a integração, fomos rodar juntos por 2 dias pela empresa para avaliar o seu desempenho. No primeiro dia, durante o almoço, ela contou que estava noiva.
3: Ai, pai.
1: Mas que o cara não era lá um homem raiz que ela gostava, tipo de homem que ela gostava.
4: Tipo Lelê.
1: Depois disse que poderíamos ter tido uma história e que o sexo que tínhamos era incrível.
5: Uia,
1: que eu incrível. Ainda a deixava nervosa.
5: Ai, paizinho.
3: Esse é o nome agora?
1: Eu desconversei e seguimos trabalhando naquele clima gostoso. No segundo dia, depois do almoço, ela parou o carro na frente.
5: Isso aí foi no primeiro dia?
1: Primeiro dia, Lelê.
3: Meu Deus.
1: No segundo dia, depois do almoço, ela parou o carro na frente de um motel e mandou. E aí, vamos matar a saudade?
5: Pô, louco!
1: Eu e tu e os celulares no modo avião. Foi? Eu pago em dinheiro pra não deixar rastro.
0: Ah, o sexo é nem...
1: Essa foi a proposta da moça.
5: Porra.
1: Aí ele diz que suou frio, ficou nervoso, mas declinou do convite.
5: Fiel.
1: Não aceitou.
0: Um homem sério.
1: E disse, sou casado há 7 anos, pensei em tudo que construí com minha esposa e no estrago que isso poderia causar na minha vida pessoal e profissional.
3: Cara, que lance, eu não tinha bebido, né, cara?
1: Desde então, Castelhano, ela continua com provocações, áudios de visualização única e fotos insinuantes de hotéis.
0: O vaguio cai na boca do vegano. É foda.
1: Hoje evito acompanhá-la nas rotas, mas ela sempre tem algo para resolver e acabo indo com o carro da empresa para evitar a tentação. Bah. E olha que ela é uma morena sensacional.
3: Sempre é, cara.
1: Ela tem 33 anos.
3: Ai, pai.
0: Pai de idade, né? 3.
3: Continua, que eu tô bastante.
1: Fiz certo em recusar ou deveria seguir?
5: Bem, baita controle.
1: O código da traição do Rafinha, que é cruzar 50 quilômetros e seguir firmezinho. Avisa o Gorduléu que os shows aqui foram demais. Onde é que foi isso, será? Não diz a cidade.
3: Na lua.
1: Não diz a cidade, né?
0: Ah, poxa vida, rapaz. Poxa vida, não sei.
5: Pode complicar porque, esse casamento, se falar a cidade. Deixa
1: que... Pode complicar.
5: O cara já tá indo muito bem, não vamos...
1: Esses dias eu vi, até pensei em trazer aqui, cara, mas aí pensei, mas será? Será que não vai pesar o clima? Mas ainda tem um tempinho antes dos classificados. Quero colocar pra vocês o que eu vi, uma proposta de... Uma provocação, na verdade, de reflexão de um cara no Instagram dizendo o seguinte. Cara, a vida é curta. A vida é curta.
5: É verdade.
1: O cara tem que aproveitar a vida. E aí ele se viu diante de uma bifurcação na vida dele. Ele tinha 2 caminhos para tomar. Primeiro caminho, sou casado, mas eu gosto da confusão e eu vou seguir na confusão, porque o que importa nessa vida é ser feliz. Segunda opção, eu sou casado, vou fugir da confusão, porque o que importa nessa vida é ser feliz.
3: Esta
1: é a reflexão.
3: Ah, isso aí.
5: Isso aí.
1: Ali, e agora?
3: Ali no assunto da morena, tem algumas coisas, né? Por exemplo, ela chega falando mal do marido. Ela já chegou
1: noivo.
3: Pro cara noivo, né?
1: Verdade.
3: Então eu acho que aí ele já tinha que prestar atenção, porque ela vai falar mal dele. Logo ali na frente é ele.
1: Não, mas ela não quer casar com ele. Ela
3: não,
1: quer
3: eu
1: só
3: sei,
1: coisinha.
3: Mas ela só vai falar mal. Aí ela vai dizer, peguei. Acabei com aquele casamento dela, porque ela não vai admitir que ela perdeu o cara, que foi o grande lance do namoro, pra uma outra mulher.
13: Sim.
3: Aí, a partir dali, começa uma briga com a mulher, usando ele para acabar com esse casamento aí. Isso. E não vai ficar com ele.
13: É, bravo. É uma teoria que eu já falei aqui, né?
0: Dei foto.
13: Quando uma mulher, né, ou um homem, né? Não vou usar mulher pra depois poder chamar de machista.
3: Não, só falando mulher, porque é nesse caso.
13: Esse, nesse caso, mas tipo assim, o cara tem uma amante, tá? Aí a amante roubou ele da mulher. Se ele trair a amante depois, a amante não vai dizer que... Então ficou surpresa que ele pulou a cerca, né?
1: Mas, cara, mas eu acho
13: tem como,
1: que
13: né?
1: tem pessoas que arrumam a vida da outra pessoa.
13: Ah.
1: Eu acho que tem, cara.
3: Tem. Eu concordo com ele.
1: Algum ah, é, outro. Mas acho que tem. Acho que ela mata aquele cachorro ovelheiro e nasce um outro cachorro.
13: Ah, pode ser.
1: Um shih tzu.
13: Mas se acontecer, ela não pode se dar por surpresa.
1: Quer, ela sabia, né?
13: É.
1: Sabia o pacote que tava comprando.
0: Tu não acredita na renovação do ser humano?
13: Claro, eu.
1: Lelê, exato,
0: eu
1: Lelê,
0: tô porando.
1: Na verdade, quase todos nós aqui.
3: Tem uma mulher conversando quase com a amiga dela. Daqui, ó. A mulher e conversando aí? Com a amiga dela. Fui eu que fiz o meu marido milionário.
1: Ó.
3: Aí a outra perguntou: tá, mas o que que teu marido era antes? Bilionário.
1: Classificados do Pretinho pro vinho JP.
3: JP.
1: 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Vamos ver aí, Nathan Nunes.
14: Boa tarde, bebês. Boa tarde. Venho por meio deste e-mail anunciar um apartamento no centrinho de Atlântida.
1: Oh,
14: é uma cobertura duplex de 222 metros quadrados.
0: Coisa linda.
3: Cara, que lance, hein,
14: no
3: cara.
14: No verão, pra quem adquirir esse lindo apartamento, vai conseguir assistir da sacada o Pretinho ao vivo.
13: Olha aí, que beleza. Se não vender, pode alugar pra nós. Né?
3: Isso.
14: Ótima localização, a poucos metros da beira-mar. A cobertura conta com 3 dormitórios, uma suíte, banheiro social, cozinha funcional e um agradável espaço com churrasqueira, perfeito pra receber familiares.
13: Só tem essa foto?
14: Não, tem várias fotos. Ah, tá.
0: Mas ele só mandou essa.
14: Não, eu mandei.
13: Brilhou.
14: Valor.
0: Ah, é ali perto do estúdio.
13: Do lado.
1: Sim, ela acabou de falar que dá pra ver o Pretinho ao vivo. Não prestou atenção.
0: Não prestei atenção.
1: Na frente do Roubadinhas.
14: 850 mil. Mas tá aberta a propostas. Maiores informações, chama no direct, @AnaDanieleATL. Ana Daniele ATL. Sou muito Daniele. Fã do programa e meu marido, Sandro, é muito fã do Fetter.
1: Aí, querido.
14: Segundo ele, cresceu musicalmente ouvindo muitos programas que o Fetter apresentava.
1: Olha, legal, obrigado.
14: Rádios e Pistas, Programa X, Clube do Ouvinte, Café.
3: Lembrava do Rádios e Pistas?
14: E por aí vai.
1: O nome era Billboard, Rádios e Pistas.
2: Foi onde eu te ouvi a primeira vez.
1: É mesmo?
2: Eu nunca lembrava o nome, eu sabia que tinha Billboard no nome. É,
1: é
2: isso.
1: É. Billboard era a revista, né, especializada em música e tal, e ali tinha as paradas, e aí a gente fazia, o Tadeu Malta e eu, éramos os parceiros apresentando o Billboard Rádios e Pistas. O Tadeu apresentava a parte de rádios.
13: E tu de pistas.
1: Agora tu veio.
3: É. Que ano é isso?
1: Pesquei. 93, 4, 5, 93. 6, 7.
2: Quando eu comecei a curtir rádio, foi nesse
13: momento. Vamos,
3: que legal, né? Me lembro disso.
13: É. Vamos ser muito sinceros aqui, né? Todas as fotos do apartamento, maravilhosas.
1: Maravilhosas. Baita apartamento.
13: Não, nós não conseguimos falar mal do anúncio.
1: Não tem como. É raro apartamento. Isso. Cobertura na Avenida Central. É na, não, não é na Central, mas não. É do lado da Central.
13: Mas ali. É ali no Beira-Mar.
1: É em cima da centrinho.
2: Em cima das padoquinhas, aquelas.
1: Isso aí, é muito
0: não
1: legal.
0: Vender,
13: é parar o carro na sexta e sair no domingo.
1: Show do intervalo, já voltamos!
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10: Tá, então, tamo de volta para encerrar este Pretinho Básico desta sexta-feira, 6:58. Vamos passar mais uma vez o serviço do maionese. Maionese, 8:30 no circo.
11: 8:30 no circo.
10: O circo.
11: Aqui em Porto Alegre.
10: Porto Alegre, Vicente da Fontoura.
11: Isso aí, todo mundo convidado hoje, 8:30.
10: Eu tô descendo lá do
12: IPA, ali
10: da Bela Vista, do IPA lá, descendo lá pra ir lá pra Ipiranga. É depois da Ipiranga ou antes da Ipiranga?
12: Depois
10: da Ipiranga.
12: Sabe aquele, tem um restaurante ali que o pessoal do interior todo vem ali na frente, que tem um bifinho na chapa, gabarito.
10: Não, não, eu sei.
12: É na frente.
10: Cruzando a Ipiranga ali. Também.
12: Passou a Ipiranga, vai dar 100 metros na frente, vai parar no
11: circo. No show, não.
10: 8:30 então.
11: Isso.
10: Tudo bem. Ingressos direto lá ou no arroba o Gordo Léo?
11: Vai direto agora.
10: Agora vai direto.
11: E eu vou dar o telefone do Alexandre Fetter hoje.
10: Opa, vai no dar palco? Pra quem o telefone?
11: Para as pessoas que forem ao show.
10: É mesmo, cara.
11: Isso, eu faço isso.
13: Vai movimentar a tua noite hoje.
14: Que liga legal. Pra ele também.
10: Que legal, cara.
11: Pra te colocar em grupos.
10: Claro. Que legal, cara. O primeiro grupo que me colocarem,
11: tu vai saber que
10: eu vou te dar uma fundada no joelho.
13: Vou botar em prática aquele da bolinha.
10: Isso. Vou aceitar
11: é isso aí,
10: o teu...
11: no joelho.
10: Isso, vou te dar uma fundada.
15: Eu fiquei sabendo essa semana, não sabia que o WhatsApp tem um recurso que tu bloqueia ser colocado em grupo.
12: Sim,
15: eu
12: mas
15: não
12: é
15: sabia. Tempo. Eu não sabia.
10: Tá brincando?
15: Fiquei sabendo.
11: Ah, eu queria. Porque
15: eu tava fazendo um grupo de uma produção lá e os caras não entrou.
13: Tem que ter a tua autorização, né?
10: Loucura. Então vota aí, meu querido maionese.
11: Eu voto em Neto Fagundes.
10: Neto Fagundes. Vota em quem, Neto Fagundes?
13: Cara, eu vou votar no Rodrigo Adams.
10: Que? Porque pela coragem.
13: Foi a piada mais arriscada que eu vi até agora.
10: É a maior coragem. E a mais longa também.
11: A maior piada do programa.
13: Cara, deixa eu só fazer um convite. Amanhã, a RBS TV, claro que as pessoas aqui do Sul acompanharam aí que eu perdi meu pai essa semana, claro. Foi um momento muito, muito trágico aí, não consegui nem gravar o Galpão, mas a Paula Porcello, que é a produtora do Galpão, fez um Galpão Crioulo reunindo vários amigos, vários companheiros nossos, a gente não foi, a família não foi. Mas amanhã, 8:30 no Galpão Crioulo, tem o Galpão Crioulo especial para Bagre Fagundes. Então, um momento muito emocionante. Quem puder amanhã prestigir, pode ver no Globoplay, pode ver outro horário. Mas,
10: claro, mas
13: se puder, assista ali 8:30, toma um chimarrãozinho aí para ver
10: um pouquinho
13: dessa história desse cara aí que, com certeza, a filharada vai continuar fazendo aquilo que ele sonhou, né?
10: Claro
13: que ele queria.
10: Sim.
13: Então,
10: claro que sim.
13: É isso. Não foi fácil essa semana. Mandar um beijo para dona Marlene, que também tá segurando as pontas da família, aquela figura maravilhosa. Meus manos, Luciana, Ernesto, Paulinho, a gente continua na batalha aí por todos. E quero dizer que esse é o legado, né, cara? É o legado que a gente tem que continuar. A gente
15: claro
13: tá,
15: que sim, cara.
13: Tá com muita dificuldade, mas.
15: Ele vai estar feliz da vida lá, olhando e guiando vocês.
13: Com certeza, tá?
15: Meu compadre, muito obrigado por ter vindo hoje com a gente aqui, tá, cara?
13: Fiz questão disso pra vocês, que nos piores momentos que a gente tava vivendo ali, eu nunca deixei de estar aqui, porque aqui é um lugar que me fortalece. Então, tô aqui de novo por isso.
15: Show de bola. Tamo junto, obrigado, tá? Meu compadre. Valeu, vota em quem, Rodrigo Adams?
12: Ó, o Titio não é bom de piada, mas manja umas receitinhas.
15: Aí, ó.
12: Pô, tem um filezinho com molho mostarda e cerveja IPA ali no arroba
15: filezinho
12: Rodrigo Adams.
15: Da pata da borboleta.
12: Filezinho. Cara, só vai ali, salva, rapaz. Compartilha, manda, faz um bololô. Meu voto é no Neto Fagundes. Craque, né?
15: Vai votar em quem, Leandro?
14: Só antes de votar, eu quero reforçar, Alexandre, porque eu lancei ontem
15: o
14: episódio com
15: espetáculo.
14: Fred Endres e Eric Endres, os dois juntos.
13: Que
14: em homenagem à Semana do Dia dos Pais. Primeira vez que eu gravo episódio de um podcast com instrumentos plugados, cada um com a sua guitarra. As histórias de pai e filho, cara. A introdução ali, a historinha ali do Eric começando a tocar só com a mão direita, porque ele não tinha o movimento, não conseguia fazer o movimento da música. Aí o Fred fazia a mão esquerda pra ele e ele tocava com a direita, e eles mostrando na prática, tá muito bonito.
15: Coisa linda.
14: Então ali, eu quero ser seu amigo de novo, especial Dia dos Pais. Meu voto é em Neto Fagundes.
15: Muito bom. Tu, no Natazinho, vai votar
12: Neto
15: quem?
12: Neto Fagundes.
15: Neto Fagundes, sim, é claro que sim. Antes do meu voto, quero fazer um convite pra galera e dizer que dia 19 de setembro.
13: Véspera do Dia do Gaúcho.
15: Véspera do Dia do Gaúcho. Este dia foi escolhido a dedo para exaltarmos o excelente rock gaúcho.
14: Olha aí.
15: Vamos fazer o festival ATL Bands com 5 bandas que brilharam aqui no programa ATL Bands durante o ano e também é o primeiro ano do programa, né, cara? E também uma banda que já tocou no planeta porque se salientou no programa, que foi a Bela e o Olmo da Bruxa. Então terão 5 bandas lá no Fuga do Quarto Distrito, celebrando o primeiro ano de ATL Bands e mostrando a nova cara do bom, velho e eterno rock gaúcho. Compre seu ingresso, garanta, já vendeu mais de 200 ingressos, compre seu ingresso no Simpla, pra estar com a gente lá no dia 19 de setembro. O meu voto é óbvio que é em Neto Fagundes.
13: Obrigado.
15: Por tudo que representa, por tudo que ele faz por nós, pela nossa alegria, pela alegria deste estado, como todos os Fagundes. Muito obrigado, meu compadre.
13: Obrigado, cara. Obrigado.
15: Obrigado por estar com a gente aqui, de verdade, tá?
13: Agradecer a nossa empresa, que foi impecável, cara.
15: Ah,
13: impecável.
15: É sempre, cara, né, cara? Sensibilidade
13: é verdade.
15: Desde
13: o início, Macedo, Kelly Matos, a galera toda, cara.
15: O RBS, o RBS Notícias, cara, fez uma homenagem linda, cara.
13: Lindo, lindo. Bah, muito obrigado, cara. Foi emocionante demais.
15: Muito merecido.
13: Eu só vi agora depois, né? Só vi tudo depois.
15: Sim, claro.
13: E, bah, foi demais, cara. Foi demais.
15: Muito merecido. Muito emocionante tudo, cara.
13: Valeu.
15: Vamos em frente. Um baita final de semana pra você. Obrigadão pela audiência. Segunda, a gente volta ao Vivinho da Silva. Mas até lá, você pode nos consumir todinho, na internet, nas redes sociais do Pretinho, da Rede Atlântida, em todas as plataformas de streaming de áudio e vídeo. Um abraço, boa noite, tchau!
13: Boa noite.
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3: Você sabe o que realmente aumenta o retorno de uma campanha de marketing? Não é só investir mais, é investir melhor. Hoje, a tecnologia permite direcionar anúncios para públicos muito mais específicos, considerando localização, interesses e comportamento de consumo. Na prática, sua campanha deixa de aparecer para quem não tem interesse no seu produto e passa a alcançar pessoas com mais chances de se tornarem clientes. Mas não basta alcançar a pessoa certa. O contexto em que a sua marca aparece também faz toda a diferença. No NSC Total, por exemplo, essa segmentação acontece em um ambiente de conteúdo confiável e altamente engajado, ajudando as marcas a tornar suas campanhas ainda mais eficientes. Quer descobrir como aplicar essa estratégia na sua empresa? Acesse negóciossc.com.br.

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10: A televisão aberta está prestes a viver sua maior revolução desde a digitalização do sinal. Com a TV 3.0, você não vai mais precisar ficar procurando o número do canal. A experiência será parecida com a dos streamings, mas com uma diferença. Continua sendo TV aberta e gratuita. O grande diferencial é a personalização. Cada pessoa poderá escolher o que quer assistir, ouvir e até interagir com a transmissão ao vivo. Para as marcas, começa uma nova era de oportunidades. Com a chegada da TV 3.0, será possível falar diretamente com um bairro ou até com públicos diferentes assistindo ao mesmo programa. É o alcance da TV aberta com a inteligência do digital. Quer entender tudo sobre essa transformação? Então acesse negóciossc.com.br.
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8: Você tem um negócio que depende exclusivamente da alta temporada? Esse é um desafio para muitas empresas, principalmente no turismo. Mas a sazonalidade não precisa ser uma sentença para o seu negócio. As empresas que conseguem manter bons resultados ao longo do ano criam motivos para o cliente comprar, visitar ou voltar, mesmo fora dos períodos de maior demanda. Isso pode acontecer por meio de promoções, eventos, novos produtos e uma comunicação constante com o público. No fim das contas, marketing não serve apenas para vender mais quando o mercado está aquecido. Ele também ajuda a manter o seu negócio relevante quando a demanda diminui. Descubra outras estratégias para fazer a sua empresa crescer o ano inteiro. Acesse negóciossc.com.br.
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27: Será que a comunicação da sua marca está ignorando o público que mais cresce no Brasil? Hoje, toda marca quer a atenção da geração Z, mas muitas acabam ignorando o consumidor maduro. Pessoas acima dos 50 anos movimentam mais de R$1,5 trilhão de reais por ano na economia brasileira. São consumidores ativos, conectados e com alto poder de compra. Mas quando esse público não se vê representado pelas marcas, a conexão simplesmente não acontece. Por isso, antes de definir a próxima campanha, vale uma reflexão. A sua comunicação conversa com quem realmente compra o seu produto? Quer entender melhor o comportamento do consumidor e tomar decisões de marketing mais estratégicas? Acesse negóciossc.com.br.
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0: Opa! Que a sequência da noite contemple as suas expectativas positivas. Encerramos aqui, Mr. P na rede. Aí está. 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
3: E olha só a dúvida do Lucas. Doutor, por conta de questões religiosas, ainda não tive a minha primeira experiência sexual. Tenho 25 anos. Outro dia, fui dormir na casa da minha noiva e nós dois estávamos nus, com as nossas partes íntimas encostando uma na outra. Mas a gente não teve penetração, não teve ejaculação, porque estamos esperando o nosso casamento. Só que estou muito nervoso, porque a menstruação dela atrasou e ela também está muito nervosa. No momento em que a gente ficou junto, ela estava no período fértil. Tem risco? Olha, Lucas, se vocês não tiveram penetração, não tiveram ejaculação, não tem como a sua noiva engravidar. O fato de vocês terem dormido próximos um ao outro, nus, se encostando, isso não provoca gravidez. Pode ficar mais do que tranquilo em relação a isso, tanto você quanto ela. E lembrar que a menstruação pode atrasar por diversas causas e não só gravidez. Se foi só isso mesmo que vocês fizeram, podem ficar tranquilos. Tem dúvidas? Escreve no arroba Jairo Bauer Oficial.
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9: Já reparou que alguns restaurantes estão sempre lotados, mesmo sem fazer promoções? Muitas vezes o motivo não está no cardápio, está na experiência. Cada vez mais as pessoas escolhem lugares que oferecem algo além da comida. Um evento temático, música ao vivo, uma harmonização, qualquer experiência que torne aquele momento diferente. E sabe o que acontece? O cliente não só volta, como também recomenda o lugar para outras pessoas. Em um mercado cada vez mais competitivo, proporcionar uma boa experiência pode ser um diferencial tão importante quanto um bom cardápio. Quer descobrir tendências do seu segmento para atrair mais clientes? Acesse negóciossc.com.br.
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